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1: Ao infinito. E olha! Vamos nessa, turma! Chegamos com o nosso Time Machine! É Rodrigo Campos que tá falando dentro do seu radinho. E aí, como é que tá? Tudo jóia? Bora aproveitar o final de semana? E eu já vou começar os trabalhos em 2006. Lily Allen lançou Smile, que com o seu ritmo delicioso de reggae pop e aquela letra irônica sobre superar um ex-namorado, se tornou o grande hino do verão europeu e apresentou o estilo único da cantora para o mundo. Bora abrir os trabalhos do Time Machine.
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Esse é o nosso Time Machine. Que viagem, hein, turma? Final de semana é especial viajar com o Time Machine. Eu sou Rodrigo Campos. Sempre um prazer estar dentro do seu radinho. Curtindo essa viagem. Bora pra 1993 com o Kid Abelha. Lançou a versão remix de Pintura Íntima, né? Que com aquela batida dance irresistível e o saxofone marcante de Jorge Israel deu uma nova vida ao clássico de 1983. Uma música de 43 anos. Colocou todo mundo pra dançar nas pistas e nas rádios de todo o Brasil. Esse é o Time Machine.

0: Aquele som que você gosta de ouvir, né? Então, em 2005, a Beyoncé lançou Check On It, lembra? Que com o seu ritmo contagiante e clipe repleto de looks cor-de-rosa icônicos, dominou as paradas de sucesso e se tornou o tema principal da trilha sonora do filme A Pantera Cor-de-Rosa. Esse é o Time!
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Imagine no seu radinho, olha, eu vou voltar pro ano 2000 com Cogumelo Plutão. Gente, essa música é demais, viu? Eita, me traz cada memória afetiva. Cogumelo Plutão lançou Esperando na Janela, que com a sua letra romântica e o vocal marcante do Blank Van Gogh, se tornou uma das baladas mais tocadas nas rádios e trilha sonora de milhares de apaixonados por todo o Brasil. Ai, eu lembro de uma namoradinha daquela. Bora curtir, esse é o Time Machine.

0: Machine no seu radinho, final de semana, né, turma? E a gente aqui curtindo a viagem. Segura, já já eu volto com mais e daqui a pouco eu volto direto nos anos 80, hein?
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18: A água também influencia no desenvolvimento do rebanho?
19: Sim, Luciano, influencia muito. Não adianta o animal ter comida se ele não tiver água limpa e em quantidade suficiente. Então, quando falta água de qualidade, o consumo de um alimento, ele também diminui. E isso afeta o peso, a produção e a saúde do rebanho.
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2: Estamos de volta, gente! Time Machine dentro do seu radinho. Aqui é Rodrigo Campos. Bora continuar a viagem nos anos 80 agora, 1983. Peter Selling lançou Major Tom, que com a sua atmosfera espacial e o ritmo synth-pop envolvente se tornou um dos sucessos absolutos nas paradas mundiais e uma das músicas mais icônicas da década de 80. Vamos embora curtir aqui no Time Machine.
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16: Ah, que tá chegando a hora, aquela hora que eu gosto, ficar com você na terça-feira. Eu, Luciano Leão, a partir de agora te faço companhia aqui com a Hora do Peão, Torinho. O Torinho faz a parceria perfeita aqui, né, Torinho? Você que manda no negócio, você que escolhe. Vai ter o quê, Torinho? Zé Neto e Cristiano. Edson e Hudson. Gustavo Lima, Torinho. Começa o negócio aí, começa bem, vai. Diego e Vitor Hugo, a primeira de hoje.

0: sequência maravilhosa, meu povo. Animação e energia, né, Torinho? Esse aqui, vou te falar, adrenalina o tempo todo. Ô, Torinho, Gustavo Lima tem, né? Você vai separar já já, é isso? Então eu quero, hein? Eu quero, hein?
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4: 10h23.
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0: A hora do peão! Vamos com mais modão, vamos com Marília Mendonça!

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2: 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Eu falei que eu sou formada na pecuária, o menino da pecuária.

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2: Essa é uma das minhas preferidas. Ela é forte. O céu explica tudo.

Henrique e Juliano, o céu explica tudo. Agora você mata a saudade. Vamos no momento, o pé no barro e o trio Parada Dura.

0: jornada de hoje chega ao fim, Torinho. E foi bom, hein? Se foi bom, foi uma delícia. Eu, Luciano Leão, indo embora. O Torinho, vem comigo, mas a gente promete. Nós volta amanhã no mesmo horário. Um beijão pra você. Valeu!
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3: 10h52.
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3: 10h56. 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

feliz que você tá aí do outro lado para curtir junto comigo a melhor programação romântica do nosso rádio. Começa o No Ritmo do Amor, hoje segunda, 25 de maio, e a gente com certeza vai pensar nos bons momentos que já vivemos. Precisamos ter um tempo só nosso pra gente relaxar e pensar nas coisas boas da vida. Essa noite eu começo com a Tracy Chapman, Baby, Can I Hold You? Seja muito bem-vindo.

Capa Nova com Joana. E um beijo para Eneida, final do telefone 4429. André Luiz também tá curtindo a gente. Um beijo para você, André. Ele gostaria de ouvir o Skank. E hoje tem algo parecido na programação, tá, André? Muito obrigada pela sua participação.

0: pela Vida é a música que encerra e muito bem a sequência com Eros Ramazzotti. Antes, Armandinho, Desenho de Deus. Eu não demoro.
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0: Meu conselho para você nesta segunda-feira é o seguinte: ou eu e você começamos hoje, ou vamos continuar vivendo exatamente da mesma maneira. A decisão é nossa. Eu tenho algumas coisas para mudar. E você? Música que faz parte da trilha sonora do filme Um Lugar Chamado Notting Hill. She, com Elvis.

pra você, eu toquei Won't Go Home Without You com Maroon 5. Antes, Skank, algo parecido. Denilson tá curtindo a gente essa noite. Aninha, tô de folga, sou o porteiro. E hoje, junto com a Vanessa, minha esposa, curtindo no ritmo do amor. Muito obrigada, Denilson, pela companhia de vocês. Um beijo também para o Alberto. Ele manda um beijo para a Camila, a sua esposa, há 29 anos. Muitas alegrias pra vocês, Alberto e Camila. E a Sheila também tá curtindo a gente. Ana, eu gostaria de ouvir o hit. Adoro o seu programa. Parabéns. Muito obrigada, Sheila. Anotado o seu pedido.

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5: Aqui no ritmo do amor você pode participar a hora que você quiser. Salve no seu celular o nosso WhatsApp para você pedir a sua música e mandar um beijo para quem você gosta. 3499-136-2203. Lá no meu Insta, no Sou Ana Paula Barros, você também pode deixar o seu alô. E eu te contei antes do intervalo. Agora tem Dionne Warwick, No Night, So

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O som do Terry Swims, Bad Dreams. E quem participa agora é a Juliana. Aninha, fala pro Lucas que quando duas almas se conectam de verdade, até o silêncio vira demonstração de amor. Juliana, muito obrigada pelo seu recado apaixonado. Obrigada pela participação e um beijão pra vocês. Um beijo para o Gabriel. Ele manda um feliz aniversário pra sua mãe, a dona Célia, que hoje, dia 25, completa 79 anos. Muitas alegrias pra família de vocês. Muita saúde.

0: hora do nosso intervalo, então hora de encerrar a sequência, e dessa vez com Alex Warren, Ordinary. Antes, Patufu, canção pra você viver mais. Depois do intervalo, eu te espero, e sempre com música boa. Até já.
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0: De volta com No Ritmo do Amor, e aqui, além de ouvir boa música, a gente conversa um pouco sobre a nossa vida, escolhas, o nosso futuro, às vezes até do passado. A gente não sabe o peso das nossas escolhas, não é? Até chegar às consequências. Pensemos bem naquilo que vamos fazer e escolher. Estranho Amore, Laura Pausini.

foi o Lulu Santos com Um Certo Alguém. Um beijo para a Edneia. Aninha, sou costureira, adoro ouvir o seu programa e hoje tá muito melhor porque o meu maridão Jorge tá comigo. Edneia, adorei. Com certeza tá muito melhor, né? Um beijo também para o Sargento Molino, um beijão para o PM Santiago e o Júlio Souza também tá curtindo a gente. Muito obrigada pela audiência e pelo carinho de vocês.

0: Sucesso da Sandra de Sá para encerrar e muito bem no ritmo do amor desta segunda-feira. Não vá. Antes, Nickelback, Far Away. Muito obrigada pela sua companhia e obrigada também pela sua participação no 3499-136-2203. Eu te espero também no meu Insta, no Sou Ana Paula Barros, e eu desejo a você uma ótima semana, cheia de novidades. Beijo da Ruiva, fica bem.
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5: Oi, meu Brasil. Boa semana, gente. Coragem. Segundamos. Bora começar mais uma semana aqui. Quem fala é Rodrigo Campos, sempre dentro do seu radinho. Cheguei, segundou e vamos nessa, aproveitar a semana juntos. Bora começar os trabalhos? Vou começar com Paradise. É, hoje vai ter Paradise. Vou tocar Thiago York com Menos é Mais, turma.

É, olha só, a Shakira, Madonna e o BTS não vão ganhar nenhum tostão. Zero. Não vai ter din-din de cachê. Pra tocar na final da Copa do Mundo 2026, mas eu posso te falar, até eu ia lá fazer uma festa, um show de graça. Imagina o mundo inteiro te assistindo. A FIFA não vai pagar os artistas porque diz que a exposição pra bilhões de pessoas na TV já vale mais do que qualquer dinheiro. Mesmo de graça, a produção vai ser gigante e promete parar o mundo inteiro na frente da telinha. Ô, potência! Tunis.

0: É o BTS Dance Swim. Já já eu volto pra continuar o Top Tunes com o Guilherme Benuto. Sai daí não.
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8: Eu voltei.
0: Aqui é Rodrigo Campos, hein? Dentro do seu ratinho. Boa segunda-feira, gente. Agora tem Sujeito Homem.

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1: Meu compadre, o único jeito é você não indo pra rua. 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
2: Chocolate, turma do pagode. Alô, Virgínia. Ô, deixa eu te falar uma coisa. O Zeca Pagodinho, Alcione e o Jorge Aragão vão reunir um time de peso com Belo, Péricles e seu Jorge em um cruzeiro temático do samba, turma. Ó que da hora. O evento promete ser o maior encontro do gênero em alto mar com muito pagode e os maiores sucessos das nossas músicas que a gente gosta e ama. Vai ser uma verdadeira festa na água pra nenhum fã de samba botar defeito. Eu já fui fazer cruzeiro assim, temático. É bom demais. Ó, que se você tiver a oportunidade, vá, você não vai se arrepender. 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

0: Cianas. That's so true, fechou o Top Tênis dessa segundona braba, hein? Segundou com S de só por Deus. Amanhã eu volto, eu sou Rodrigo Campos, beijo, gente, te espero, hein? Tchau, tchau.
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1: Mais uma segunda-feira, mais uma semana começando por aqui. Que bom, né? Mais Brasil também tá chegando pra você com as melhores músicas pra animar a sua semana, já começar naquele alto astral. Eu sou a Flávia Becker, sempre muito bom ter você com a gente. E aqui no Mais Brasil, a gente já começa o som do Zé Neto e Cristiano, escondendo o...

0: recado, parceria Menos é Mais e Simone Mendes, a música mais tocada do ano passado. Essa eu sei que todo mundo sabe, né? Eu vou pro intervalo aqui no Mais Mais, daqui a pouquinho eu tô de volta, viu? Tem Paula Fernandes, tem Jeito Moleque, Ana Castela e muito mais. 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
0: Tô de volta com o Mais Mais Brasil, uma boa segunda-feira, uma boa semana, e a gente ouve agora Paula Fernandes com a versão Amar de Novo, é a música da Adele, Set Fire to the Rain.

Moda, Jeito Moleque, Pixote, transformando tudo em pagode. E a gente segue com essa parceria do Matheus e Cauã e a Ana Castela, Ilusão de Ótica.

0: Amor e Paz, som do Doce Encontro e o Sorriso Maroto. Agora, vou pausar um pouco as músicas pra gente dar aquela fofocadinha, pode ser? A ex-BBB Carol Peixinho, esposa do Thiaguinho, ela abriu o jogo nas redes sociais e falou sobre as dificuldades que está passando pra manter a rotina de treinos depois que virou mamãe. Ela contou que a correria e a rotina com o bebê deixam um tempo curto, tanto pra ela quanto pro Thiaguinho, mas que segue tentando aí se adaptar nessa nova fase. Os fãs encheram os comentários com mensagens de apoio e também a galera, né, os pais de hoje em dia se identificaram muito com essa realidade da maternidade, de tentar conciliar tudo. E agora a gente segue o som com Henrique Juliano, Seja Ex.
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2: Tiaguinho e Billy SP, em busca da minha sorte. Essa música é boa pra uma segunda-feira, né? Pra gente ir em busca da nossa sorte, correr atrás aí das nossas coisas. Muito obrigada pela sua companhia aqui no Mais Mais Brasil. Que a sua semana seja incrível. Amanhã eu tô de volta e amanhã te espero por aqui. Valeu, tchau, tchau.
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2: E agora eu quero ficar na sua companhia. Tudo certo por aí? Eu sou o Luciano Leão e a gente começa agora o Pé no Barro. O Pé no Barro que traz de volta aquela que marcou uma passagem da sua vida. Sabe aquela música sertaneja que tem história? Então, a gente vai e resgata. Hoje, dia 25 de maio, dia do trabalhador rural. Então, você que trabalha no campo, você é fundamental para o agronegócio, é fundamental para a alimentação do povo brasileiro. Já pensou nisso? A importância da sua função na sociedade. Um abraço a você que é profissional, você que é trabalhador rural. Olha, hoje você vai relembrar por aqui Zé Ricardo e Tiago, vai ter uma antiga de Bruno e Marrone e pra começar a coisa bem boa demais, tem Leonardo.

0: quanta saudade, numa só sequência, né, gente? Numa só sequência, tanta música boa do passado. Você vai relembrar ainda hoje João Neto e Frederico, Jades e Jadson. É só você continuar com a gente.
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14: 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Música bonita demais pra gente matar a saudade. 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
3: Olha a hora, hein, Silvane? Agora às 5:06. Bom dia, família sertaneja, bom dia, Goiás, bom dia, Brasil. Estamos começando mais uma edição do Encontro com os Amigos nessa manhã de segunda-feira, 10 de agosto do ano 2026. Está no ar mais uma edição do Encontro com os Amigos até às 7:10 nessa manhã de segunda-feira. Bom dia! Bom dia para você que já acordou, bom dia para você que está acordando agora, bom dia para os amigos madrugadores sempre nos ouvindo todas as manhãs. Bom dia!
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3: Bom dia para os amigos que estão aí no curral tirando leite nessa manhã de segunda-feira. Bom dia para os amigos aí na ordenha. Bom dia para os amigos garis aí pelas ruas da cidade. Aos amigos do caminhão coletor de lixo, sempre nos ouvindo todas as manhãs. Bom dia! Bom dia para os motoristas das vans escolares, aos motoristas dos ônibus escolares, alunos e alunas, professores e professoras, diretores e diretores das escolas de Silvânia e toda a região, bom dia. Bom dia para os amigos aí da garagem e da prefeitura, pessoa que acorda de madrugada, tá aí nos ouvindo, bom dia. Bom dia para os amigos da saúde, sempre indo para Goiânia e para outras cidades na sintonia. Bom dia para os amigos aí no Hospital Nosso Senhor do Bonfim, aos amigos do Corpo de Bombeiros. Bom dia também para os amigos aí da Polícia Militar. Bom dia. Bom dia para os amigos das panificadoras, cerâmicas, olarias, aos amigos caminhoneiros, né, que já estão aí na estrada, na sintonia. Bom dia. Olha a hora em Silvânia, 5:08. Bom dia.
5: Bom dia, compadre.
6: Bom dia, comadre. É bom ter a sua
3: amizade. É bom ter a sua amizade aqui no Encontro com os Amigos. Bom dia.
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3: Olha a hora em Silvânia, conferindo 5:08. Bom dia!

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1: Olha a hora em Silvânia, conferindo 5:09 em Silvânia, 5:09. Bom dia, bom dia.

Deixa eu mandar bom dia pro amigo João Copão aí na Fazenda São João, já acordou, já tá aí nos ouvindo nessa manhã de segunda-feira. Bom dia pro amigo Cláudio Codorna, a esposa Bruna Melo e o mestre dos magos aí na Fazenda Estrela. Bom dia também pro amigo Gerson. Alô Gerson, ele que trabalha aí na construção civil, tá sempre nos ouvindo. Bom dia, obrigado aí pelo carinho, pela audiência. Bom dia também pro amigo Luiz Fernando Berranteiro, gente boa também, tá aí sempre nos ouvindo. Bom dia.

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21: Olha a hora, hein, Silvane? Agora 5h29. É o seu, nosso encontro com os amigos até às 7h10 nessa manhã de segunda-feira. Bom dia.
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21: Bom dia pro amigo Paulo Roger, né? O famoso Paulinho Bozó, já acordou, já tá aí nos ouvindo. Bom dia pra você, obrigado aí pelo carinho, pela audiência. Bom dia. 5h29 em Silvânia. Bom dia.

0: Silvânia, agora às 5 horas e 35 minutos. Deixa eu mandar um bom dia pro amigo Edão. Alô, Edão, bom dia para você. Já acordou, já tá aí, gente, no batente. Bom dia, bom trabalho para você. Uma ótima semana. Bom dia.
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0: Olha a hora em Silvânia, agora faltando 14 minutos para 6 horas da manhã. Bom dia para você na sintonia do Encontro com os Amigos dessa manhã de segunda-feira.
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0: Deixa eu mandar bom dia pro amigo Tizio, lá na chácara Rio Vermelho, aí sempre nos ouvindo todas as manhãs. Bom dia. Bom dia também para tia Nige, o esposo João Olímpio. Bom dia também pro amigo Leandro Catireiro, né? Aí na fazenda Rio Vermelho também na sintonia. Bom dia. 5 horas e 46 minutos. Alô, Josué, bom dia. Amigo Josué, o Batata, a turma aí da construção civil, bom dia.

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21: 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Ave Maria, cheia de graça, o Senhor é convosco. Bendita sois vós entre as mulheres, e bendito é o fruto do vosso ventre, Jesus. Santa Maria, Mãe de Deus, rogai por nós, pecadores, agora e na hora de nossa morte.

0: governo federal decidiu reduzir a geração de energia das hidrelétricas para preservar águas nos reservatórios e reforçar a segurança do sistema elétrico diante da previsão de El Niño no segundo semestre. Segundo o Comitê de Monitoramento do Setor Elétrico, a chance de ocorrência do fenômeno é de 70%. Além de armazenar mais água, o governo vai intensificar o monitoramento das condições climáticas e do abastecimento de combustíveis para a geração de energia, especialmente na região norte. O El Niño deve aumentar o risco de eventos climáticos extremos, como chuvas acima da média no sul do Brasil e maior probabilidade de seca em áreas do norte e do nordeste.
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3: Agora é hora em Silvânia, agora às 6:12, deixa eu mandar bom dia pro nosso amigo Cleiser Júnior, né? Tá aí sempre nos ouvindo, o grande Madonna também, né? Toda a turma aí na sintonia, o amigo Tizil já mandou mensagem, já tá aí nos ouvindo nessa manhã de segunda-feira aí na Chácara Rio Vermelho. Alô Tizil, bom dia! E tem gente passando por aqui, é meu grande amigo Fabiano, aí da Fazenda Palmeral. Bom dia!
4: Bom dia, bom dia, bom dia, meu amigão DJ Jacaré. Beleza, só o ouro. É o Fabiano na Fazenda Palmeral. Manda boa moda boa pra nós aí, meu amigo. Fabiano e a Maria, Fazenda Palmeral, região do Quilombo. Estamos aqui na luta e na labuta, desde as 5 da manhã. Ligadinho no seu programa, meu patrão. Tem como mandar um modão pra nós aí?
3: Falou, meu grande amigo Fabiano e a esposa Maria aí na Fazenda Palmeral, aí na região do Quilombo, né? Tá sempre nos ouvindo. Bom dia pra você, pra esposa e pra toda a turma aí na Fazenda Palmeral. Bom dia também pra amiga Lúcia aí na Pamonharia Dom Bosco. Alô, Lúcia, bom dia. Já tá aí gente no batente. Bom dia também pro amigo Miliopan, caminhoneiro. Alô, Miliopan, bom dia. O amigo Paulo Roger já mandou bom dia por aqui, né? Ei, Paulo Roger, começando mais uma semana, né? Bom dia pra você. Ele tá dizendo bom dia, manda bom dia aí, né? Manda bom dia pra o Paulo Roger, Kleber, Lia e também para o Tizil, né? Tá certo, abração aí pro amigo Paulo Roger. Mais gente passando por aqui, é meu grande amigo Alisson Vitor. Começando mais uma semana, bom dia.
5: Mais uma vez passando aqui para prestigiar esse grande programação, né? Encontro com os amigos. Acabei de chegar ali do forno, tava enchendo o forno novamente, né? Esvaziei, tem que encher de novo. E é assim, pode parar, igual a bicicleta, para cá, né? Correr atrás, né, meu amigo? E agradecer a Deus mais uma noite, fique aí para que venha nos dar uma segunda-feira, uma semana abençoada por Deus para todos nós, meu amigo. Viu? Estamos aqui ligados aqui no encontro com os amigos, que vem em casa aqui fazendo um cafezinho para me subir ali no setor sul ali agora. Beleza? Mandar um abração para a galera do MP Construção. Nosso amigo Deusimar, que trabalhava comigo também na obra, está lá no, trabalhando lá no, ali na Fazenda Perdiz. Tá ouvindo o programa, todo dia a programação da Rádio Rio Vermelho. Beleza? Valeu, meu amigo, um abração. Mandar um cheiro aqui pra minha esposa, Mônica. Né? Estamos aqui, ligadão aqui. Valeu, meu amigo. Ah,
3: falou, meu grande amigo Alisson Vitor e a esposa Mônica. Estão aí ligadinhos aqui no Encontro com os Amigos. Olha o amigo Maurício Ribeiro aí do Restaurante Fome Zero, né? Abração aí pro amigo Maurício, a esposa, a filha e toda a família aí no bairro Conselheiro Manuel Caetano na sintonia. Agora 6:15 em Silvânia. Bom dia! Tem modão com Duduca e Dalvan. Bom dia!

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15: Olha a hora em Silvânia, agora 6h31, 6h31, deixa eu mandar bom dia pro amigo Fernando Leiteiro, também pro amigo Vitor Gabriel, bom dia também pro amigo Gato Seco aí na panificadora Vitor, no bairro das Pedrinhas, bom dia pra amiga Laura Felipe aí no bairro São Sebastião, na sintonia aqui do nosso Encontro com os Amigos, bom dia. 6h31, mais gente passando por aqui, bom dia.
16: Bom dia, Jacaré. Jacaré, queria passar sem avisinho, por favor. Avisar aqui as pessoas ali, né? Já abriu, né? Já que o José Valdeci faleceu, esse tratamento dele vai ser marcado ainda. É município da Bé, da região da Água Branca, tá, né? Que diz aí assim.
15: Hora certa, agora 6h32, vamos seguindo com o nosso Encontro com os Amigos nessa manhã de segunda-feira. Mandar bom dia para a amiga Iraci. Ela mandou um áudio aqui, a Iraci mandou um áudio, não deu para entender bem o que ela disse, né? Se tiver como, Iraci, escreva aí, né? Digita aí, manda pra gente dar o recado aqui, tá bom? Hora certa, agora 6h33 em Silvânia. Bom dia! Ei, Mané, segura, Mané! Mané, gente boa, tá aí sempre nos ouvindo. Bom dia!

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6: Olha a hora, hein, Silvane? Agora faltando 10 minutos para 7 horas da manhã. Nota de falecimento. Com pesar, noticiamos o falecimento de José Valdeci Moreira de Carvalho, conhecido como Dedé, aí da região da Água Branca. Seu corpo está sendo velado na Pax Primavera e o seu sepultamento está marcado para as 11 horas da manhã de hoje. Com pesar, noticiamos o falecimento de José Valdeci Moreira de Carvalho, conhecido como Dedé, morador aí da região da Água Branca. Seu corpo está sendo velado na Pax Primavera aqui em Silvânia, com um sepultamento marcado para as 11 horas da manhã de hoje. Agora às 6 horas e 51 minutos em Silvânia. Deixa eu mandar bom dia para amiga Laura Felipe. Ela está na sintonia aí no bairro São Sebastião. Pediu o modão com Zezé de Camargo e Luciano, oferecendo para sua amiga Ana Maria e para todos os ouvintes ligados aqui no Encontro com os Amigos. Bom dia. 6h51.

Olha a hora, hein, Silvane? Agora 6:55. Olha, ontem foi um domingão especial, né? Ontem foi o Dia dos Pais, dia 9 de agosto, Dia dos Pais. A gente não estava aqui na rádio, né, para abraçar todos os papais de Silvânia e toda a região, né, e de todo o Brasil. Então tá aí, ó, parabéns aí para todos os papais, né, é que ontem, domingo, foi o Dia dos Pais. Esse modão aí vai para todos os pais, né, que estão ligadinhos aqui no Encontro com os Amigos, César e Paulinho, meu pai. Agora, 6:56. Bom dia.

0: meia hora em Silvânia, agora 7h. Deixa eu dar mais um aviso aqui. Com pesar, noticiamos o falecimento de José Valdeci Moreira de Carvalho, conhecido por Dedé, morador aí da região da Água Branca. Seu corpo está sendo velado na Pax Primavera aqui em Silvânia, com seu sepultamento marcado para as 11 horas da manhã de hoje. 7 horas em Silvânia, a gente fatura e volta já já.
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5: Olha a hora em Silvânia, agora 7:10, já no finalzinho aqui do nosso encontro com os amigos, tá vindo aí a resenha matinal para você ficar bem informado nessa manhã de segunda-feira, mas antes tem um aviso aqui. Com pesar, noticiamos o falecimento de José Valdeci Moreira de Carvalho, conhecido por Dedé, morador aí da região da Água Branca. Seu corpo está sendo velado na Pax Primavera aqui em Silvânia, com um sepultamento marcado para as 11 horas da manhã de hoje. Agora 7:10, não dá mais tempo, a gente está indo embora para voltar 1 da tarde no Conexão Rio Vermelho. Um abraço. Fiquem todos com Deus e até lá. Tchau, tchau.

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4: A água também influencia no desenvolvimento do rebanho?
5: Sim, Luciano, influencia muito. Não adianta o animal ter comida se ele não tiver água limpa e em quantidade suficiente. Então, quando falta água de qualidade, o consumo de um alimento, ele também diminui. E isso afeta o peso, a produção e a saúde do rebanho.
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11: Muito bom dia. Hoje, segunda-feira, dia 10 de agosto, são 7

0: horas e 16 minutos em Silvânia. Está começando a resenha matinal aqui pela sua Rádio Rio Vermelho 96.7, no oferecimento da Daphne Ótica. 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Muito bom dia, Paulo Renner.
1: Bom dia, Edmar. Bom dia, Alanilson. Bom dia a todos os ouvintes da Resenha Matinal.
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3: A segunda-feira mantém um cenário de calor intenso e tempo estável no centro-oeste. A previsão indica poucas nuvens em Brasília e Goiânia, enquanto áreas de Mato Grosso e Mato Grosso do Sul podem ter maior nebulosidade. Cuiabá continua como destaque pelas altas temperaturas, com máxima prevista de 37 graus, e a umidade do ar pode atingir níveis críticos, chegando a 10% em algumas localidades. A recomendação é manter os cuidados com hidratação e evitar atividades ao ar livre nos horários de maior calor. As informações são do Instituto Nacional de Meteorologia. Sofia Muniz, o tempo e a temperatura.
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0: 7 horas e 18 minutos, o Paulo Renner traz os destaques da Mega e da Quina.
1: Mega Sena, concurso 3.042, as dezenas sorteadas. 2, 5, 10, 35, 40 e o 53. Um bolão de Fortaleza, no Ceará, acertou as 6 dezenas e recebe o prêmio de R$ 164.895.645,50. A Quina teve 246 acertadores e cada um recebe R$ 22.297,51. A quadra saiu para 13.158 ganhadores, com um prêmio de R$ 706,56 para cada um.
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1: Quina, concurso 7.087. As dezenas sorteadas. 25, 27, 51, 58 e o 65. Nenhum apostador acertou as 5 dezenas e o prêmio está acumulado em R$ 2.300.000. A quadra saiu para 32 ganhadores e cada um recebe R$ 10.612,55. O terno saiu para 2.433 acertadores e cada um recebe R$ 132,77. Já o Duque teve 63.007 ganhadores, com R$ 5,13 para cada.
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0: 7 horas e 21 minutos. Paulo, quais são os nossos destaques de hoje?
1: Destacando o Zero Hora e também o G1 Goiás.
0: Qual é o destaque do Zero Hora?
1: Semana começa com frio e sol no Rio Grande do Sul e chuva pode voltar a partir de terça-feira.
0: Os destaques, Paulo.
1: O estado começa a semana com temperaturas baixas e tempo firme, mas a previsão indica uma mudança, a possibilidade de chuva e trovoadas em diferentes regiões. Os termômetros devem variar entre 3 e 15 graus.
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1: Destacando o G1 Goiás. Em primeiro debate, candidatos ao governo de Goiás criticam a ausência de Daniel Vilela.
0: Os detalhes, Paulo.
1: O debate foi promovido pela TV Band neste domingo e reuniu os candidatos ao governo de Goiás. Luiz César Bueno, do PT, Marconi Perillo, do PSDB e Wilder Moraes, do PL. Em nota, Daniel Vilela, do MDB, informou que não poderia comparecer devido a um compromisso previamente agendado.
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0: E olha, nos próximos dias, os municípios de Silvânia, Vianópolis e Leopoldo de Bulhões vão promover festas de rodeio. A Polícia Militar já tem pronto o planejamento para garantir a segurança durante esses eventos, conforme explicou o Capitão Alex da 47ª Companhia Independente de Polícia Militar.
5: Próximos eventos agora que nós temos aí no calendário será a festa de Vianópolis, né? Já estamos aí bem adiantados juntamente com a prefeitura, com as outras forças de segurança, bombeiro, polícia civil, para poder entregar uma segurança pública de qualidade no município de Vianópolis. Em seguida, Silvânia, também da mesma forma, uma parceria forte aí com o prefeito da cidade, né, o Carlão. E por fim, a gente finaliza aí com a festa lá em Leopoldo de Bulhões. Está tudo dentro do planejamento, muito bem organizado, para poder entregar uma segurança pública de qualidade para o cidadão. Lembrando, né, que o cidadão também tem que fazer a parte dele. Então vamos tomar cuidado aí com os objetos de valores durante essas festas, celular no bolso, as mulheres costumam colocar muito no bolso de trás, né? Não ostentar valores próximos a pessoas desconhecidas para evitar o que? O furto, né? Que é o mais comum nessas festas. No mais aí, aproveitar as festas e participar dos eventos aí da cidade.
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0: 7h25 e a Secretaria de Indústria e Comércio aqui de Silvânia promove amanhã, em parceria com o SEBRAE, uma palestra sobre reforma tributária. O secretário de Indústria e Comércio, Luciano Fiorani, falou sobre a importância desse tipo de conhecimento e também sobre essa reforma.
6: Todos os meses a gente traz uma palestra, uma oficina, e esse mês a gente viu a importância de trazer sobre a reforma tributária, porque está acontecendo agora no país, né, e vai afetar. Não sei se positivo ou negativo, mas vai afetar aí todas as empresas. Aí o nosso objetivo aqui é para micro e pequenas empresas e os contadores de Silvânia, que é bom estar aí vendo como são essas mudanças na prática mesmo, né? Então, dia 11, terça-feira da semana que vem, às 19 horas, aqui na sala do emprego, aqui na Secretaria de Indústria e Comércio, com a palestrante Mônica Eringer, do SEBRAE, tá? Então, todos estão convidados, é muito importante a gente estar por dentro do que está acontecendo na mudança das leis do país, né?
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0: E após gestões do município de Silvânia, o município conseguiu a doação por parte do governo federal de uma área de 19 hectares da antiga rede ferroviária federal. Essa área fica ali às margens da rodovia GO-010, próximo ao Mangueirão. Segundo o prefeito Carlos Maia, a intenção é implantar no local uma área industrial.
7: É uma ação muito importante nossa, que é uma área que nós ganhamos aqui, é uma área do espólio da Rede Ferroviária Federal, está aqui próximo ali ao Mangueirão, né, onde vai sair a 147, ali 19 hectares. Né, então essa área já foi concedida ao município, essa área já estive semana passada na Associação Comercial Industrial de Goiás, né, o pessoal que eu fui para... que a Silvânia participou ano passado da Ficomex, da Feira do Comércio Exterior, eu pude ir esse ano para Portugal, né, com esse pessoal, e eles trouxeram uma indústria, né, de gesso e drywall, que vai gerar de 50 a 70 empregos e que nós estamos em tratativas bem avançadas para eles se instalarem aqui. Então, lá também a gente vai poder abrigar o pessoal da Fazenda Alegria. Vamos criar ali um distrito industrial que também vai poder contar com empresas que dependem de menor mão de obra. Porque quando a gente fala, vai chegar uma empresa que precisa de 300, 500 funcionários, nós vamos ter o Dayana para isso.
0: 7h28. 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
0: E olha, na próxima quinta-feira, vários comerciantes aqui de Silvânia vão participar de um evento de vendas que vai acontecer lá na Praça do Rosário. A organização é da Secretaria Municipal de Indústria e Comércio. O secretário Luciano Fiorani explicou que é mais uma ação de valorização do comércio local.
6: Nós reunimos aí alguns comerciantes para organizar esse outlet. O outlet é uma feira, onde vai ser lá na praça, de frente à prefeitura, com as barracas, as lojas, né, de Silvânia, utilizando barracas da Feira da Casa Amarela, aquela mesma barraca, onde vão colocar os produtos em promoção, um desconto muito grande. Então a população vai ter a oportunidade de comprar aí produtos de qualidade, que são aqueles que vendem nas lojas de Silvânia, com preço aí quase de custo.
8: Que produtos, Luciano, vão ser comercializados?
6: Tem loja de roupa, tem loja de perfume, tem loja de vasilha, são várias lojas, né? Vários tipos de loja aqui em Silvânia.
8: Tudo que se vende nessas lojas comuns aí, né? Nas lojas físicas que tem aí no município.
6: Exatamente, são as próprias lojas de Silvânia e deu 21 participantes, então são 21 lojas diferentes reunidas num lugar só, com produtos aí numa grande promoção.
8: Ou seja, então, o apoio, né, ao comércio local, né, Luciano, como eu disse há pouco.
6: O que nós estamos sempre lutando é realmente apoiar o comércio, né, que é uma coisa assim, bem, não é tão fácil, mas estamos conseguindo, graças a Deus. Teve aí a campanha de festival de prêmios, está tendo, na realidade, né, 60 mil que a prefeitura doou, agora está tendo vai ter essa feira, onde a prefeitura cedeu as barracas, então é custo zero para as empresas. Então, assim, graças a Deus, estamos conseguindo dar um apoio para o comércio local.
8: Bom, só para frisar, quando acontece essa feira?
6: Quinta-feira da semana que vem, dia 13, a partir das 18 horas, na praça, em frente à prefeitura.
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10: Kelly Slater está voltando ao circuito mundial do surf. Aos 54 anos, o campeão da história da modalidade recebeu um convite da WSL e vai disputar a etapa de Tihapul no Tahiti entre os dias 8 e 18 de agosto. O americano, dono de 11 títulos mundiais, não compete na elite desde junho de 2025 e passou por uma cirurgia no quadril no fim do ano passado. Agora ele retorna como wild card e estreia contra o havaiano Eli Hanneman. Se avançar à segunda fase, Kelly Slater pode ter um grande desafio pela frente, um duelo contra o brasileiro Gabriel Medina. A etapa do Tahiti é uma das mais tradicionais e aguardadas do calendário da WSL e marca o retorno de uma das maiores lendas do esporte. Por aqui, Cido Gameiro, e a qualquer momento tem mais surf no Torcida Brasil.
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0: E olha, hoje no calendário da paróquia Nosso Senhor do Bonfim tem missa às 19 horas na Igreja Matriz e também missa às 19 horas e 30 minutos na comunidade da Água Branca de Baixo. E você que vai participar aí da programação da paróquia, seja um dizimista, colabore com as ações da paróquia fazendo doações na hora das ofertas ou fazendo um pix. O pix da paróquia é o CNPJ, o 01-569-466-0016-51.
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0: 7 horas e 33 minutos e olha, 7 das 10 melhores escolas públicas do país estão em Goiás, segundo o IDEB. Quem conta é o Libório Santos.
11: Olha, 7 das 10 melhores escolas públicas de ensino médio do país estão na Vila Estadual de Goiás. Que bom, hein? É o que mostra os dados do Índice de Desenvolvimento da Educação Básica INDEB 2025 pelo Ministério da Educação e pelo INEP. No resultado geral de ensino médio, a Vila de Goiânia bateu o recorde próprio ao atingir nota 5, patamar bem superior à média brasileira, que é de 4,3. Com essa pontuação, Goiás ficou na segunda posição entre os estados, apenas atrás do Paraná. De Goiânia, informou Libório Santos.
0: Aí, lembrando que entre essas escolas, nós temos uma aqui na nossa região, é o Colégio Estadual Presidente Castelo Branco, lá de Bonfinópolis, que está entre essas 7 melhores do país. São 7 horas e 34 minutos. 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
0: 7 horas e 34 minutos e olha, o Libório Santos volta para contar que o tempo seco e a baixa umidade do ar aumentam os riscos de incêndios.
11: E começamos o período mais crítico, né? A umidade do ar está muito baixa, os ventos fortes, elementos fundamentais para a proliferação dos incêndios. E mais uma vez, Vinícius Lima, gerente do Centro de Operações Integradas Equatorial Goiás, alerta para os riscos das queimadas.
12: Para os casos de queimadas, o mais importante é a prevenção. Jamais jogue objetos sobre a janela do veículo, seja eles quais forem, e também bitucas de cigarro ou qualquer outro objeto que possa causar a chama e ter uma ignição. Outro ponto importante são aquelas queimadas que nós entendemos estar fazendo em uma área controlada, como até mesmo uma fogueira. A fumaça densa pode levar através de vento aquelas fagulhas que sobem para uma área aberta e causar uma queimada de grandes proporções. Então, prevenir é o melhor remédio no caso de queimada. Caso você veja uma queimada próximo à rede elétrica, entre em contato com o Corpo de Bombeiros e também com a Equatorial Goiás, através do 0800-062-0196.
11: De Goiânia, informou Libório Santos.
0: 7 horas e 36 minutos. E bom, na última sexta-feira, vocês acompanharam aqui pela Rio Vermelho, durante o Giro da Notícia, aquele acidente, aquele grave acidente que aconteceu envolvendo um ônibus e um caminhão na GO-010 entre Vianópolis e Luziânia. Nós vamos ao vivo lá para Vianópolis com o Olívio Lemos, que vai trazer as atualizações desse caso, esse acidente muito grave que aconteceu lá. Por isso, muito bom dia, Olívio.
13: Bom dia, Edmar Luiz de Oliveira Júnior. Bom dia, ouvintes da Rio Vermelho. Até o fechamento desta edição, de acordo com informações da Polícia Civil de Goiás, 8 pessoas faleceram em decorrência do acidente ocorrido na GO-010, Vianópolis-Lusiânia, logo após o posto Samambaia, na entrada para a região do Mato Grande. O acidente envolveu um ônibus da aviação Guanabara, uma carreta que transportava areia e um veículo Jeep Compass. O ônibus que saiu de Taguatinga, Distrito Federal, e que iria para Caldas Novas, viajavam 45 adultos e 3 crianças. A carreta colidiu lateralmente com o ônibus, que tombou e caiu em uma área de vegetação às margens da rodovia. 4 adultos e uma criança de 1 ano e 5 meses morreram no local. Outras 3 vítimas faleceram posteriormente em unidades de saúde de Lusiânia e Brasília. O acidente mobilizou viaturas e um helicóptero do Corpo de Bombeiros de Brasília, Lusiânia, Silvânia, assim como da Polícia Rodoviária Estadual e do SAMU de Lusiânia e Vianópolis. Uma das vítimas, Anderson Oliveira da Silva, de 47 anos de idade, trabalhava em Silvânia como minerador e havia pedido uma carona para o motorista da carreta, uma vez que residia em Lusiânia. Rodrigo Fernandes dos Santos, de 30 anos de idade, condutor da carreta, residia em Alexânia e também faleceu no local do acidente. Na data de ontem, o motorista do ônibus e outras 3 pessoas que se encontravam hospitalizadas receberam alta. As circunstâncias do acidente estão sendo investigadas pela Polícia Técnico-Científica do Estado de Goiás. A empresa Real Expresso, proprietária do ônibus, enviou nota oficial à nossa reportagem, informando que está prestando toda a assistência necessária às famílias das vítimas do ônibus, incluindo apoio psicológico. Edmar.
0: 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Bom, são 7 horas e 39 minutos, agora há pouco nós falávamos sobre aqui os resultados do IDEB, aquelas escolas que se destacaram aqui no estado de Goiás. E entre essas escolas está o Colégio Americano do Brasil, lá de Vianópolis, não é isso, Olívio Lemos?
13: Exatamente, exatamente, Edmar Luiz de Oliveira Júnior. O Colégio Estadual Militar Americano do Brasil foi o grande destaque de Vianópolis nos resultados do Índice de Desenvolvimento da Educação Básica, IDEB 2025, divulgado pelo Ministério da Educação. No ensino fundamental, nota 7,6. No ensino médio, 6,3. No geral do estado, o Americano do Brasil ficou entre os primeiros dos colégios militares. O Tenente Coronel Dário, diretor do Americano do Brasil, foi entrevistado por nossa reportagem. Ao ser perguntado a que se deve os resultados alcançados pelo Americano do Brasil, o Tenente Coronel Dário assim respondeu.
14: Olívio, se deve a um conjunto de fatores, né? Dedicação dos professores, o compromisso também dos alunos, né? Eu tenho uma equipe gestora muito boa. Nós chegamos para com os policiais para melhorar a disciplina, né? E com isso, a participação dos pais também, eu falo a participação dos pais porque nós temos aí o reforço, né, a recomposição de aprendizagem, e com isso a gente dedica aquele recurso que a gente recebe dos pais exclusivamente para a melhora do nível intelectual do aluno.
15: E claro, esse resultado aumenta a responsabilidade da equipe, dos alunos, perante a sociedade.
14: Sim, né? Com esse resultado, ele fica cada dia mais difícil de ser batido, né? Cada ano, né? Então, a responsabilidade aumenta muito, né? Pela equipe gestora, pelos professores. Os professores terão que dedicar, e inclusive os alunos, né? Nós temos aí essas aulas que eu falei para você de recomposição. Nós pedimos aos pais que continuem mandando seus filhos, porque é para isso, é para aumento, para melhora da,
15: O senhor alcançou a meta local, ou seja, de Vianópolis, e também estadual. Agora é manter.
14: Sim, é cada dia mais difícil, né? Nós alcançamos uma média extremamente alta, né? E fica mais difícil ainda. Nós tínhamos uma meta de aumentar 3 décimos, né? Nós aumentamos muito mais. Nós tínhamos aí o IDEB de 2023 de 4,9, a meta 5,2, nós fomos para 6,3 no ensino médio. E no ensino fundamental nós tínhamos aí o IDEB de 2023 de 6,6, a meta era 6,9, nós fomos para 7,6. Então a responsabilidade cada dia mais aumenta, cada ano é maior a responsabilidade, né? E nós precisamos da participação dos pais na escola.
13: A fala do Tenente Coronel Dário, diretor do Colégio Militar Americano do Brasil.
0: Tá aí então, Olívio, muito obrigado, falando diretamente lá de Vianópolis. 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
0: Olha, o Olívio falou aí sobre a atualização daquele caso do acidente na rodovia GO-010, próximo a Vianópolis. Nós temos também uma outra atualização de um acidente que a gente antecipou aqui na sexta-feira, que foi aquele acidente envolvendo um caminhão que invadiu um salão paroquial lá em Crixás. 2 pessoas morreram na sexta-feira, quando esse caminhão invadiu esse salão paroquial de uma igreja lá em Crixás, que fica no norte de Goiás. Segundo a investigação da Polícia Civil, o caminhão apresentou uma falha no sistema de freios e o acidente aconteceu nas dependências dessa igreja católica. Segundo a polícia também, morreram no acidente o motorista, que tinha 23 anos, e a funcionária da paróquia, uma mulher de 47 anos, que estava na cozinha quando esse veículo perdeu o controle e invadiu o imóvel. 7 horas e 44 minutos. 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
0: E os selecionados na segunda chamada do ProUni têm até sexta-feira para confirmar os seus dados. Quem conta é a Priscila Terezo.
16: Os estudantes que foram selecionados na segunda chamada do ProUni, programa Universidade para Todos, têm até a próxima sexta-feira, 14 de agosto, para confirmar as informações de inscrição. A documentação solicitada para comprovação deve ser apresentada diretamente na instituição de ensino superior para a qual o estudante foi pré-selecionado. As instituições podem oferecer serviço eletrônico para isso, mas, segundo o Ministério da Educação, é de inteira responsabilidade de cada participante verificar quais são os horários e locais de atendimento para a entrega da documentação. Importante destacar que a perda do prazo ou a não comprovação das informações implica na reprovação para a obtenção da bolsa. Entre a documentação que deve ser apresentada estão comprovantes de rendimentos do estudante e dos integrantes da família, comprovante dos períodos letivos cursados referentes ao ensino médio e, se for o caso, laudo médico que ateste a espécie e o grau de deficiência. Da Rádio Nacional no Rio de Janeiro, Priscila Terezo.
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0: 7:47. Olha, uma adolescente goiana de 16 anos foi encontrada na França. Quem conta é o Libório Santos.
11: Uma adolescente de 16 anos, natural de Goiânia, que mora na França há 4 anos fazendo estágio e que estava desaparecida desde o último dia 22, foi encontrada pela polícia francesa. Segundo os familiares, ela deveria encontrar o pai numa estação de trem após sair do estágio que realizava durante as férias escolares, mas não apareceu. O último contato ocorreu por meio de uma mensagem enviada ao pai enquanto aguardava a chegada de um trem. Ela passa bem e os familiares não deram mais informações sobre o que teria acontecido. As investigações permanecem sob sigilo. De Goiânia, informou Libório Santos.
0: 7:48. E olha, o corpo de um fazendeiro que estava desaparecido em Caturaí foi encontrado carbonizado na zona rural. Quem conta é o Libório Santos.
11: O corpo do fazendeiro que estava desaparecido foi encontrado carbonizado dentro de sua caminhonete na zona rural em Caturaí, região metropolitana de Goiânia. Ele tinha 66 anos, havia saído de casa na capital para ir a um sítio. Na tarde do dia seguinte, o corpo foi encontrado. O suspeito do crime é um homem de 34 anos que trabalha como caseiro numa propriedade rural vizinha. Ele foi preso, mas a justiça decidiu que responderá em liberdade mediante o uso de tornozeleira eletrônica. De Goiânia, informou Libório Santos.
0: São 7:48. Hora do nosso resumão com as principais informações da manhã desta segunda-feira.
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11: Encontrada na França, adolescente goiana que estava desaparecida.
17: As apostas online retiraram 62 bilhões e 500 milhões de reais do orçamento das famílias brasileiras em 2025.
18: Eleitores de todo o país podem solicitar o voto em trânsito nas eleições 2026.
11: Começa o período de tempo seco e de riscos para queimadas.
16: Os estudantes que foram selecionados na segunda chamada do ProUni, programa Universidade para Todos, têm até a próxima sexta-feira, 14 de agosto, para confirmar as informações de inscrição.
19: Nesta semana, o Congresso Nacional pretende fazer um esforço concentrado. A intenção é votar matérias de consenso antes que deputados e senadores intensifiquem a presença nas campanhas eleitorais nos estados.
20: O Flamengo venceu Vitória por 2-0 neste domingo no Maracanã. Com a vitória, o Flamengo foi a 42 pontos e está a 6 do líder Palmeiras, que empatou em 0-0 com o Internacional em São Paulo.
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0: 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Faltando 10 para as 8, Resenha Matinal vai ficando por aqui. Na sequência tem o Show da Manhã com Luciano Silva e a gente volta às 11 com o Giro da Notícia.
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22: 10 de agosto de 2026, segunda-feira, manchetes desta edição. curto-circuito em rede elétrica provoca incêndio que atinge cerca de 200 hectares de palhada e vegetação na região da Extrema. Falece Hilda Ribeiro dos Santos Mateus, ex-conselheira tutelar de Vianópolis. Mais detalhes daqui a pouco. 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

0: parabenizando os aniversariantes da data de hoje. Adenilson de Souza Guimarães, Alenilda de Fátima Pereira Rezende, Aline Cristina da Silva, Ana Jaqueline Mercedes Pio, Cláudia Martins, Eduardo Lopes de Souza, Eloína Rodrigues Garcia, Emanuel de Oliveira Lima, Jamil Elias Dibi, Médico Vianopolino, Jéssica Batista de Carvalho, José Gama Pedro Lourenço, Kátia Sinara Caixeta, Luzia Santos Guimarães, Marlene Maria de Souza Caixeta, Rosilda Rodrigues Moraes, Simplício da Silva Júnior, Sirlene Aparecida Guimarães, a estes e aos demais aniversariantes de hoje, parabéns, felicidade. 8 pessoas faleceram após acidente envolvendo ônibus da aviação Guanabara, carreta transportando areia e veículo de passeio na rodovia Vianópolis-Lusiânia. Mais detalhes hoje no Giro da Notícia e na edição das 13 horas do correspondente Vianopolino. Hoje à noite tem leilão no Parque Agropecuário de Pires do Rio. O leilão será transmitido pelo YouTube, canal Olívio Lemos.
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0: 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Faleceu na tarde de ontem, no Hospital e Maternidade São Sebastião, Hilda Ribeiro dos Santos Mateus, ex-conselheira tutelar de Vianópolis. Hilda, que faleceu aos 63 anos de idade, era casada com José Adelino Mateus e mãe de David Adelino Mateus, Dini dos Santos Mateus Moreira e Jaime dos Santos Mateus. Hilda cumpriu sua missão de forma especial, sempre dedicada à defesa e ao cuidado das crianças e adolescentes. Uma grande mulher que deixou seu exemplo de compromisso, carinho e humanidade, sendo lembrada com respeito e admiração por todos que tiveram a oportunidade de conhecê-la. A família enlutada, nossas condolências. Atenção, Antônio Donizete, do Sindicato Rural de Vianópolis, comunica que está fazendo as declarações do ITR 2026. A partir do dia 24 próximo, ele estará atendendo do Sindicato Rural de Vianópolis no horário de 11 às 15 horas, de segunda a sexta-feira. Não deixe para os últimos dias. Faça o ITR de sua propriedade rural o mais rápido possível. Se deixar passar o prazo, este ano a multa pode ser maior. Informações 629-9914-0480. Notícia final. Um incêndio atingiu cerca de 200 hectares de vegetação e palhada na zona rural da Extrema, município de Vianópolis. Segundo informações de Dalton de Souza, servidor da Secretaria Municipal de Meio Ambiente e Recursos Naturais o fogo teria começado após um curto-circuito na rede elétrica, espalhando-se rapidamente pela vegetação seca e pela palhada. Para combater as chamas, foram utilizados tratores e caminhões-pipa de produtores rurais, além de uma viatura do Corpo de Bombeiros de Silvânia. Diversos produtores também participaram voluntariamente dos trabalhos. Após o esforço conjunto, o incêndio foi debelado. O caso serve de alerta para os moradores e produtores da zona rural. Ao perceberem fios de rede elétrica em contato com árvores ou outras situações que possam provocar curtos-circuitos, a orientação é comunicar imediatamente à Equatorial. De Vianópolis, Olívio Lemos.

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3: Em Silvânia, 8 horas.

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1: E aí, pessoal, bom dia. Estamos chegando. Hoje é segunda-feira, dia 10 de agosto de 2026. E a partir de agora, estaremos aqui juntos, um matinal aconchegante do seu rádio.

0: Gostar dos outros é gostar da vida. Eles são o seu refúgio, dão-lhe sabor à vida, trazem alegria e paz. Você se torna verdadeiramente feliz ao amar os outros. Descobre neles uma centelha divina, igual à que atua em você. Sente que você e eles, no fundo, são uma só energia, um só Deus. Gostando dos outros, sua vida transforma-se em completa liberdade. Os seus dias são felizes, nada quebra o encanto do seu viver. Apreciar a qualidade dos outros é a melhor maneira de gostar deles. Bom dia, bom dia! Estamos aqui começando o nosso Show da Manhã. Bom dia para você, meu amigo, para você, minha amiga. Estamos chegando ao Show da Manhã desta segunda-feira. Deus no coração, as bênçãos do Divino Espírito Santo para iluminar os nossos caminhos e as nossas palavras e comunicar a força para trabalhar. Vamos juntos? Eu daqui, você daí, nesse laço de amizade que não acaba nunca. Aqui na 96,7 Rio Vermelho FM, com você em todo lugar. Na direção, o jornalista Célio Silva e o diretor Valdir Rosa de Oliveira. Alô, dona de casa, bom dia, aquele abraço, viu? Que prazer tê-la como ouvinte por aqui. Os amigos das fazendas, chacras e sítios, bom dia! Alô, vovô, alô, vovó, alô, criança, alô, juventude do meu Brasil!
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0: Sempre com a força do pensamento positivo é que vamos juntos! Deus ao nosso lado. Cara, é bom, hein? Poderoso demais. Fez tudo isso daí, ó. Inclusive você, pra começar a semana vivo e feliz. Porque Deus fez a gente pra ser feliz. Entendeu? É, tristeza não adianta. Não resolve nada. Aproveite seu dia. Gratidão, perseverança e aquela palavrinha mágica que transforma a nossa vida, atitude.
3: Se a gente colocar...
0: E o nosso telefone tá por aqui, liberado pra você falar conosco aí, tá? Rosita Soares, na linha de atendimento do nosso telefone. No 3332-1155, o telefone que você liga, participa, pede o seu sucesso e manda o seu recado. 3332 não existe mais. Agora é esse daqui, ó. 99956-1155. Pegou? 99956-1155. À sua disposição. Aqui tem a opinião do ouvinte.
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0: Boca no trombone. WhatsApp do Show da Manhã está na minha frente. 99674-1155. Aí é para mensagem de voz, de texto e o seu bom dia alegre de hoje.
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0: 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A nossa audiência é simplesmente mundial!

Olha, para começar a semana, para rezar o Pai Nosso com a gente hoje, comigo hoje, a Gleides. A Gleides que é irmã do Dairinho, do Zezinho, da Nice, do Edeir, meu colega de escola. E a Gleides também, todo dia de manhã, ela está conosco rezando e cantando o Pai Nosso, né, Gleides? Vamos lá então, para começar a semana?

0: conosco também, rezando e cantando, a Carol Fernanda, o Pedro Augusto, o Arthur Henrique, toda a família, também na região aí da Água Branca, né, Carol? Muito bom, valeu, obrigado aí pelo carinho de sempre, e vamos começar a semana assim, né? Semana abençoada, leve, cheia de coisas boas, que Deus esteja sempre à frente de tudo, guiando nossos caminhos, iluminando nossa vida, cuidando de cada detalhe, né? Que não nos falte a fé, a força, a saúde e motivos para agradecer. Ótima semana para você também. Alô Silvânia, alô Goiás, alô meu Brasil, bom dia.
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Agora em Silvânia são 8 horas e 11 minutos, é o show da manhã, chegando no seu rádio. Bom dia pro Leondas Letreiro e o Riquelme, aí no Muro da Pecuária, onde vai acontecer a exposição agropecuária, fazendo aí uma publicidade, né? Passei ontem, dia de domingo, o pessoal tava lá, trabalhando. Um abraço para vocês, tá? Leondas Letreiro e Riquelme, aí na Dom Bosco, muito obrigado pela audiência, uma ótima semana. Alô, Adriana Viana, bom dia, bom dia. Ela já está ligada conosco, mandou um bom dia alegre. Neste dia 10 de agosto, Luciano, vamos, né? Viver cada instante com mais intensidade e um coração agradecido. Gratidão por esta nova segunda-feira, pelas pessoas que caminham conosco, pelos pequenos momentos. É isso aí. Adriana Viana, um abraço para você. Um bom dia alegre nesta manhã de

0: já chegou, né, repórter? E ele sempre traz informações importantes lá de Leopoldo de Bulhões.
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2: Bom dia. O vereador Júnior Gonzaga anunciou que da próxima quinta-feira, 13 de agosto, a prefeita de Leopoldo de Bulhões, Roberta Caetano, vai assinar ordem de serviço para obras da área do esporte. Ele informou que o estádio municipal Carlinhos Paixão vai ser reformado, serão construídas arquibancadas e também será montado um novo sistema de irrigação. E a quadra esportiva que fica ao lado do estádio também será reformada. Estas obras serão realizadas com recursos de emenda parlamentar da deputada federal Marussa Boldrin, no valor de R$ 400 mil. A deputada atendeu uma solicitação do vereador Júnior Gonzaga. De Leopoldo de Bulhões, Aurisney Funchal.
0: Obrigado, Aurisney.
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3: A água também influencia no desenvolvimento do rebanho?
7: Sim, Luciano, influencia muito. Não adianta o animal ter comida se ele não tiver água limpa e em quantidade suficiente. Então, quando falta água de qualidade, o consumo de um alimento, ele também diminui. E isso afeta o peso, a produção e a saúde do rebanho.
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Agora em Silvânia, são 8:30, 8:30. Bom, vamos lá na previsão do tempo, oferecimento do café Estrada de Ferro, café do jeito que a gente gosta, cafezinho bom, uma delícia, à venda nos supermercados de Silvânia e cidades da região. 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Agora vamos então na previsão do tempo. Será que vai chover?

0: Vamos lá então, previsão do tempo, mínima de 20, máxima de 34, ventos a 6 km por hora, a umidade relativa do ar. Tá variando, hein? Mas caiu bastante, 22 a mínima, 51 a máxima, por isso que a gente tem que ingerir muito líquido para melhorar essa questão da baixa umidade relativa do ar, viu? Zero de probabilidade para chuva, chove não. Previsão do tempo nesse horário, comigo sempre aqui no Show da Manhã.
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19: Traduzindo, Você abraça o seu cachorro com todo o carinho do mundo e logo em seguida ele solta um bocejo. Muita gente pensa que ele ficou com sono, mas nem sempre é isso. Os cães também usam o bocejo como uma forma de comunicação. Em muitas situações, ele funciona como um sinal de que o animal está tentando relaxar ou diminuir a tensão. Isso acontece principalmente quando o abraço é muito apertado ou quando o cão não está acostumado com esse tipo de contato. Vale lembrar que, diferentemente dos humanos, muitos cães preferem demonstrações de carinho, como um cafuné no peito, nas costas ou atrás das orelhas. Respeitar a forma como o pet gosta de receber afeto é uma das maneiras de fortalecer a confiança entre vocês.
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0: Agora em Silvânia são 8 horas e 42 minutos. Um abraço para o Sinésio Pedreiro, todo o pessoal trabalhando na obra do município de Leopoldo de Bulhões, desejando uma ótima semana para todo mundo, né? Alô, Sinésio! Você é bom de serviço, hein, Sinésio Pedreiro? Você não para, a sua equipe. Um abraço para essa turma toda aí, tá? Muito obrigado pela audiência. A Val Duarte está passando por aqui para a gente falar da festa de Bom Jardim das Antas, lá do Bom Jardim das Antas, pertinho da casa dela e da Lúcia da Pamonharia, né? Festa de Nossa Senhora do Perpétuo Socorro, dia 19, 20, 21 e 22. É, terço, dia 22 tem missa, é uma festa boa, né? Venda de bingo, leilão, porções, refrigerantes, lá no Bom Jardim das Antas, pertinho da casa da Val e também da Lúcia, da Pamonharia, Bom Jardim das Antas. É isso aí. É, todo mundo pode participar aí dos festejos aí no Bom Jardim das Antas, né, Lúcia? A Lúcia vai estar lá. Com certeza estará lá marcando presença. Agora são 8 horas e 43 minutos. Eu recebi uma mensagem aqui para a gente destacar o problema que algumas pessoas estão tendo com as apostas online, essas apostas aí de bets para cá, bets para lá, né? Esses tigrinhos da vida, entendeu? Esses jogos de aposta aí que hoje pulverizam o celular. Esses dias eu recebi uma mensagem, eu mostrei para Marisette, falei, Marisette, é aqui que começa o problema. Falei, que problema? Ela pegou o celular, falei, olha aí, ó. Porque eles mandam mensagem para a gente falando assim, ó, você acabou de ganhar um bônus de 100 reais para você começar aí sua aposta, entendeu? Um bônus. É, se a gente vai apostar 10, ganhou um bônus de 100. Que legal, ganhou um bônus de 100. Aí começa, ó, o problema, entendeu? Que aí você vai, ganhou. Ó, deixa eu explicar. Fique esperto com esse negócio de jogo de tigrinha, esse jogo de aposta, entendeu? Quem perde é só você. De vez em quando você ganha alguma coisinha, mas o resto é só preju geral. É, aí dá problema na família, dá problema com você que perde as coisas, entendeu? Isso não vira nada, não. De vez em quando você fazia uma apostinha na loteria, pode você até arriscar ganhar um prêmio de vez em quando. Agora, esse jogo de aposta, nossa senhora, esse pessoal tá ficando milionário, quem é dono e quem aposta tá ficando só problema. A gente tá sabendo de muitos casos aí de pessoas que entram nesse negócio de aposta e é problema. Rapaz, fique esperto, rapaz. Eu fico encabulado, como é que as pessoas caem numa situação dessa? Jogue, perde, joga de novo, de vez em quando ganha, empolga. Aí joga, perde o que ganhou e perde mais um pouco. Problema com ele, problema na família. Você não leva ninguém pra frente, não. Levasse. Tem gente de aposta aí que... Não. O que leva a pessoa pra frente é a constância no trabalho, entendeu? Constância no trabalho, a honestidade. Vai devagarzinho organizando as coisas. Não gasta mais do que você ganha. Evita cartão de crédito, negócio de ficar comprando a prazo demais. Ó, você sabia que o juro de cartão de crédito para quem atrasa é 300%? 300%! Você já fez essa conta? O que é 300%? quando se atrasa uma fatura de cartão de crédito? Hã? 5 mil vezes 300% dá dinheiro para encrenca, rapaz. Faz a conta para você ver aí. É muito dinheiro. Então, você tem que ficar muito atento. É dinheiro que dá problema. Então, essa aposta, esse tipo de coisa, a gente tem que falar isso daqui, porque não é igual os golpes. O pessoal do golpe celular também vira e mexe, tá ligando. Ó, minha tia tá acidentada, você pode me arrumar um dinheiro, porque é tudo telefone clonado. Então, a gente tem que ficar atento. Atenção você que recebe ligação falando que foi sequestrado alguém, que ganhou prêmio, tudo é golpe, viu? Ninguém vai dar dinheiro de graça para ninguém, não. Pode ficar certeza disso daí. Mas é isso aí. Bom, vamos tocando em frente. Abraço aí para a dona Cátia, o senhor Ival da Maggi, acompanhando a gente, o Id também, né? Todo mundo com o rádio ligado aqui no Show da Manhã. E lá em Juazeiro do Norte, a nossa amiga Rosenira Costa tá ligada por aqui, né, Rosenira? Bom dia. Vamos recordar essa música aqui do 14 Bis?

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16: O Itamaraty mudou o processo de emissão de passaportes em diversos consulados brasileiros no exterior. Agora, em vez de serem impressos nos próprios postos consulares, os documentos serão produzidos pela Casa da Moeda no Brasil e enviados aos países onde serão entregues aos solicitantes. A mudança faz

Não, Luciano Silva, que é Alisson Vieira, meu amigo aqui do Setor Sul, falando mais uma vez, participando dessa grande programação, beleza? Do show da manhã. E mandar um alô para meus amigos que estão lá na Água Branca, o Deus do Mar, o Zoião, o Fábio Dançarino e toda a galera aqui do MP Construção, beleza? O nosso patrão, o Gambá, Márcio Gambá, que gente muito boa. Valeu, meu amigo. Com a música pra nós é aquela de Zé Ramalho, cidadão, que faz parte do nosso dia a dia, né? Pra quem trabalha na construção civil. Valeu, meu amigo. Muito obrigado. Tenha um bom dia. Uma boa semana. Em nome de Jesus.

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5: Agora em Silvânia, 9:26.

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6: A Fórmula 1 confirmou que o GP de Bahrein, realocado para o circuito de Sepang, na Malásia, será disputado durante o dia. A Federação Internacional de Automobilismo, FIA, divulgou os horários oficiais das etapas restantes da temporada e colocou fim às especulações sobre uma corrida noturna. A prova vai acontecer no dia 5 de outubro, com largada às 4 horas da manhã, no horário de Brasília. O circuito de Sepang volta ao calendário da Fórmula 1 após quase 10 anos e receberá o GP do Bahrein por causa dos conflitos do Oriente Médio, que impediram a realização da etapa no país original. Enquanto isso, a categoria segue monitorando a situação da região. Os GPs de Qatar e de Abu Dhabi, marcados para o fim da temporada, ainda estão confirmados, mas podem ser transferidos caso o conflito persista. O plano B da Fórmula 1 é encerrar o campeonato das corridas na Europa. Por aqui, Cido Gameiro, e a qualquer momento tem mais Fórmula 1 no Torcida Brasil.
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0: Agora em Silvânia são 9h44. Deixa eu mandar um abraço aqui para a turma aí da construção civil aí no setor sul. Alô Zé Antônio, lá na Ponte Funda, também acompanhando a gente, Silvio do Maracujá. Rádio ligado aqui com a gente. Valeu, um abraço. 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
6: Você já percebeu que em muitos carros modernos o volante fica super leve na hora de estacionar, mas ganha mais firmeza quando o carro está em alta velocidade? Isso não é por acaso não, viu? Os sistemas de direção elétrica utilizam sensores para identificar a velocidade do carro e ajustar automaticamente a assistência. Em baixa velocidade, o motor elétrico ajuda mais, facilitando as manobras. Já na estrada, essa assistência é reduzida para que o volante fique mais firme e transmita mais segurança ao motorista. Então, não estranhe a mudança de comportamento, viu? Ela foi projetada para tornar a direção mais confortável na cidade e mais estável nas rodovias.
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7: Oi, Luciano, bom dia, tudo bem? É a Sueli. Hoje eu gostaria de escutar a música Nossa Senhora Aparecida com Gino Gênio. Me oferecer com muito carinho para aniversariante do dia, que a Larissa está completando 11 anos hoje, com a graça de Deus. Oferecer também para Tereza, Marta, para o Carlão, para o meu esposo Tom em Ferramenta. E para Carla também. Muito obrigado, Luciano. E se puder, por gentileza, colocar o nome dela na oração da família também, tá? Muito obrigada.
4: Tá bom, parabéns a ela, felicidades e muitos anos de vida.

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19: O implante cerebral aprovado na China está abrindo uma nova era no tratamento de pessoas com paralisia. O dispositivo chamado NEO capta os sinais do cérebro e, com o apoio da inteligência artificial, ajuda pacientes a recuperarem movimentos das mãos após meses de reabilitação. A tecnologia já permitiu que um homem tetraplégico voltasse a escrever o próprio nome 6 anos após um acidente. Especialistas destacam que o desafio agora é garantir que esse tipo de inovação seja seguro, acessível e respeite a privacidade e os direitos dos pacientes.
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11: Os atores Tom Holland e Zendaya teriam celebrado o casamento em uma cerimônia intimista realizada no fim de semana na Inglaterra. Segundo informações da imprensa internacional, a união oficial aconteceu em junho de 2026, mas a comemoração foi adiada para depois da temporada de eventos e tapetes vermelhos. A festa teria sido realizada num hotel com decoração inspirada na natureza e um rigoroso esquema de privacidade. Convidados e funcionários tiveram os celulares recolhidos para evitar vazamento de imagens. Os irmãos de Tom Holland estariam entre os convidados da celebração. Até o momento, Tom e Zendaya não se pronunciaram publicamente sobre os detalhes do casamento.
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12: Agora em Silvânia, 10h24.

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21: Tudo sobre tecnologia. #FicaDica chegando. E aí, turma? Aqui é Rodrigo Campos. Deixa eu falar. O filme Jumanji Mundo Real tem previsão de estreia nos cinemas marcada para dezembro. A nova produção promete trazer mais uma vez aquele clima de aventura e tensão que já é clássico da franquia, com Dwayne Johnson misturando elementos do jogo com o mundo real e garantindo muita ação pro público que acompanha a série de filmes.
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10: Agora são 10h50, vamos finalizando aqui o nosso show da manhã com a nossa oração pela família, gentileza do café Estrada de Ferro, café do jeito que a gente gosta, cafezinho bom, uma delícia, à venda no supermercado de Silvânia e cidades da região. 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Hoje é dia 10 de agosto, hoje 19 horas, novena de São João Bosco na Matriz, 19h30 na Água Branca de Baixo, em festa lá, Água Branca de Baixo, festa boa, todos estão convidados. Oração da família vai para Jaqueline, a Jaqueline hoje faz aniversário, parabéns Jaqueline, um abraço aí da sua mãe Angelita e também para Larissa, ela faz 11 anos hoje. E também está recebendo o carinho especial e a nossa oração pela família. Está vindo aí o Edmar Oliveira com o Gil da Notícia. A todos um grande abraço, fiquem com Deus e até lá.

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hectares de palhada e vegetação na região da Extrema. Falece Hilda Ribeiro dos Santos Mateus, ex-conselheira tutelar de Vianópolis. Mais detalhes daqui a pouco.

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Estamos parabenizando os aniversariantes da data de hoje. Adenilson de Souza Guimarães, Alenilda de Fátima Pereira Rezende, Aline Cristina da Silva, Ana Jaqueline Mercedes Pio, Cláudia Martins, Eduardo Lopes de Souza, Eloína Rodrigues Garcia, Emanuel de Oliveira Lima, Jamil Elias Dibi, Médico Vianopolino, Jéssica Batista de Carvalho, José Gama Pedro Lourenço, Kátia Sinara Caixeta, Luzia Santos Guimarães, Marlene Maria de Souza Caixeta, Rosilda Rodrigues Moraes, Simplício da Silva Júnior, Sirlene Aparecida Guimarães, a estes e aos demais aniversariantes de hoje, parabéns, felicidade!

0: Mário de Pires do Rio. O leilão será transmitido pelo YouTube, canal Olívio Lemos.
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0: 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Faleceu na tarde de ontem, no Hospital e Maternidade São Sebastião, Hilda Ribeiro dos Santos Mateus, ex-conselheira tutelar de Vianópolis. Hilda, que faleceu aos 63 anos de idade, era casada com José Adelino Mateus e mãe de David Adelino Mateus, Dini dos Santos Mateus Moreira e Jaime dos Santos Mateus. Hilda cumpriu sua missão de forma especial, sempre dedicada à defesa e ao cuidado das crianças e adolescentes. Uma grande mulher que deixou seu exemplo de compromisso, carinho e humanidade, sendo lembrada com respeito e admiração por todos que tiveram a oportunidade de conhecê-la. A família enlutada, nossas condolências. Atenção, Antônio Donizete, do Sindicato Rural de Vianópolis, comunica que está fazendo as declarações do ITR 2026. A partir do dia 24 próximo, ele estará atendendo do Sindicato Rural de Vianópolis no horário de 11 às 15 horas, de segunda a sexta-feira. Não deixe para os últimos dias. Faça o ITR de sua propriedade rural o mais rápido possível. Se deixar passar o prazo, este ano a multa pode ser maior. Informações 629-9914-0480. Notícia final. Um incêndio atingiu cerca de 200 hectares de vegetação e palhada na zona rural da Extrema, município de Vianópolis. Segundo informações de Dalton de Souza, servidor da Secretaria Municipal de Meio Ambiente e Recursos Naturais, o fogo

0: Para combater as chamas, foram utilizados tratores e caminhões-pipa de produtores rurais, além de uma viatura do Corpo de Bombeiros de Silvânia. Diversos produtores também participaram voluntariamente dos trabalhos. Após o esforço conjunto, o incêndio foi debelado. O caso serve de alerta para os moradores e produtores da zona rural. Ao perceberem fios de rede elétrica em contato com árvores ou outras situações que possam provocar curtos-circuitos, a orientação é comunicar imediatamente a Equatorial. De Vianópolis, Olívio Lemos.
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5: Olá, muito bom dia. Hoje é segunda-feira, dia 10 de agosto de 2026. São 11 horas em ponto. 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
7: Segunda-feira, 10 de agosto de 2026.
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9: A segunda-feira mantém um cenário de calor intenso e tempo estável no centro-oeste. A previsão indica poucas nuvens em Brasília e Goiânia, enquanto áreas de Mato Grosso e Mato Grosso do Sul podem ter maior nebulosidade. Cuiabá continua como destaque pelas altas temperaturas, com máxima prevista de 37 graus, e a umidade do ar pode atingir níveis críticos, chegando a 10% em algumas localidades. A recomendação é manter os cuidados com hidratação e evitar atividades ao ar livre nos horários de maior calor. As informações são do Instituto Nacional de Meteorologia. Sofia Muniz, o tempo e a temperatura.
5: 11 horas e 2 minutos. Muito bom dia, Paulo Renner.
10: Bom dia, Edmar. Bom dia a todos os ouvintes do Giro da Notícia.
5: Paulo, quais os demais assuntos do programa de hoje?
10: Acidente entre ônibus e caminhão na GO 010 entre Vianópolis e Lusiânia deixa 8 mortos. Aprovados pelo ProUni têm prazo para apresentar documentos. Ar seco deixa umidade baixa no centro-oeste. Receita facilita declaração do imposto sobre a propriedade rural. Eleitores que moram no exterior podem solicitar o voto em trânsito. Vence no dia 17 o pagamento do IPTU em Silvânia.
5: Tudo isso no programa de hoje, que volta depois do intervalo.
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6: 11:11, estamos de volta aqui com o Giro da Notícia. Lembrando sempre que você pode participar do nosso programa, mandando aí a sua mensagem de texto ou então o seu áudio para o 99674-1155. Se você quiser participar ao vivo do nosso programa falando aqui, é só você ligar no 99956-1155. Tem também a nossa transmissão lá pelo YouTube, o nosso canal no YouTube, onde você pode assistir ao nosso programa e também participar utilizando o chat lá do YouTube. Tem também o portal Rio Vermelho, www.radioriovermelho.com.br, onde você participa, dá a sua opinião, manda a sua pergunta e participa aqui conosco do Giro da Notícia.
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6: E olha, a gente começa falando que vence no próximo dia 17 o pagamento do IPTU aqui em Silvânia em parcela única e com o desconto que é previsto em lei. A partir desse ano, mudou a faixa de isenção do tributo e quem explicou isso foi o prefeito Carlos Maier.
7: Essa mudança foi feita ano passado, inclusive aprovada pela Câmara, que quem possui isenção de IPTU, quando a renda familiar é até um salário mínimo. Se dentro da residência existe o pai e a mãe, cada um recebe um salário mínimo, não há mais essa isenção. A gente tem que entende, né? as pessoas reclamam, sei que não está fácil para ninguém, porém, então nós também precisamos cuidar da cidade, coletar lixo, pagar energia. Então, isso efetivamente é desse jeito, está sendo desse jeito. Então, às vezes, algumas pessoas que não pagavam passaram a pagar.
6: Então, tá aí, vence no próximo dia 17 o IPTU com esses benefícios que você pode obter pagando dentro desse prazo, que é esse desconto que já é previsto em lei aqui em Silvânia. 11 horas e 13 minutos, e ainda aqui em Silvânia, a Secretaria Municipal

0: 12, terça-feira da semana que vem, às 19 horas, aqui na sala do emprego, aqui na Secretaria de Indústria e Comércio, com a palestrante Mônica Ehringer, do SEBRAE, tá? Então todos estão convidados, é muito importante a gente estar por dentro do que está acontecendo na mudança das leis do país, né?
1: Tá, então, o secretário Luciano Fiorani falando sobre esse evento que acontece, voltado aí para os comerciantes, também para os contadores, e é importante a participação de todos para se inteirar desses novos assuntos e também ficar a par, colocar a sua empresa a par dessas novas medidas, dessas novas legislações que vão surgindo. É o trabalho que a Secretaria de Indústria e Comércio está fazendo aí em parceria com o SEBRAE.
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1: E olha, 7 das 10 melhores escolas públicas do país estão em Goiás. Isso, quem diz, é o Índice de Desenvolvimento da Educação Básica, o IDEB. E quem conta pra gente é o Libório Santos.
3: Olha, 7 das 10 melhores escolas públicas de ensino médio do país estão na rede estadual de Goiás. Que bom, hein? É o que mostra os dados do Índice de Desenvolvimento da Educação Básica, IDEB 2025, pelo Ministério da Educação e pelo INEP. No resultado geral de ensino médio, a rede goiana bateu o recorde próprio ao atingir nota 5, patamar bem superior à média brasileira, que é de 4,3. Com essa pontuação, Goiás ficou na segunda posição entre os estados, apenas atrás do Paraná. De Goiânia, informou Libório Santos.
1: E ainda sobre o IDEB, aqui em Vianópolis, o Colégio Estadual Militar Americano do Brasil também foi destaque dentro da nossa regional. Quem conta é o Olívio Lemos.

Ministério da Educação, no ensino fundamental, o Colégio Estadual Militar Americano do Brasil conquistou a primeira colocação com nota 7,6. Já no ensino médio, o Colégio Estadual Militar Americano do Brasil voltou a ocupar o primeiro lugar, desta vez com nota 6,3. Assim sendo, conseguiu atingir a meta definida pelo Ministério da Educação. No geral do estado, o Americano do Brasil ficou entre os primeiros dos colégios militares. O tenente coronel Dário, de

0: americano do Brasil, o tenente coronel Dário, assim respondeu.
1: Olívio, se deve a um conjunto de fatores, né? Dedicação dos professores, o compromisso também dos alunos, né? Eu tenho uma equipe gestora muito boa, nós chegamos com os policiais para melhorar a disciplina, né? E com isso, a participação dos pais também, eu falo participação dos pais porque nós temos aí o reforço, né, a recomposição de aprendizagem, e com isso a gente dedica aquele recurso que a gente recebe dos pais exclusivamente para a melhora do nível intelectual do aluno.
0: E claro, esse resultado aumenta a responsabilidade da equipe, dos alunos, perante a sociedade.
1: Sim, né? Com esse resultado, ele fica cada dia mais difícil de ser batido, né? Cada ano, né? Então, a responsabilidade aumenta muito, né? Pela equipe gestora, pelos professores. Os professores terão que dedicar, e inclusive os alunos, né? Nós temos aí essas aulas que eu falei para você de recomposição. Nós pedimos aos pais que continuem mandando seus filhos, porque é para isso, é para aumento, para melhora da...
0: O senhor alcançou a meta local, ou seja, de Vianópolis, e também estadual. Agora é manter.
1: Sim, cada dia mais difícil, né? Nós alcançamos uma média extremamente alta, né? E fica mais difícil ainda. Nós tínhamos uma meta de aumentar 3 décimos, né? Nós aumentamos muito mais. Nós tínhamos aí o IDEB de 2023 de 4,9, a meta 5,2, nós fomos para 6,3 no ensino médio. E no ensino fundamental nós tínhamos aí o IDEB de 2023 de 6,6, a meta era 6,9, nós fomos para 7,6.

0: Então a responsabilidade cada dia mais aumenta, cada um é maior a responsabilidade, né? E nós precisamos da participação dos pais na escola.
1: De Vianópolis, Olívio Lemos.
2: É, e também falando sobre esse assunto, nós temos também mais uma escola que se destacou aqui na nossa região. É a escola, o Colégio Estadual Presidente Castelo Branco, lá em Bonfinópolis. Ela obteve pontuação e está nesse ranking das 10 melhores escolas do estado de Goiás, representando aqui a nossa região, então, o Colégio Presidente Castelo Branco, lá de Bonfinópolis. Aqui em Silvânia, as escolas também tiveram um salto, elas também subiram, tanto as escolas da rede municipal quanto da rede estadual tiveram notas acima da média e subiram nas pontuações quando comparada às notas lá de 2023, do último IDEB, com agora em 2025, na verdade, que foi feito esse novo exame para avaliação da educação básica aqui na nossa região. São 11 horas e 20 minutos.
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2: E olha, vocês acompanharam aqui na última sexta-feira, durante o Giro da Notícia, as informações relacionadas àquele acidente que aconteceu lá na GO-010, entre Vianópolis e Luziânia, um acidente grave, né, que envolveu um ônibus, um caminhão, também um outro carro de passeio. E nós, o Luciano Silva traz para a gente uma atualização sobre esse acidente que deixou 8 mortos.
3: Subiu para 8 o número de mortos do acidente envolvendo um ônibus e um caminhão na GO-010, entre Vianópolis e Luziânia. A batida aconteceu na última sexta-feira, deixou mais de 30 pessoas feridas. 5 vítimas morreram ainda no local, sendo 3 passageiros do ônibus, entre eles um bebê, e 2 pessoas que estavam no caminhão. Outras 3 vítimas não resistiram aos ferimentos e morreram após serem encaminhadas para unidades de saúde. Segundo o Corpo de Bombeiros, uma das hipóteses levantadas inicialmente é de que um dos pneus do caminhão tenha estourado antes de o veículo tombar. A informação foi repassada pelo capitão Milson Fernandes, da 4ª Companhia Independente de Bombeiro Militar de Silvânia, durante o atendimento da ocorrência. Ao todo, foram acionadas 3 unidades de resgate de Luziânia, 1 de Silvânia, 2 viaturas de autossalvamento, 1 ambulância do SAMU e 1 aeronave dos bombeiros do Distrito Federal. A Polícia Civil de Goiás investiga as causas do acidente. Peritos realizaram os primeiros levantamentos no trecho da GO-010 e recolheram informações que serão analisadas no decorrer da investigação. O caso está sob responsabilidade da 1ª Delegacia de Polícia de Luziânia. Da redação, Luciano Silva.
2: De fato, foi um acidente muito grande que envolveu muitas equipes de resgate aqui da nossa região, como o próprio Luciano disse aí, nossas equipes aqui dos bombeiros aqui de Silvânia, também de Luziânia, todos trabalharam no resgate dessas vítimas. E agora as causas desse acidente ainda estão sendo investigadas pela polícia, que é a responsável, né, por averiguar tudo isso que aconteceu e trazer as causas até para que os responsáveis, se eventualmente tiver algum responsável, sejam punidos ou responsabilizados por conta desse acidente. Mas fica sempre aquela mensagem que a gente sempre traz aqui com relação ao trânsito, cuidado no trânsito, né? Falando sobre isso, esse final de semana foi mais um final de semana violento nas estradas as rodovias federais aqui de Goiás. 4 pessoas morreram e 28 pessoas ficaram feridas durante acidentes que aconteceram durante o final de semana. Esse balanço foi divulgado pela Polícia Rodoviária Federal e o inspetor Vitor Rustigel traz mais detalhes sobre esse trabalho da PRF.
4: A PRF registrou 27 acidentes, 28 pessoas ficaram feridas e 4 pessoas morreram nas rodovias federais que cortam o estado de Goiás durante esse fim de semana. Entre as ocorrências com mortes, na sexta-feira, na BR-060 em Anápolis, um motociclista de 42 anos morreu depois de atropelar um pedestre e cair sobre a pista. Na sequência, ele foi atingido por um caminhão, cujo motorista deixou o local sem prestar socorro. O pedestre foi socorrido e não corre risco de morte. No sábado, na BR-452, em Tumbiara, um homem de 38 anos morreu após o carro em que ele dirigia bater de frente com um caminhão. O motorista do caminhão não se feriu. Já no domingo, na BR-060, em Abadiânia, um motociclista morreu depois de perder o controle da moto em uma curva e colidir contra a defensa metálica da rodovia. Com o impacto, ele morreu ainda no local. Também no domingo, na BR-050, em Campo Alegre de Goiás, um homem de 32 anos morreu depois de perder o controle do carro que dirigia. O veículo saiu da pista, caiu em um barranco e capotou. Em todos os casos, a PRF realizou o levantamento preliminar no local do acidente e a Polícia Científica realizará a perícia para determinar as causas.
2: Horas e 25 minutos, participações dos nossos ouvintes, participações que chegam aqui pelo nosso WhatsApp. Primeiro ouvinte não se identifica, mas faz uma pergunta. Bom dia, eu preciso trocar a minha identidade. Onde eu faço e qual horário funciona? Bom, o serviço da emissão de carteiras de identidade aqui em Silvânia, ele é realizado lá na Secretaria de Indústria e Comércio. A Secretaria de Indústria e Comércio fica ali em frente ao Lar dos Idosos, abaixo da Secretaria de Saúde. Se eu não me engano, o horário de funcionamento é a partir das 7h30 e vai até as 17 horas. Tem um horário de almoço aí, mas aí preciso ver lá como que funciona de fato a emissão da carteira de identidade. Mas o expediente começa a partir das 7h30 da manhã, em frente ao Lar dos Idosos, Secretaria de Indústria e Comércio. Outra participação que chega aqui. Bom dia, eu gostaria que pedissem carinhosamente ao prefeito Carlos Maier sobre a Praça Dona Nina, aqui no setor sul. Está uma poeira sem limite aqui para nós. Entra prefeito, sai prefeito e só fica na promessa. Já tem 12 anos que moro aqui e nada foi feito. Desde já agradeço. Então, a reclamação do ouvinte aqui com relação à poeira lá na Praça Dona Nina, que na verdade não é uma praça, né? É só um terreno que é destinado a uma praça, mas hoje só existe o terreno limpo lá, no setor sul. Então, ao pessoal da prefeitura que está ouvindo aí, a reclamação do ouvinte com relação à poeira lá no setor sul. São 11 horas e 27 minutos, nós vamos para o intervalo e voltamos daqui a pouquinho.
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3: Acidente entre ônibus e caminhão na GO-010, entre Vianópolis e Luziânia, deixa 8 mortos.
6: A Receita Federal disponibiliza, a partir desta segunda-feira, uma nova ferramenta para facilitar a vida dos proprietários de imóveis rurais. É a versão web do serviço Minhas Declarações do ITR.
7: Um acordo assinado entre a Justiça do Trabalho, a Justiça Eleitoral, o Ministério Público do Trabalho e o Ministério Público Eleitoral prevê que esses órgãos vão atuar juntos para combater o assédio eleitoral no ambiente de trabalho.
8: A semana começa com a presença de uma massa de ar seco pelo centro-oeste do Brasil. Grande parte da região terá uma condição com predomínio de sol, baixos índices de umidade relativa do ar. A temperatura vai subir bastante. Já tivemos 39 graus durante o final de semana em Cuiabá. Podemos ter novamente essa temperatura se repetindo aí pelo centro-oeste do país.
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2: 11:36 em Silvânia, nós estamos de volta aqui com o Giro da Notícia.
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2: E olha, aqui em Silvânia, o Conselho Municipal dos Direitos da Mulher, em parceria com a Secretaria Municipal de Desenvolvimento Social, realiza a segunda edição do projeto Por Todas Nós, que vai acontecer essa semana aqui em Silvânia. O Paulo Renner falou com a presidente do conselho, a Marcela, que trouxe mais detalhes sobre a programação desse evento.
28: Então, Paulo Renner, será a segunda edição, como você disse. O nosso público-alvo é todas as mulheres. Todas as mulheres de Silvânia estão convidadas. Nós fizemos o convite para as mulheres que são atendidas pelo CRAS, né, pelo CREAS, dentro da Secretaria de Desenvolvimento Social, mas o convite se estende para todas as outras mulheres. Nós vamos trabalhar, né, o tema é a força da mulher que se reconhece. Claro que nós vamos estar falando ali sobre o Agosto Lilás, né, sobre a violência contra mulheres, o tipo de violência, mas nós entendemos que as mulheres que sofrem violência, elas precisam se empoderar, elas precisam conseguir uma fonte de renda, muitas delas, para sair, né, de vítima, de sair dessa situação. Então, esse ano nós iremos trabalhar isso, a força da mulher que se reconhece, empoderamento e também empreendimento feminino.
29: Quando vai acontecer e qual que é a programação?
28: Será nos dias 12 e 13. No dia 12, vamos começar às 7h30 ali na ABB, né, com credenciamento, café da manhã, vamos ter abertura, vamos ter duas palestras com profissionais incríveis sobre empoderamento, empreendedorismo. Vamos ter também alguns depoimentos de pessoas que foram vítimas de violência e conseguiram sair, né, desse cenário. Vamos ter um almoço e no período da tarde nós vamos ter algumas oficinas voltadas para as mulheres. Automaquiagem, visagismo, educação financeira e também uma aula de yoga para finalizar, para todo mundo ali ficar bem relaxado.
29: Marcela, mais do que tudo, né, você disse que o público-alvo é a mulher, mas mais do que tudo, aquelas pessoas que, aquelas mulheres passaram por violência, que ainda sofrem, seja a violência física, seja ela psicológica, seja ela financeira, né, que a presença delas é também de suma importância, né?
28: Com certeza. Todas as mulheres que já sofreram algum tipo de violência, estando ali, com certeza elas vão se fortificar, vão escutar, né, palestras e, como eu disse, depoimentos de mulheres que conseguiram dar a volta por cima, sair dessa situação. Isso é muito importante. E muito importante também, Paulo, que todas as mulheres vão, porque ano passado muitas mulheres que foram nos procuraram depois e falaram: olha, eu não sabia que eu sofria violência e hoje eu entendi que eu... sofrer algum tipo de violência.
29: Então, algumas mulheres sofrem violência, às vezes nem percebem, né?
28: Nem percebem. Tem muitos tipos de violência, algumas são silenciosas e começa até com um romantismo, com ciúme, que elas acham ali que é um amor e, na verdade, é uma baita de uma violência psicológica.
2: Então, aí, esse evento, segunda edição do projeto Por Todas Nós, que vai acontecer nos dias 12 e 13 de agosto, agora, durante essa semana, aberto para todas as mulheres, importante vocês participarem, né, de toda essa programação durante o dia 12 e o dia 13, durante o dia todo lá na ABB. Lembrando também de uma ação importante com relação a isso, quem realiza o evento é o Conselho Municipal dos Direitos da Mulher, e na semana passada a Lei Maria da Penha completou 20 anos, no dia 7 de agosto. Então, mais um tema que vai ser abordado durante esse evento, o Por Todas Nós, esse aniversário de 20 anos aí da Lei Maria da Penha, uma legislação importante na defesa dos direitos da mulher aqui no nosso país. Então, tá aí o convite para que todas participem nos próximos dias 12 e 13 de agosto. 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
2: E olha, o Libório Santos chega agora para contar para a gente que o corpo de um fazendeiro que estava desaparecido em Caturaí foi encontrado carbonizado na zona rural do município.
1: O corpo do fazendeiro que estava desaparecido foi encontrado carbonizado dentro de sua caminhonete na zona rural em Caturaí, região metropolitana de Goiânia. Ele tinha 66 anos, havia saído de casa na capital para ir a um sítio. Na tarde do dia seguinte, o corpo foi encontrado. O suspeito do crime é um homem de 34 anos que trabalha como caseiro numa propriedade rural vizinha. Ele foi preso, mas a justiça decidiu que responderá em liberdade mediante o uso de tornozeleira eletrônica. De Goiânia, informou Libório Santos.
2: O Libório continua com a gente para contar que uma adolescente goiana de 16 anos foi encontrada na França.
1: Uma adolescente de 16 anos, natural de Goiânia, que mora na França há 4 anos fazendo estágio e que estava desaparecida desde o último dia 22, foi encontrada pela polícia francesa. Segundo os familiares, ela deveria encontrar o pai numa estação de trem após sair do estágio que realizava durante as férias escolares, mas não apareceu. O último contato ocorreu por meio de uma mensagem enviada ao pai enquanto aguardava a chegada de um trem. Ela passa bem e os familiares não deram mais informações sobre o que teria acontecido. As investigações permanecem sob sigilo. De Goiânia, informou Libório Santos.
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0: São 11 horas e 43 minutos e, olha, os aprovados pelo ProUni têm prazo para apresentar os documentos. Quem conta é a Fabiola Altran.
1: Aberto o prazo para comprovar informações da inscrição no ProUni. Os pré-selecionados na segunda chamada têm até o dia 14 para fazer a confirmação na instituição privada de ensino superior escolhida. Os candidatos podem saber se estão inclusos ao acessar a parte do ProUni no Portal Único de Acesso ao Ensino Superior. O programa Universidade para Todos oferece bolsas de estudo integrais e parciais em cursos de graduação sequenciais de formação específica. A documentação exigida está no edital do processo seletivo. É preciso apresentar, por exemplo, comprovante de rendimento do estudante e dos integrantes da família. Os documentos podem ser entregues presencialmente na instituição ou de forma virtual, de acordo com a norma da faculdade. Quem não foi pré-selecionado nas duas chamadas do ProUni do segundo semestre pode permanecer na lista de espera. Nesse caso, é preciso manifestar interesse nos dias 26 e 27 de agosto. Da Rádio 2, Fabiola Altran.
0: 11 horas e 44 minutos, temos participações aqui de ouvintes, ouvintes participando conosco pelo nosso WhatsApp. Primeiro deles não se identifica, mas até envia para a gente algumas fotos e diz o seguinte: bom dia, gostaria de fazer uma reclamação, as poltronas do hospital estão todas rasgadas, inclusive nos assentos, é um descaso, pois é muito perigoso. Não é só essa, são todas. E como eu disse, ela manda, o ouvinte manda uma foto aqui da poltrona danificada, que segundo a participação, são lá do Hospital Municipal. Bom, a gente pode encaminhar esse material aqui para a Prefeitura e buscar alguma informação com relação a isso na Secretaria Municipal de Saúde, que é quem é responsável lá pela zeladoria do hospital, né? Uma outra participação aqui: quero saber quando vai terminar a Praça do São Sebastião, porque disseram que ia fazer a jardinagem no período da chuva. Isso foi ano passado. Será de qual ano vai ser isso? É uma novela. Bom, isso também é uma outra pauta que a gente pode buscar aqui, algum posicionamento da Prefeitura de Silvânia com relação a esse término da Praça São Sebastião. De fato, algumas partes já foram feitas, né? O calçamento, a instalação de bancos, lixeiras, também acho que iluminação, uma parte dela já foi feita e ficou faltando essa parte da jardinagem. Nós vamos procurar saber as respostas para a gente trazer para os nossos ouvintes que participam aqui conosco. Agora são 11 horas e 46 minutos.
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0: E olha, o ar seco deixa a umidade baixa no Centro-Oeste. Quem conta é a Maria Clara Sasaki.
3: A semana começa com a presença de uma massa de ar seco pelo Centro-Oeste do Brasil. Grande parte da região terá uma condição com predomínio de sol, baixos índices de umidade relativa do ar. A temperatura vai subir bastante. Já tivemos 39 graus durante o final de semana em Cuiabá. Podemos ter novamente essa temperatura se repetindo aí pelo centro-oeste do país ao longo desta semana. Algumas instabilidades atingem apenas o estado de Mato Grosso do Sul entre segunda e terça-feira por causa de uma frente fria no sul, que até consegue organizar algumas instabilidades no oeste do estado de Mato Grosso do Sul. Mas não é uma chuva que deve se espalhar. Então, o que predomina nesta semana é essa condição de tempo seco, baixos índices de umidade relativa do ar, alta concentração de poluentes e alto risco também para focos de queimadas. Maria Clara Sasaki, da Tempo OK Meteorologia, em parceria com a agência Rádio Web.
0: Bom, e aí o tempo seco, acontece uma outra coisa que a gente sempre alerta por aqui, que é a baixa umidade do ar, que aumenta também uma outra coisa que a gente sempre alerta, que são as queimadas e os riscos de incêndio. O Libório Santos traz mais informações sobre tudo isso que condiciona essa baixa umidade do ar e esses riscos de incêndio.
4: E começamos o período mais crítico, né? A umidade do ar está muito baixa, os ventos fortes, elementos fundamentais para a proliferação dos incêndios. E mais uma vez, Vinícius Zimba, gerente do Centro de Operações Integradas Equatorial Goiás, alerta para os riscos das queimadas.
5: Para os casos de queimadas, o mais importante é a prevenção. Jamais jogue objetos sobre a janela do veículo, seja eles quais forem, e também bitucas de cigarro ou qualquer outro objeto que possa causar a chama e ter uma ignição. Outro ponto importante são aquelas queimadas que nós entendemos estar fazendo em uma área controlada, como até mesmo uma fogueira. A fumaça densa pode levar através de vento aquelas fagulhas que sobem para uma área aberta e causar uma queimada de grandes proporções. Então, prevenir é o melhor remédio no caso de queimada. Caso você veja uma queimada próximo à rede elétrica, entre em contato com o Corpo de Bombeiros e também com a Equatorial Goiás através do 0800-062-0196.
4: De Goiânia, informou Libório Santos.
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0: E olha, 3 toneladas de lixo foram retirados de uma praia após o fim da temporada de férias em Nova Crixás, no Rio Araguaia. Quem conta é o Libório Santos.
4: Uma força-tarefa de limpeza retirou cerca de 3 toneladas de lixo da praia principal de São José dos Bandeirantes, em Nova Crixás, região noroeste de Goiás, após o fim da temporada de férias de julho. O trabalho foi realizado por servidores da prefeitura com o auxílio de um guia de pesca esportiva na principal praia do lugarejo, às margens do Rio Araguaia. Entre os materiais recolhidos estavam garrafas de vidro, de plástico, restos de estruturas de camping e até vasos sanitários. De Goiânia, informou Libório Santos.
0: Faltando 10 minutos para o meio-dia em Silvânia, nós vamos para o intervalo e voltamos daqui a pouquinho.
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4: Encontrada na França, adolescente goiana que estava desaparecida.
6: As apostas online retiraram 62 bilhões e 500 milhões de reais do orçamento das famílias brasileiras em 2025.
7: Eleitores de todo o país podem solicitar o voto em trânsito nas eleições 2026.
4: Começa o período de tempo seco e de riscos para queimadas.
8: Os estudantes que foram selecionados na segunda chamada do ProUni, programa Universidade para Todos, têm até a próxima sexta-feira, 14 de agosto, para confirmar as informações de inscrição.
9: Nesta semana, o Congresso Nacional pretende fazer um esforço concentrado. A intenção é votar matérias de consenso antes que deputados e senadores intensifiquem a presença nas campanhas eleitorais nos estados.
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26: Meio-dia e um, estamos de volta aqui com o Giro da Notícia e de volta também com as participações dos nossos ouvintes. Participação que chega aqui pelo nosso WhatsApp, o ouvinte não se identifica. Diz o seguinte: bom dia, essa empresa Toca está fazendo um serviço no Colégio Militar e no professor José Pascoal. Não estão pagando fornecedores e prestadores de serviço. Queríamos saber onde podemos ver essa situação, porque os donos não respondem. Não respondem ninguém. E dinheiro estão recebendo. As medições em dias. Vê para nós onde corrermos. Os donos não estão nem aí para a gente. Bom, tanto o Colégio Militar quanto o CEPI Professor José Pascoal da Silva são de responsabilidade da Coordenação Regional de Educação. Embora a própria pessoa disse aqui que a empresa está recebendo em dias, né? No caso ela recebe do Estado, mas não está fazendo os pagamentos dos colaboradores ou dos fornecedores deles, né? Mas... essas pessoas podem, quem sabe, procurar lá a Coordenação Regional de Educação e buscar saber essas informações. Às vezes fazer uma levar essa denúncia até a coordenação, que é responsável pela fiscalização dessas obras, e ver o que a coordenação pode fazer para auxiliar, então, esses fornecedores ou esses prestadores que não estão recebendo dessa empresa que está fazendo as obras aqui nas escolas. Eu acho que é o procedimento... o mais próximo que a gente pode auxiliar aqui é isso, é orientar que procure, então, a Coordenação Regional de Educação. Meio-dia e dois.
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26: Olha, a projeção do governo federal indica que o salário mínimo no próximo ano será de R$ 1.717. Quem conta é a Milena Abreu.
1: O salário mínimo no Brasil pode chegar a R$ 1.717 em 2027, segundo a estimativa apresentada pelo governo federal no projeto de Lei de Diretrizes Orçamentárias, enviado ao Congresso Nacional. A projeção representa um reajuste de R$ 96 em relação ao piso atual de R$ 1.621 e segue a política de valorização permanente, que combina a inflação do período com o crescimento real da economia. O valor final do piso, que passa a valer a partir de 1º de janeiro do ano que vem, no entanto, ainda pode passar por ajustes neste segundo semestre. A definição exata depende da divulgação do índice oficial de inflação medido pelo IBGE no fim do ano, dado que é fundamental para fechar a conta do reajuste. Da Rádio 2, Milena Abreu.
26: E a Receita facilita a declaração do Imposto sobre Propriedade Rural. Quem conta é a Tatiana Alves.
2: A Receita Federal disponibiliza, a partir desta segunda-feira, uma nova ferramenta para facilitar a vida dos proprietários de imóveis rurais. É a versão web do serviço Minhas Declarações do ITR, que permite preencher e enviar a declaração do Imposto sobre a Propriedade Territorial Rural de 2026 diretamente pela internet, sem a necessidade de instalar programas no computador. O acesso será feito pelo portal de serviços da Receita Federal, com autenticação por meio da conta gov.br nos níveis prata ou ouro. A plataforma poderá ser utilizada por todos os contribuintes. No entanto, o uso é obrigatório para pessoas físicas que possuem imóveis rurais com mais de 100 hectares e para pessoas jurídicas. Já os proprietários de áreas de até 100 hectares poderão escolher entre a versão web e o tradicional programa gerador da declaração. O serviço também conta com pré-preenchimento de informações cadastrais, o que pode tornar o envio mais rápido e simples. Outra funcionalidade é a possibilidade de atuação por terceiros autorizados, como contadores, sindicatos e procuradores. Para os contribuintes que ainda não têm conta gov.br nos níveis ouro ou prata, continua disponível a opção de solicitar uma procuração digital. Para acessar o sistema, basta entrar no portal de serviços da Receita Federal, selecionar a opção Imóveis e, em seguida, clicar em Minhas Declarações do ITR. O acesso também pode ser feito diretamente com a conta gov.br. Da Rádio Nacional, no Rio de Janeiro, Tatiana Alves.
26: Meio-dia e 6 em Silvânia e o Congresso tem uma semana de esforço concentrado sem pautas polêmicas. Yuri Hudson.
4: Esta semana, o Congresso Nacional pretende fazer um esforço concentrado. A intenção é votar matérias de consenso antes que deputados e senadores intensifiquem a presença nas campanhas eleitorais nos estados. Entre os projetos que podem avançar estão a renegociação de dívidas de produtores rurais, a ampliação do limite do MEI e a criminalização da misoginia. Já propostas consideradas mais sensíveis devem ficar para depois das eleições. Além da PEC da escala 6x1, outras pautas defendidas pelo governo, como a proposta de reforma da segurança pública, também devem permanecer em negociação para o pós-período eleitoral. Outra semana de esforço concentrado está programada para o dia 31 de agosto a 3 de setembro. Agência Rádio Web de Brasília, Yuri Hudson.
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26: E olha, o nosso calendário eleitoral vai cada dia se afunilando e se aproximando mais do pleito, né? Então, as datas vão surgindo e se encerrando também aqueles prazos para os eleitores se regularizarem. Um prazo que está aberto agora é para aqueles eleitores que moram no exterior que podem solicitar o voto em trânsito. Quem conta é o Osama El Gauri.
7: Eleitores de todo o país podem solicitar o voto em trânsito nas eleições 2026. E ele vale também para quem mora no exterior, mas já sabe que estará aqui no Brasil nos dias de votação. A informação é do TSE, o Tribunal Superior Eleitoral. O procedimento permite ao cidadão votar em uma cidade diferente do seu domicílio eleitoral, ou seja, daquela onde está o seu registro como eleitor. O pedido, segundo o TSE, pode ser feito até 20 de agosto no autoatendimento do site tse.jus.br ou nos cartórios eleitorais apresentando o documento de identificação oficial com foto. O assessor de comunicação do TREDF, o Tribunal Regional Eleitoral do Distrito Federal, Guilherme Alves, detalha como é o procedimento para quem vota no exterior e estará no Brasil no dia do pleito.
8: Tanto a eleitora quanto o eleitor que tiver o título vinculado à zona eleitoral do exterior, que normalmente vota no exterior, pode solicitar a habilitação para poder votar em trânsito aqui no Brasil. Lembrando que nesse caso, ela vai votar apenas para presidente da República em qualquer capital ou município que tenha mais de 100 mil eleitores ou eleitoras.
7: Agora, uma dúvida comum. A pessoa que mora aqui no Brasil, mas já sabe que estará no exterior nos dias de votação, ela pode solicitar o voto em trânsito?
8: Não. O voto em trânsito, ele existe somente em território brasileiro. Então, não é possível solicitar o voto em trânsito para votar em outro país.
7: O assessor do TREDF alerta para uma situação que pode pegar o eleitor de surpresa. E se a pessoa que mora no exterior ou aqui no Brasil pediu o voto em trânsito, mas os planos mudaram e ela não estará mais na cidade em que escolheu para votar? De acordo com Guilherme Alves, é possível pedir o cancelamento do voto em trânsito. Mas se o prazo tiver passado,
8: ela não poderá votar no local de origem, caso ela mude os planos dela. Porque depois que ela faz a habilitação para o voto em trânsito, a inscrição dela temporariamente fica vinculada ao local escolhido. E aí, se ela não estiver na cidade que ela escolheu no dia da votação, ela não poderá votar e nem votar na cidade que ela estiver ou até na cidade de origem. Nesse caso, o que a pessoa pode fazer é justificar a ausência às urnas.
7: As eleições 2026 acontecem em 4 de outubro, em primeiro turno, e 25 de outubro, onde houver segundo turno. Os eleitores vão escolher o presidente da República, governadores, senadores, deputados federais, estaduais e distritais, no caso do Distrito Federal. Da Rádio Nacional em Brasília, Osama El Gauri.
26: E ainda com relação às eleições, uma ação de combate ao assédio eleitoral no ambiente de trabalho foi criada por alguns órgãos. Para que essas ações sejam fiscalizadas durante o período eleitoral. Quem conta é Rossini Gomes.
9: Um acordo assinado entre a Justiça do Trabalho, a Justiça Eleitoral, o Ministério Público do Trabalho e o Ministério Público Eleitoral prevê que esses órgãos vão atuar juntos para combater o assédio eleitoral no ambiente de trabalho. Ele ocorre quando empregadores, gestores ou mesmo colegas tentam influenciar, constranger, ameaçar ou pressionar trabalhadores para que apoiem determinado candidato, partido político ou posição ideológica. O acordo também marca o lançamento da campanha No Meu Voto Mando Eu, que busca construir a Aliança pelo Voto Livre e Secreto, uma rede nacional que defende o direito da pessoa de votar no candidato que quiser. Para o presidente do Tribunal Superior do Trabalho, ministro Vieira de Mello Filho, a iniciativa fortalece a democracia e a cidadania.
10: Isso serve também para que nós todos juntos promovam campanhas de conscientização dos trabalhadores que o direito mais importante que a democracia segura para ele é o voto livre, é o voto secreto e é o voto segundo a consciência e a vontade dele.
9: Qualquer pessoa, organização ou empresa pode fazer parte da Aliança pelo Voto Livre e Secreto. No site tst.jus.br/no-meu-voto-mando-eu, é possível cadastrar a participação e solicitar materiais da campanha. A página também explica o que é assédio eleitoral e como denunciar. É só acessar tst.jus.br/no-meu-voto-mando-eu. Do Tribunal Superior do Trabalho, em Brasília, Rossini Gomes.
26: Meio-dia e 13 em Silvânia, e cresce o uso do Pix para o pagamento em bares, restaurantes e similares. Gabriel Correia.
11: O uso do Pix como forma de pagamento avançou em bares e restaurantes e redes de comida rápida. As regiões Norte e Nordeste lideram. De acordo com a Associação Brasileira de Bares e Restaurantes, uma em cada cinco compras presenciais em todo o país é paga pelo Pix. Não dá para dizer que a digitalização do consumo não esteja mais popular. A pesquisa da Abrazel mostra que a adesão ao Pix se tornou mais forte entre as empresas menores, na comparação com dados de 2024. Nos estabelecimentos com faturamento de até R$ 130 mil por ano, esse meio de pagamento digital responde hoje por quase um terço das vendas presenciais. Conforme a empresa se torna maior, a tendência é o uso do Pix ser menor. Mas mesmo naquelas com faturamento anual superior a R$ 1 milhão, ele continua importante, correspondendo a até 17%

0: Crédito continua liderando em todas as regiões, com mais de 40% das vendas, seguido pelo cartão de débito, com 25%. O levantamento da Abrazel foi realizado em mais de 2 mil pontos comerciais. Gabriel Correa.
1: Meio-dia e 14. E ainda falando sobre economia, os brasileiros perderam 62 bilhões e meio de reais para as bets durante o ano de 2025. Quem conta é a Milena Abreu.
2: As apostas online retiraram 62 bilhões e 500 milhões de reais do orçamento das famílias brasileiras em 2025. É o que aponta um estudo publicado pelo Comitê Nacional de Secretários de Fazenda dos Estados. O levantamento revela que a perda média mensal dos apostadores chegou a quase 5 bilhões de reais, calculando a diferença entre o dinheiro depositado nas plataformas e os valores que retornaram como prêmio. O setor de apostas contesta os números divulgados, mas os pesquisadores alertam que essa transferência de renda compromete o poder de compra e agrava a situação das famílias que já enfrentam altos níveis de endividamento e juros elevados. Os dados do estudo indicam que o avanço das apostas virtuais reduz o dinheiro que o brasileiro teria disponível para despesas básicas do cotidiano e ajuda a explicar o crescimento mais lento do comércio, mesmo em momento de queda no desemprego. Da Rádio 2, Milena Abreu.
1: E a procura por crédito registrou um crescimento de quase 43% no Brasil. Quem conta é a Priscila Mendes.
3: A busca do brasileiro por crédito registrou crescimento de quase 43% em junho deste ano, em comparação a junho do ano passado. É o que revela a pesquisa da CNDL, Confederação Nacional de Dirigentes Lojistas, junto ao SPC Brasil, Serviço de Proteção ao Crédito. Merula Borges, especialista em finanças na CNDL, explica o aumento de quase 43% na busca por crédito em junho deste ano, em comparação com o mesmo período do ano passado.
4: Esse crescimento por crédito, ele mostra que, de um lado, a gente tem uma busca maior por recursos para poder organizar o orçamento mesmo, especialmente num cenário que a gente tem juros, endividamento e inadimplências muito altos. E, de um outro lado, a gente tem também famílias buscando crédito para organizar suas dívidas, trocando dívidas mais caras por dívidas mais baratas e, em alguns casos, também para complementar uma renda que não está sendo suficiente para fechar as contas no final do mês. Preços dos produtos ficaram em um patamar mais elevado. Então, esse crédito tem sido muito utilizado para recompor o equilíbrio financeiro e também para aumentar o consumo das famílias.
3: Dados ainda mostram que uma parcela expressiva desse público que tenta acesso ao crédito já se encontra negativada. O levantamento mostra que quase 38% dos consumidores consultados tinham alguma restrição ativa. A especialista em finanças fala sobre a saúde financeira das famílias brasileiras.
4: Quando a gente nota os consumidores com alguma restrição ativa e ainda assim buscando crédito, é um sinal de uma fragilidade financeira, onde muitas famílias estão buscando crédito não para realizar novos projetos, mas para manter as contas em dia, para renegociar a dívida. E isso quer dizer que o orçamento está realmente muito pressionado, a recuperação financeira ainda é difícil, lenta, está mais difícil fechar as contas.
3: Analisando o perfil do consumidor que buscou crédito no Brasil em junho, o público masculino representa mais de 54%. Na abertura por faixa etária, o consumidor com participação mais expressiva foi o de 40 a 49 anos, que representou mais de 24% do total. Agência Rádio Web, produção e reportagem, Priscila Mendes.
1: Meio-dia e 18 em Silvânia, nós vamos para o intervalo e voltamos daqui a pouquinho.
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7: O Congresso volta ao trabalho nesta segunda após recesso parlamentar que durou uma semana a mais do que previsto. Entre os temas que devem ganhar prioridade estão as discussões sobre alternativas para reduzir o preço dos combustíveis e no Senado há expectativa sobre um projeto que beneficia a indústria de fertilizantes. A polícia do Rio Grande do Norte prendeu Marco Antônio Herédia Viveiros, ex-marido de Maria da Penha. A detenção em Natal aconteceu por determinação do Ministério Público Estadual por descumprimento de medida protetiva. Viveiros concedeu entrevista a uma emissora de TV onde abordou a tentativa de feminicídio contra Maria da Penha. Uma das determinações

0: determinações da justiça que o ex da ativista não divulgue informações sobre o processo ou propague o nome da vítima e das filhas por qualquer meio de comunicação. O ministro presidente do Tribunal Superior Eleitoral, Cássio Nunes Marques, afirmou neste domingo que desacreditar o sistema de votação é desconvidar o eleitor a comparecer às urnas.
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20: Meio-dia e 28, final do giro desta segunda-feira. A gente volta amanhã às 7h10 com a resenha matinal e às 11h com o Giro da Notícia. Uma boa tarde para todos.
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2: Em Silvânia, Rio Vermelho FM, 12 horas 37 minutos.
3: Luciano Silva.
2: Está começando agora o Rio Vermelho nos esportes.
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3: Luciano Silva.
2: Contigo, alô torcedor do Brasil, estamos chegando. Equipe Gol de Placa na jogada. Rio Vermelho FM 96,7 para apresentar a edição de hoje, segunda-feira, 10 de agosto de 2026. 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
2: 12 horas 38 minutos.
3: Luciano Silva.
2: Paulo Renner, boa tarde.
4: Boa tarde, Luciano. Boa tarde a todos os ouvintes do Rio Vermelho nos esportes.
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2: Agora são 12h39. Jaime Ramos, o primeiro destaque de hoje.
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7: Esporte News. Dois goianos jogaram no final de semana pela Série B do Campeonato Brasileiro. O Vila Nova, no sábado em casa, conheceu a sua primeira derrota na competição ao ser derrotado pelo Sport pelo placar de 1-0. O gol do Sport aconteceu aos 5 minutos da primeira etapa. O Vila jogou muito mal, teve todo o restante do jogo para buscar um empate, que não acabou acontecendo. Com 34 pontos, o Vila ainda permanece no G6. Volta a jogar contra o Atlético no próximo sábado. Já o Atlético Goianiense, jogando ontem contra o Náutico no Recife, arrancou um empate pelo placar de 1-1. O Dragão Campineiro tomou 1-0, mas conseguiu empatar na segunda etapa. Momento inusitado do jogo aconteceu com erro da arbitragem. Wagner Magalhães, o árbitro do jogo, acabou expulsando o goleiro do Náutico depois de uma entrada violenta e era o último homem no lance em que o Dragão faria o gol. O VAR chamou e acabou anulando a expulsão do goleiro. O Dragão Campineiro, na verdade, foi prejudicado ontem no Recife. E hoje à noite em Goiânia, será a vez do Goiás enfrentar o Londrina, partida decisiva no estádio Serrinha.
2: Tá bom, Jaime Ramos. Obrigado aí pela sua participação geral aí da Série B, envolvendo os goianos na competição. Vamos começar pelo Vila Nova, que vive um momento de instabilidade, Paulo Renner. Tigrão da Vila Famosa perdeu em casa, foi a primeira derrota na Série B em casa. 0 Vila Nova, 1 para a equipe do Sport. E nas últimas partidas, Paulo Renner, o Vila Nova, ele perdeu para o Sport, ele perdeu para o CRB, venceu o Fortaleza pelo placar de 2-1, perdeu para o Criciúma, perdeu para o Juventude. Quer dizer, nessas últimas partidas, o Vila Nova perdeu para o Juventude, perdeu para o Criciúma, perdeu para o CRB e perdeu para o Sport. Ou seja, em 5 partidas disputadas, são 4 derrotas e 1 vitória, Paulo Renner.
4: Mas só que mesmo assim os ventos ainda sopram a favor do Vila Nova, porque o Novo Horizonte perdeu. É, poderia ter ultrapassado o Vila Nova.
2: Tigrão.
4: Né? É, Tigrão, estou vendo o tamanho do Tigrão. Atlético empatou. O Sport também. O Sport venceu. Ou seja, o Santos não foi muito prejudicado. Eu falei, ó, acho que teria mudança ali na parte de cima. Acabou mudando. Né? Juventude, Fortaleza, acabaram mudando. De posição, mas enfim, Luciano, o Vila precisa voltar a vencer. Até eu vi alguma coisa do jogo de ontem, muito ruim, time do Vila, apresentação muito ruim, e algumas pessoas criticando o goleiro, falando que falhou. Eu acho que ele estava um pouco adiantado.
2: Não falhou, né? A pancada, essa bola ainda fez uma curva,
4: entendeu?
2: Né?
4: Não falhou, não. O negócio é que ele estava um pouco adiantado, poderia estar melhor colocado, né? Mas acho que nem se ele tivesse melhor colocado, acho que ele não pegaria essa bola. É mais enfim, Luciano, o Vila agora precisa começar a vencer, tem um clássico pela frente, né, mais do que tudo. Né, ele tem que conseguir um resultado positivo porque o Atlético encostou nele ali também.
2: Bom, o Vila Nova é o 5º colocado na competição com 34 pontos ganhos. Depois desta derrota, ele é o 5º, está no famoso G6. Esse G6 é o grupo do playoff, né? Que
4: do terceiro ao sexto.
2: Né? É, justamente, do terceiro ao sexto colocado. E está a 6 pontos do primeiro colocado, que é o Criciúma, que inclusive perdeu também. Caso o Vila tivesse vencido, o Vila já estaria com 37, lá pertinho, lá do...
4: Estaria em terceiro.
2: É, mais perto do líder, com 40. Quer dizer, a coisa é muito danada isso daí. E tem esse próximo compromisso contra o Atlético. E ainda sobre a Série B do Campeonato Brasileiro, o Atlético jogando fora de casa, ele ocupou agora a 7ª colocação com 32 pontos ganhos, está ali a 1 ponto do Novo Horizontino, que está em 33, e conseguiu um ponto importante fora de casa, né, Paulo?
4: Conseguiu um ponto de suma importância, Luciano, se vence, né, poderia até ultrapassar o Novo Horizontino, aliás, ultrapassaria o Novo Horizontino perdeu, ele ia 34, encostava ali no Vila, mas o Atlético acabou, né, ficando em empate. Foi prejudicado mesmo. O goleiro tinha que ter sido expulso, lance faltoso. O jogador do Atlético estava caminhando pro gol. O goleiro deu no meio dele, né, e o juiz expulsou, mas o VAR recomendou apenas o cartão amarelo. O Atlético realmente.
2: É porque não era o último homem, não, o goleiro?
4: Era o último homem, sim, e era a chance de gol, clara de gol. Se o jogador passa pelo goleiro, era gol.
2: Eu acho, na verdade, o juiz tinha expulsado o goleiro.
4: Ele expulsou.
2: Aí o VAR chamou e mostrou que não era o último homem. O VAR acho que foi isso.
4: Recomendou que era apenas para cartão amarelo. Né? Hoje até que nem é o último homem que eles colocam primeiro. É
2: a violência?
4: Se você estiver caminhando, você estiver indo para o lado do gol, a chance de fazer gol, se a chance for clara de fazer gol. Né? Mas eu vi que se não fosse o goleiro, ele tinha feito o gol. Não passou por quê? O goleiro deu no meio dele. Da fora da área.
2: Prejudicado, então.
4: Prejudicado.
2: Agora são 12h45 e hoje, para fechar os goianos na Série B do Campeonato Brasileiro, Paulo Renner, às 19h30, tem Goiás e Londrina. No mesmo horário, Avaí e CRB. Mas falando do Goiás, o Goiás, que é o 12º colocado, tem 29. Se vencer, chegaria a 32. Mesma pontuação da equipe do Atlético, que está perseguindo lá o G6. E pega o Londrina, que é o 17º colocado com 22 pontos, Paulo.
4: Obrigação de vencer. Joga em casa, obrigação de vencer, porque por dois motivos. Joga em casa e o Londrina está na zona de rebaixamento. Então, o Goiás é amplo favorito, né, mas tem que colocar esse amplo favoritismo dele na prática. Né? O Goiás, ele vencendo hoje, ele chega a 32 pontos. Né? E acaba encostando ali, ultrapassou o Atlético, só que ultrapassou o Atlético. E boas chances de conseguir um resultado
2: positivo,
4: uma classificação melhor no seu campeonato, subir na tabela.
2: Agora são 12h46.

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1: Agora são 12 horas e 47 minutos em Silvânia. Vamos agora falar do campeonato silvaniense. Resultados deste final de semana, Série B. Nós tivemos aí Resiliense 1, Cascavel 3 pela Série B. Pela Série A, tivemos Seleção de Vianópolis 0, WRV 0 nos pênaltis, WRV 5-4. Portanto, esses os resultados. Aí hoje nós já temos quartas de final, que teremos os seguintes jogos. Hoje, dia 10 de agosto, nós teremos WRV Amnésia e Cascavel, e pela Série A, Juventude Guarani enfrentando São Miguel. Já pela Série B, nós teremos dia 11, Ajax e Posse, WRV e Paraense. São os jogos de hoje. De hoje não, dia 11. De hoje eu já disse aqui. Bom, tá aí, portanto, esses os classificados. Agora, nota ruim é que uma porta acabou sendo danificada lá no estádio João Caxias depois da derrota de uma das equipes. O jogador perdeu a cabeça, chutou a porta. Parece que vai ter que pagar, né, Paulo Renan, a porta,
2: O Luciano, inclusive, o Darlan, presidente de esporte, fez um contato com a equipe do Vianópolis. E eles vão, depois de uma nota de repúdio publicada, eles vão arcar com o prejuízo. E o jogador que fez esse ato de vandalismo, ele será punido. Agora, Luciano, o que acontece é o seguinte: isso vem acontecendo pela segunda vez. Aconteceu isso no ginásio de esportes, né? Até hoje, conversei com o Darlan, me mostrou uma equipe de Silvânia, daqui mesmo, destruiu a porta, né? Destruiu, arrancou a porta com o portão e tudo de um dos vestiários. Mas isso não deve acontecer. Não deve ter um público. Dinheiro meu, dinheiro seu, dinheiro deles. Então isso não deve acontecer. Infelizmente, isso acabou acontecendo, mas a Secretaria de Esportes tem acompanhado e tem realizado as devidas punições.
1: Seja de Silvânia ou seja de qualquer outro local, o atleta danificou algum tipo de patrimônio público, porta, torneira, vaso sanitário, vidro, qualquer coisa,
2: tem que pagar.
1: Tem que fazer uma queixa e pagar e fazer com que cumpra lá suas obrigações.
2: É igual você falou.
1: Seja qual for.
2: Meu amigo. Era um jogo classificatório. Só uma equipe classificava. Só uma equipe classificava. Não justificava ele ir lá quebrar a porta ou quebrar a torneira, seja lá o que for.
1: Verdade. Pode quebrar o dedo dele, talvez, se eu tiver contrariado, o cara vai quebra o dedo.
2: Faz qualquer coisa, porta.
1: Agora não vai distribuir o patrimônio público, não. Quem organiza tem que pôr ordem na casa. Parabéns aí aos classificados. Agora são 12 horas e 50 minutos em Silvânia.

0: vamos agora destacar o Campeonato Brasileiro.
1: Botafogo e Fluminense empataram em 1-1 neste sábado no estádio Nilton Santos. O Glorioso abriu o placar no primeiro tempo com Alex Telles em uma cobrança de falta que bateu no travessão antes de entrar. Mas o tricolor reagiu na etapa final e deixou tudo igual com Ignacio. A torcida nas redes sociais reagiu insatisfeita.
2: Dizem que na vida a gente precisa enxergar o lado bom das coisas e é isso que eu vou tentar fazer aqui hoje. Porque a gente jogar com time reserva depois de uma eliminação por um rival contra outro rival, né, tinha tudo para ser um cenário do caos. E se você parar para analisar o empate nessa situação, não é um cenário tenebroso, principalmente porque o Fluminense saiu atrás do placar. Mas a questão, gente, é que a gente só empata, né? Então a questão é essa, assim, quando você olha o copo meio cheio, você fala, ah, não é um desastre. E é isso que eu tô tentando focar. Mas eu quero ver o Fluminense com os 3 pontos. Eu não aguento mais ver o Fluminense só empatando. Desde a Copa do Mundo, só empata.
3: No segundo tempo pra frente, o Zubeldia começou a botar os titulares. O que aconteceu? O time caiu de produção. O time piorou em campo. E quase que o Botafogo vence a partida no finalzinho. Ó, vou falar pra vocês. O Fluminense não ganha de ninguém, tá? É o 79º empate seguido do Fluminense no Campeonato Brasileiro. Não ganha de ninguém. Mas pelas circunstâncias desse jogo, time reserva, gramado sintético. Botafogo no momento melhor. Até que dá pra falar que esse 1 ponto aí caiu do céu.
1: O técnico Luiz Zubeldia avaliou o desempenho no clássico.
4: Pero lamentablemente perdimos muchos puntos, empatando, no convirtiendo y algún partido perdiendo. Entonces, tenemos que recuperar, nos tenemos que recuperar en el Brasileirão, a pesar de que es una parte difícil de Brasileirão.
1: O Glorioso ainda teve mais uma chance nos acréscimos com Arthur Cabral, mas o atacante cabeceou para fora. O técnico Franklin Carvalho também falou sobre a atuação da equipe e o resultado no clássico.
5: Parece-me que foi um jogo pobre em termos de qualidade. Parte a parte, nós compramos controlar a nossa parte. Tínhamos que apresentar mais e melhor, não apresentamos.
1: O empate mantém o Fluminense na quarta colocação com 35 pontos e amplia para 7 jogos a sequência sem vitória em partidas oficiais. Do outro lado, o Botafogo chegou aos 30 pontos e ocupa a 7ª posição. Agência Rádio Web, produção e reportagem, Felipe Medeiros.
0: Tá bom, Felipe, obrigado pelas informações. Paulo Renner, vamos começar no sábado, Campeonato Brasileiro da Série A, o campeonato mais difícil mundialmente falando. Nós tivemos, como foi colocado, o empate entre Botafogo e Fluminense. Coritiba 2-1 no Chapecoense, Remo 2-2 com o Atlético Mineiro, Grêmio 1-0 no São Paulo. Esses os jogos de sábado, Paulo Renner, da Série A do Brasileirão. Alguma novidade nesses resultados aí?
6: Não, Luciano. O Grêmio foi 2-1, Luciano, no São Paulo. Luciano, resultados normais, né? O Fluminense, sem empate. Perdeu pro Vasco, mas tudo empatou depois da Copa do Mundo. O Zubeldia tá pendurado lá, quase pra ser demitido. Mas os outros resultados aí são tudo jogos, tudo normal. São Paulo não está na boa fase. Curitiba vencendo para a Chapecoense, na minha opinião, dificilmente escapa da Série B.
0: Quem?
6: Chapecoense.
0: Ah, tá.
6: Dificilmente escapa da Série B. Para mim, os resultados são todos normais.
0: Bom, e já no domingo, Flamengo 2-0 no Vitória, Bragantino 0, Corinthians 2, Santos 0, Atlético Paranaense 2. Palmeiras 0-0 com o Internacional. Palmeiras perdeu a oportunidade de dar um pulinho mais à frente. Cruzeiro 3-1 no Mirassol. E o Vasco conseguiu esse ótimo resultado, 0-0 com o Bahia, Paulo René.
6: Bom, primeiramente, Luciano, Palmeiras e Internacional. Palmeiras perdeu uma grande chance de pular na frente.
0: Mais na frente.
6: 6 pontos, não poderia aumentar a diferença, né? Agora está 6. O que é que acontece? O Flamengo tem um jogo a menos e ainda tem um confronto direto entre as duas equipes. Então, o Flamengo segue vivo no campeonato. E o Palmeiras perdeu grande chance de fazer. Um time do Internacional muito ruim. Vasco e Bahia, um jogo que teve 4 gols. 4 gols no lado. E todos bem no lado. Está realmente tudo impedido. O Vasco teve mais chance de fazer, chances mais claras. O Bahia teve algumas coisas, mas o Vasco foi melhor, mas não conseguiu colocar as bolas na rede. Depois, Santos e Atlético Paranaense. o Neymar na arquibancada, que é normal, quando tá na arquibancada, tá na cabine. Se é cartão amarelo, é cartão não sei o que, é contusão, é normal, dele é assim.
0: Tanto é que é normal também, né? Que o Santos não venceu, né?
6: Ah, mas nem se tivesse, ele não tinha vencido também, né? Aí o Atlético Paranaense. O Atlético Paranaense tem um tal de Viveiros, que eu vou falar pra você, quem corre mais, o Santos?
0: Ele atropela.
6: Como é que tá falando daquilo? É, vive o Atlético Paranaense, fez 2-0 no Santos. Inclusive hoje, o Santos, que é a diretoria do Santos, tem uma reunião com o Cuca e também com o Neymar, né? Cobrar deles. Neymar de 17 cartão amarelo, contusão.
0: Cobrar o Neymar?
6: Também.
0: Ele, ele resolve cobrar o que
6: resolve
0: dele,
6: Paulo Renan. Ele resolve tanto que o Santos está lá embaixo.
0: Todo
6: o
0: jogo
6: Cuca,
0: que ele entra, ele resolveu.
6: É, o Cuca não sabe se permanece, ele mais o Cuca não está falando a mesma conversa. Enfim, né? Eles se resolvam para lá. É, e a vitória do Corinthians sobre o Red Bull. O Corinthians foi melhor. Pedro Raul, não sei quanto tempo faz que Pedro Raul não fez gol, agora fez.
0: Fez um gol de cabeça, né?
6: Fez um gol de cabeça. Mas enfim, Luciano, o campeonato está aberto. Eu acho que é Flamengo e Palmeiras correndo atrás, está aberto aí. Está, né, na zona de rebaixamento. O Vasco continua lá. Poderia ter saído se tivesse conseguido o resultado, mas o Bahia. O Vasco não enfrentou qualquer time, né? O time do Bahia é um time bom.
0: Mas o Vasco gosta, né, Paulo Renan?
6: É, mas pelo menos ele tá na Série A, né? O Duro tá ganhando aí na Série B.
0: Vasco gosta, né, de ficar aí nessa situação.
6: É, não,
0: né?
6: Mas é o seguinte, meu patrão. Estamos lá na clássica, tá difícil, a gente sabe, né? Estamos recuperando, tem dois jogadores. Santiago Souza já se assinou com o Vasco da Gama. Né, já tá
0: tem
6: pronto
0: dois jogadores aqui?
6: Tem outro jogador também.
0: Tem dois jogadores?
6: Dois jogadores, tem dois reforços que chegaram agora. Eu acabei de falar aqui que o Santiago Souza acabou de chegar. Né, já assinou, já tá tudo certo. Tá pronto para jogar. Né?
0: E não, mas outro... lá no Vasco só assina e joga, Paulo. Tem treinamento, tem entrosamento da equipe.
6: Aí. Pois é. Aí
0: não é assim.
6: Teve um jogador do Goiás, que chegou lá, apresentou num dia. No Grêmio, no time
0: que
6: do Grêmio.
0: Tem a ver com o Goiás?
6: Apresentou, isso aí. Do Goiás, foi contratado pelo Grêmio, apresentou num dia, assinou o contrato, no dia jogou e fez isso.
0: Mas você acha que é correto um time profissional?
6: E outra coisa,
0: o jogador chega, assina e já joga? Não, eu estou te perguntando. Apenas
6: Souza,
0: uma pergunta.
6: O Santiago Souza está no Rio desde sexta-feira.
0: Na balada, então. Aproveitando na noite.
6: Eu sei.
0: Entendeu?
6: Você tá, e tem outro jogador também que veio do Boca Juniors também. Chegou no Rio ontem, né? Deve assinar. Deve não. Vai assinar com o Vasco. Vamos ver que o Rio atua passear. Né?
0: E já
6: vai
0: joga.
6: Assinar pro Vasco. Não, eu não sei, Luciano, como que vai ser lá. Né? Se tiver que jogar, ótimo. Os caras, só que os caras, deixa eu falar pra vocês, estavam jogando no campeonato.
0: Mas para outro time, não tem entrosamento, Paulo Renan.
6: Entrosamento sabe de entrosamento, não, meu amigo.
0: Deixa eu mandar um abraço aqui pro Cris Alto Júnior e o toda a família, né?
6: Torcedores do Flamengo.
0: Torcedores do Flamengo.
6: Aparece, né? O Flamengo estava mal aí, não tinha um. Agora apareceu.
0: Ele sempre acompanha a gente aqui. Os filhos do nosso saudoso amigo Cris Alto. Mas tá certo, mas eu até acho também que o Vasco conseguiu um resultado em empate,
6: foi fora de casa,
0: né? Não foi ruim, não. Pior foi o Vila Nova que perdeu em casa para a equipe do Sport, eu concordo com ele.
6: O Vila Nova também, né? Não dá, né?
0: Agora são 12 horas e 59 minutos. 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Agora são 12 horas e 59 minutos. Paulo Renner, a última informação de hoje.
6: Bom, Luciano, hoje também tem jogo pela Série D, segunda divisão do Campeonato Brasileiro. Havaí e CRB, nós falamos agora há pouco. Goiás e Londrina se enfrentam hoje. Goiás joga às 19h30 no estádio da Serrinha.
0: Paulo Renner, até amanhã.
6: Até amanhã, Luciano.
0: José Adair da Silva, o DJ Jacaré, já está na área. E vai começar o Conexão Rio Vermelho. Um grande abraço a todos, fiquem com Deus e até lá.
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1: 10 de agosto de 2026, segunda-feira. 8 pessoas faleceram no acidente envolvendo ônibus da aviação Guanabara, carreta transportando areia e veículo de passeio na rodovia Vianópolis-Lusiânia. Mais detalhes daqui a pouco. 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

0: Dando os aniversariantes da data de hoje, Adenilson de Souza Guimarães, Alenilda de Fátima Pereira Rezende, Aline Cristina da Silva, Ana Jaqueline Mercedes Pio, Cláudia Martins, Eduardo Lopes de Souza, Eloína Rodrigues Garcia, Emanuel de Oliveira Lima, Jamil Elias Dib, Médico Vianopolino, Jéssica Batista de Carvalho, José Gama Pedro Lourenço, Cátia Sinara Caixeta, Luzia Santos Guimarães, Marlene Maria de Souza Caixeta, Rosilda Rodrigues Moraes, Simplício da Silva Júnior, Sirlene Aparecida Guimarães, a estes e aos demais aniversariantes de hoje, parabéns, felicidade! Hoje à noite tem leilão no Parque Agropecuário de Pires do Rio. O leilão será transmitido pelo YouTube, canal Olívio Lemos.
1: Obrigado ao homem do campo.
0: 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Faleceu na tarde de ontem no Hospital e Maternidade São Sebastião, Hilda Ribeiro dos Santos Mateus, ex-conselheira tutelar de Vianópolis. Hilda, que faleceu aos 63 anos de idade, era casada com José Adelino Mateus e mãe de David Adelino Mateus, Dini dos Santos Mateus Moreira e Jaime dos Santos Mateus. A família enlutada, nossas condolências. Atenção, Antônio Donizete, do Sindicato Rural de Vianópolis, comunica que está fazendo as declarações do ITR 2026. A partir do dia 24 próximo, ele estará atendendo do Sindicato Rural de Vianópolis no horário de 11 às 15 horas, de segunda a sexta-feira. Não deixe para os últimos dias. Faça o ITR de sua propriedade rural o mais rápido possível. Se deixar passar o prazo, este ano a multa pode ser maior. Informações 629-9914-0480. Este é o principal destaque desta edição. 8 pessoas faleceram no acidente envolvendo ônibus da aviação Guanabara, carreta transportando areia e veículo de passeio na rodovia Vianópolis, Lusiânia. Até o fechamento.
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0: Olha, Celina demais, Cleiton e Camargo, aqui no Conexão Rio Vermelho, quando um grande amor se vai. Primeiro, Renan e Raí, foi um sonho, né? A versão que você conferiu aqui no Conexão Rio Vermelho. Agora 2:18. Daqui a pouquinho, das 4 às 7, tem o Paradão Sertanejo, na comunicação alegre do amigo Gil Oliveira. A gente vai com o nosso Conexão Rio Vermelho até às 4 por aqui, tocando as melhores.
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3: O decote assimétrico, conhecido como mula manca, voltou com tudo e é uma ótima opção para quem quer um visual moderno e sensual na medida certa. O segredo para usar é o equilíbrio. Como a atenção fica toda no colo e ombros, o ideal é combinar com peças inferiores mais alinhadas, como pantalonas de alfaiataria, jeans de cintura alta ou saias midi. Para ocasiões mais especiais, os vestidos assimétricos em tecidos nobres são uma aposta certa e muito elegante. Um ponto importante é a escolha dos acessórios. Como o próprio corte da peça já chama muita atenção, é melhor evitar colares para não poluir o visual.
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5: Vamos nós, hora certa em Silvânia, agora 2:27. Boa tarde para você na sintonia. Deixa eu mandar boa tarde pro amigo Gordinho aí na Fazenda Olari. Alô, Gordinho. Boa tarde para você, para o Júnior, para o Silvino e toda a turma aí na Fazenda Olaria, na sintonia aqui do nosso Conexão Rio Vermelho. Abração também para o amigo Fabiano e a esposa Maria aí na região do Quilombo, na Fazenda Palmeral. Boa tarde para vocês aí, obrigado pelo carinho, pela audiência. O amigo Zezão aí na Fazenda Piracanjuba. Alô, Zezão, boa tarde. Boa tarde também pro amigo Gato Seco e toda a turma aí na Panificadora Vitor, no bairro das Pedrinhas. Boa tarde também pra dona Fátima, e toda a equipe aqui da loja César Móveis, né? O amigo Luizinho, toda a turma aí na sintonia aqui do nosso Conexão Rio Vermelho. Boa tarde pra vocês aí, bom trabalho. Obrigado aí de coração pelo carinho, pela audiência. Vamos lá, trazendo mais sucessos pra você, abraçando os amigos aí da Churrascaria Moreto, né? A galera aí da Churrascaria Moreto, também na GO 010 aí na sintonia. Valeu, boa tarde. Abração pro amigo Elson, capitão aí, abração pra toda a turma aí do Corpo de Bombeiros, abração pro capitão Elson e toda a turma aí na sintonia. Retrovisor Gustavo Lima.
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13: Vamos nós, hora certa, agora 2:44, faltando 16 minutos para as 3. Vamos seguindo com o nosso Conexão Rio Vermelho até às 4. Olha, a amiga Laura Felipe tá na sintonia, ela tá dizendo, por gentileza, gostaria de ouvir a música, né? É. E oferecer, né? Oferecer para vocês aí da rádio, para todos os ouvintes e também para o Zé Roberto e para todos na sintonia. Ela pediu a canção aqui, né? Internacional, a gente vai atender agora, viu, ô Laura? Um abraço para você, obrigado aí pelo carinho, pela audiência.

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6: Vamos nós, hora certa em Silvânia, agora 3:01, 3:01, boa tarde pra você na sintonia, vamos juntos até às 4, tocando muitos sucessos pra você aqui no Conexão Rio Vermelho, nessa tarde gostosa de segunda-feira, começando mais uma semana, né? Que seja uma semana abençoada por Deus, uma semana de muita paz, muita alegria e de muita saúde. Deixa eu mandar um grande abraço pro amigo Adair José Lobo, lá em Gameleira de Goiás, na sintonia. Valeu. Obrigadão aí pelo carinho, pela audiência, viu? Deixa eu mandar um grande abraço para os amigos aí da Casa Bela, materiais para construção aí no setor sul, na Rua do Comércio. Abração para o amigo Pica-Pau e para toda a turma aí da Casa Bela, materiais para construção. Abração também para os amigos aí da Canedo Construções, sempre nos ouvindo. Boa tarde. O amigo Lucimar, aí da loja Alto Estilo, aí no bairro Nossa Senhora de Fátima. Abração também para o amigo Lobinho e a turma aí da Mercearia do Lobinho, aí no bairro Nossa Senhora de Fátima, também aí na Segunda Avenida. 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Abração também pro amigo Lobinho e para toda a turma aí na sintonia. Olha, é o seguinte, a gente vai fazer uma viagem, né, para recordar os bons tempos aqui no Conexão Rio Vermelho. Essa sequência agora, né? Primeiro Roupa Nova, depois tem Raça Negra. Abraçando o amigo Tizil, abraçando também o Ossávio, o popular Bife, e vai também pro amigo Nivaldo Fernandes, que tá de férias aí, férias merecidas. E ele gosta demais, hein? Roupa Nova, primeiro, e depois Raça Negra. Bons momentos aí, ó. Quem lembra dessa aqui, Roupa Nova? Ó, demais, hein?

0: Essa é linda demais, hein? Recordando aqui no Conexão Rio Vermelho. Maravilha! Raça Negra, você conferiu aqui no Conexão Rio Vermelho. Primeiro, Roupa Nova. Linda demais. Hora certa em Silvânia. Agora, 3:18. Boa tarde.
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6: Vamos nós, hora certa em Silvânia, agora 3h19. Deixa eu mandar boa tarde para Lourdinha e também para o seu Cláudio aí, na cidade de Vianópolis, na sintonia aqui do nosso Conexão Rio Vermelho. Olha, está, tem um aviso aqui, está dizendo: essa carteira de trabalho foi perdida perto da escola do Emanuel e está na secretaria da escola. Então, você que perdeu uma carteira de identidade, né, e próximo à escola, o colégio do Emanuel, pode procurar aí na secretaria da escola, viu, que você vai levar a sua carteira, tá bom? Tá legal, hora certa, agora 3 horas, né? 3h20. Vamos trazendo mais sucessos, daqui a pouquinho tem o Paradão Sertanejo na Comunicação Alegre do amigo Gil Oliveira, né? O Gil tava lá na Capitão da Fé, né? Trindade, esse final de semana, hein, Gil? Tá andando demais esse Gil, hein? Vou te contar, não é brincadeira não. Ó, quem tá passando por aqui também é o meu grande amigo Josué, tá dizendo: boa tarde, Jacaré, manda um alô pra nós, né? Pra nós. Josué e o Batata em Vianópolis, rapaz, eles estavam em Silvânia, né? Trabalhando na construção civil, agora tá lá na cidade vizinha de Vianópolis, na sintonia, o Josué e também o nosso amigo Batata, né? É o pedreiro e o servente aí, grande profissional aí na área da construção civil. Alô, Batata! Alô, Josué, aí em Vianópolis, boa tarde pra vocês aí. Obrigado pelo carinho, pela audiência. Vitor e Léo!

0: Você é linda demais, Bruno e Marrone, sonhando primeiro. Vitor e Léo, você conferiu aqui no Conexão Rio Vermelho. Agora, 3 horas e 28 minutos. A gente fatura e volta já já com Conexão já já.
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10: Tá legal, hora certa em Silvânia, agora 3:37, boa tarde. Mandar boa tarde pra amiga Rita Amélia, aí na Fazenda Sombra, boa tarde. Também pro amigo Tom em Japão, o amigo Tizil, aí da Chácara Rio Vermelho, boa tarde.

0: Olha, vem aí a segunda cavalgada do Rio Vermelho, dia 8 de agosto, né? É, a partir das 10 horas da manhã. No termo aí do show, terá show ao vivo, né? Show ao vivo e almoço. É isso aí, abração pra toda a turma aí na região do Rio Vermelho. Cavalgada do Rio Vermelho, dia 8 de agosto, às 10 horas da manhã. No final aí teremos almoço, né? É isso aí, show ao vivo. Vamos lá, trazendo mais sucesso, tá chegando Luan Santana e Léo Foguete, né? Cê é linda demais pra você na sintonia 3:38.
1: Luan City Festival, São Paulo.
0: Abração pra turma aí da Semana da Cultura Evangélica. Abração pra todos os pastores, pra todas as igrejas, né, evangélicas aí da região.

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1: Muito obrigado, São Paulo!
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2: Tá legal, hora certa em Silvânia, agora 3 horas e 54 minutos, já no finalzinho aqui do nosso Conexão Rio Vermelho, tá chegando aí as últimas de hoje, na sequência, tem o amigo Gil Oliveira para te fazer companhia até às 7. Um abraço, fiquem todos com Deus, obrigado pelo carinho, pela audiência e até amanhã, se Deus quiser. Fui!

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2: A passagem do tufão Dolphin provocou 3 fortes tempestades, alagamentos e transtornos em Xangai, na China, nesta segunda-feira. Quase 1000 voos foram cancelados nos 2 aeroportos da cidade após rajadas de vento que chegaram a 151 quilômetros por hora. Ruas e importantes áreas comerciais ficaram alagadas, enquanto algumas atividades, aulas e serviços de transporte puderam ser suspensos. Considerado o tufão mais forte a atingir a China neste ano, o Dolphin deve avançar pelo interior do país nos próximos dias. Autoridades também alertam para o risco de novas enchentes e deslizamentos.
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10: O WhatsApp vai deixar de funcionar em celulares com versões antigas do Android a partir de 8 de setembro. A partir dessa data, o aplicativo será compatível apenas para aparelhos que rodam com Android 6.0 ou versões mais recentes. Quem ainda utiliza os sistemas Android 5.0 ou 5.1 precisará atualizar o celular, caso haja essa possibilidade, ou transferir a conta para um aparelho mais novo. A medida faz parte da política da Meta para garantir mais segurança, correções de falhas e o funcionamento dos novos recursos do aplicativo.
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3: Olá para você, boa tarde. Uma satisfação tê-los por aqui em 96.7 FM, com você onde você for, para o Brasil e o mundo de audiência.

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0: Cheguei chegando. Nesta segunda-feira, hoje dia 10 de agosto, para você que ligou o rádio agora, já estava curtindo aqui a programação da Rio Vermelho FM, sejam todos bem-vindos para mais uma semana de muita energia positiva. Paz e bem para todos. É uma satisfação falar com você. Eu sou o Gil Oliveira, te faço companhia a partir de agora, nesse instante, com muita música boa. Claro, com a sua participação.
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0: Um grande abraço a você que está aqui em Silvânia, em outras cidades também, para você que está no meio rural, nas BR, pelas estradas, enfim. Segunda-feira, muitas pessoas com uma ressaca terrível.
1: É. Dizem que sou cachaceiro, cachaceiro eu não sou. Cachaceiro pra brincar.
0: Segunda-feira é o dia da ressaca moada, né?
1: Dizem que sou cachaceiro.
0: Como se diz, morgado, é mais ou menos assim, não é?
1: Cachaceiro, eu sou só consumidor. Tô virando velho de cana.
0: E você pode continuar participando aqui na programação da Rio Vermelho. Com certeza, daqui a pouco, várias mensagens começam a chegar por aqui. Você pode ligar nesse número, o 99956-1155. A Tele Cristina, ele atende lá na recepção. Pode falar comigo no meu particular, tá bom? É o 99996-9739. Pode falar também pelo zap aqui da Rio Vermelho FM, tá bom? É o 99674-1155. E você sabe que o nosso programa começa mais ou menos assim. É pra arrebentar. É o Chico Rei, mais o Paraná.

sucesso você conferiu por aqui, tem muito mais. É assim para você começar muito bem a sua semana. Animação total.

0: do céu.
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2: Olá, boa tarde, muito boa tarde, meu amigão. Gil de Oliveira, aqui é Alisson Vito, meu amigo.
1: E aí, tudo
2: aqui,
1: bom,
2: curtindo aqui o Paradão Sertanejo. Pegado aqui ainda na construção. Daqui a pouquinho nós estamos indo para casa. Mandar um alô para a galera aqui do MP Construção aqui no Setor Sul. E um alô também pro meu amigo Deusimar, que tá lá na fazenda Perdiz, na Água Branca. E a galera que tá lá mais ele, o Zoião, o Fábio Dançarino e toda a galera que trabalha na construção civil. Valeu, meu irmão. Manda uma música boa pra nós aí. Manda aí um Bruno Marrone aí, qualquer um do seu repertório aí. Valeu, meu amigo. Um abraço, seu amigo Alisson Vitor, viu? Fica com Deus.
1: Grande Alisson. Amém, meu amigo. Tamo juntos. Foi uma satisfação falar com você, todo o pessoal que trabalha na área da construção. Bacana demais. Excelente semana. Passando por aqui, o Edivan tá dizendo assim: olá, Ju Oliveira, manda um modão pra nós. Aqui na RE Moto Peças, Edivan Roberto trabalhando e curtindo aqui a Rio Vermelho FM. RE Moto Peças fica ali próximo à rodoviária, né? Fechou. Aqui no Residencial Jorge Barroso, um abraço para o Niquelândia. Niquelândia, como é que você tá, rapaz? Curtindo aí a segunda-feira? Estava lá na chácara, no sítio. Pois é, um abração para você, um dos melhores mecânicos, meu amigo Niquelândia. Um salve para você. Ali na saída para Gameleira, tem a turma lá. Trabalha na serralheria. Estou falando do Gordo. Como é que você tá, rapaz? Você conhece o Gordo? Cada dia mais gordo. Um abração para você, todo o pessoal por aí. Meu amigo Piolho, Oficina e Lanternagem de Pintura, tamo junto. É o cara. Aqui ao lado da Rádio Rio Vermelho FM, falei agora há pouco com o Chicão do Leite. Chicão, dono do estabelecimento Gás São Francisco. Aqui ao lado da emissora Gás São Francisco. Toda a galera por aqui, o Genivaldo, Chicão do Leite e as demais pessoas também. Você sabe que aqui no Gás São Francisco, eles trabalham com o Liquigás, um dos melhores gás. Tem aquele fogo assim, parece que é meio verdeado, né? É um gás muito bom, não empreteja muita panela de fumaça, tá vendo? É o Liquigás. Muito bem. Vamos passando aqui para o nosso WhatsApp, o Cláudio, a Lourdinha lá na cidade de Vianópolis, curtindo também a nossa programação. Quem mais? Falei agora há pouco com o Cleiton Borá. Ele ia puxando o animal. Não sei se é um cavalo ou uma égua. É o Cleiton Borá, domador de animais. Ele Gil, quanto mais o animal é mais bravo, assim que eu gosto. Cara, é bruto. Um abração pra você, meu irmão. Tudo de bom. Cara, mostrei mensagens por aqui. Chegou mais uma. Vamos lá.
3: Fala, Gil. Boa tarde, meu companheiro firme.
1: Opa.
3: Muita coisa, só na Santa Paz de Deus. Uma boa semana pra todos nós. Do modão aí pra nós, Gil. Força Boiadeira. E pra nós, aqui é o Paulo Patinho do Guarabale. Pra mim, Bobetão, Grosmar, Xirica. Estamos aqui agarrados aqui na colheita da safrinha.
1: Oh.
3: Mas não para não, Gil.
1: O agro não para.
3: Um abraço aí pro Xirica, velho. Lá nessa cidade, momento pra guardar na ideia. 8 horas pra nós vai ser tudo, Gil.
1: Esse é o Paulo Quati, ele e as demais pessoas aí na colheita do milho safrinha. Aí, rapaz, então hoje você vai chegar em casa tarde da noite, ainda bem que agora tem energia, né? Antes ele esquentava a água. Que sofrimento do rapaz. E ele, Gil, agora ligou a minha energia, me enviou aqui até vídeos, né? A sua residência lá, toda iluminada. Muito bem. Vamos trazer mais música pra você? Começar aqui esse bloco com mais um modão. Eu sou o Gini Geno, Amor Distante.

Você conferiu uma linda canção com Bruno Marrone por um minuto. Vou trazer agora a música que se chama Moça Boiadeira para o Paulo Coati. Será que você quer essa música aqui, Paulo? Com a Raul Torres e Florêncio.

0: Vamos passando aqui para o nosso WhatsApp, as mensagens, e vou trazer os nossos patrocínios. É, uma mensagem de voz, me parece que é o Aguinaldo, fala, vai falar comigo da cidade de Vianópolis, é isso?
1: Fala, Diego Oliveira, boa tarde, Aguinaldão, Vianópolis. Manda uma moda pra nós aí, como é que você tá? Tudo bem, tio? Boa segunda-feira pra você, terminando, né? Então, Goiânia e Paranaense, o poder do Criador. Um abração, viu?
0: Deixa com nós aqui, Aguinaldão, um abração pra você. É, acompanha aqui o nosso programa agora, o Paradão, né? E ele que já é ouvinte aos sábados de manhã. É o Aguinaldão, a esposa Valéria. Muito bem, gratidão, meu amigo. Boa semana pra vocês também, tá? Semana apenas começando. E daqui até sexta-feira, hein? Você sabe que o tempo passa rápido, né? É o dia, a semana, o mês, o ano, a correria do dia a dia. E a gente ocupa o nosso tempo com muitos afazeres, né? Pois é. E o Gil tá aqui, tranquilo, cada dia que passa, mais sossegado eu estou. Tem pessoas que falam assim, eu quero conhecer esse tal de Gil Oliveira. Pela fala dele, parece já ser uma pessoa velha, né? Mais de idade. Esse ano eu completo 48 anos de idade. Eu sou do dia 4 de novembro de 1978. Mas eu sou sossegado assim mesmo, tranquilão. Não esquento muito a cuca, não, sabe? Pois é. Vamos lá, atenção, quem me ouve agora nesse exato momento é a Janete Eustáquio. Você tá vendo como que eu tenho dificuldade pra ler? Eu estudei muito pouco, rapaz. Tô achando que eu vou voltar pra escola. Ela tá dizendo assim, boa tarde, Gil. Manda aí um salve pra nós. Aqui na Fazenda Santa Rita está ela, o esposo Paulinho. Ô, Paulinho, como é que você tá, rapaz? É. Gil, manda um abraço também para o meu irmão, o Sidão. Grande Sidão. E o Carlos Henrique, lá em Vianópolis. Alô, Carlos Henrique. Como é que tá aí a cidade de Vianópolis? É, roda aquela música que se chama Laço da Saudade. Muito bem. Valeu, minha querida Janete. Um abraço para todos vocês, tá bom? Vamos passando aqui, tem um montão de mensagens, rapaz. É, a Bruna Melo tá dizendo assim, olá, Jô Oliveira. Ela tá dizendo que está na casa da sogra. É, se dá bem com a sogra. É a dona Emereciana. Emereciana me enviou aqui a foto da sogra. Estou abrindo aqui a imagem no WhatsApp. Eu conheço ela. Eu já passei na casa dela já. Eu trabalho no combate à dengue, fazendo aquelas visitas. Já sei quem é. Ela tá dizendo assim, Gil, minha sogra faz um doce gostoso, doce de figo, de banana, só doce bom, hein? É, faz biscoitos, muito bem, ó. Depois o Gil vai passar lá olhando quintal, saborear um doce e um biscoito. Eu já tô ficando gordo de tanto comer doce. Pensa num cara que gosta de doce, sou eu. Inclusive, eu tenho que fazer um check-up agora para ver se, não, se eu não estou com aquela doença, diabetes, né? Essa doença dizem que é terrível. Ela mora na rua Aprígio, José de Souza. Ah, tá dizendo aqui, ó, mãe do Cláudio, mas o Kleber, da Mara e a Elisandra. Um abraço para a senhora Emereciana, prestigiando aqui o trabalho da gente. Eu fico muito feliz, tá bom? Gratidão de coração. Que Deus o abençoe muito, a senhora, tá? Muito bem, tem mais mensagens por aqui, mas deixa eu trazer o intervalo comercial, porque já recebi uma mensagem aqui. Gil, roda os comerciais. Faltando apenas 7 minutos para as 5 da tarde.
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18: A passagem do tufão Dolphin provocou 3 fortes tempestades, alagamentos e transtornos em Xangai, na China, nesta segunda-feira. Quase 1,000 voos foram cancelados nos 2 aeroportos da cidade após rajadas de vento que chegaram a 151 quilômetros por hora. Ruas e importantes áreas comerciais ficaram alagadas, enquanto algumas atividades, aulas e serviços de transporte puderam ser suspensos. Considerado o tufão mais forte a atingir a China neste ano, o Dolphin deve avançar pelo interior do país nos próximos dias. Autoridades também alertam para o risco de novas enchentes e deslizamentos.
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0: Agora são 5:04, horário oficial de Brasília. Quem passa por aqui?
2: Boa tarde, Oliveira. Aqui é o Charles. Manda um abraço aí pra todos os ouvintes aí. Manda um modão pra nós aí, hein? Boa tarde a todos.
0: Deixa com nós aqui. É o Charles. Você tava sumido, hein, caboclo? Tinha tempo que você não falava com nós aqui, ué? Um abração, ótima semana, tudo de bom. Beleza? Estamos passando por aqui. Ela que participa aqui da nossa programação todos os dias. Estou falando aqui da Rosanira Costa. É isso aí. Ela tá dizendo assim: boa tarde, Gil Oliveira. Estou ouvindo seu programa aqui no Horta, em Juazeiro do Norte, Estadão do Ceará. Manda um alô para o Vônio. É, deve ser Vônio Robson. Também para Neida Rodrigues, na Fazenda Santa Rita. Muito bem. Ela está dizendo aqui, município de Anápolis. Valeu. A Fernanda passa por aqui, desejando boa tarde. Lá na região do Cruzeirinho, um abraço para o Tchãozinho e a Cida. É. Bati um papo com o Tchãozinho hoje, né? É, tem lá um gadinho, muito bem. Tira um leitinho, né, Tchãozinho? Tá certo. A Cida gosta de dançar forró. Vou trazer um forrozão aqui. Nando Moreno, peão tirado, isso é bom, hein? Hoje bati um papo aqui com o Evandro e o seu irmão Valdeci, eles que moram lá na região do Rio dos Bois. Alô, Evandro e Valdeci, aí da região do Rio dos Bois. Um abraço. Falei com o senhor Divino Venâncio Cotrim. Ele mora lá na Fazenda Conceição. Tira lá um leitinho de umas vaquinhas. Falei, seu divino, o senhor tem lá a ordenha? E não, Gio, tira na mão mesmo, é pouquinha vaca. Se o senhor quiser comprar uma ordenha, eu sei de um caboclo, tem uma pra vender. Barato. A ordenha está preço de banana. Fala comigo, seu divino. Ele é pai do Zé Valdo, lá da padaria Receitas da Vovó. Alô, Zé. Você tá bom, né, caboclo? Hoje bati um papo aqui com a Terezinha do Rosário. Ela é essa, tem que mandar alô pra nós. Ô, dona Terezinha. E o esposo é o Henrique Ferreira. Eles moram na rua Santo Antônio, aqui no centro de Silvânia. Pois é, nosso programa é bem ouvido. Falei com a dona Maria, lá da região da Posse. É, dona Maria do Zé Gilete. Pois é. Eu ri demais da dona Maria. Gil, seu programa é bom demais. Você tem que ficar na rádio mais tempo. Pois é, dona Maria. A senhora já chegou aí na fazenda, fez as compras. Muito bem. Tem a filha Ivone, a neta, a Rafaela, o filho Aguinaldo e os outros filhos também. Vai o meu abraço. Dona Rosa lá por perto, seu Antônio, nos acompanha. Tem gente pra caramba nos ouvindo agora nesse exato momento que você não tá entendendo. A Sueli de Jesus tá dizendo assim: boa tarde, meu grande amigo Gil Oliveira, modão pra nós aqui no bairro Pedrinhas, na sintonia da melhor programação do Brasil.
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0: A Santina e o Hamilton, forte abraço também. É eles que sempre fazem os forró entre amigos. Esse é o Genigeno, apaixonado por você. Essa moda é boa.

Mas agora vai esquentar ainda mais a nossa programação. Ele chegando, o Nando Moreno. Nossa.

festa pra você. Você deve estar pensando assim, Gil, hoje é segunda-feira, você está tocando forró aqui no programa de música sertaneja. Ah, mas forró nós dança qualquer dia e qualquer hora. Moçada, hein?

0: Seu Clementino acaba de chegar por aqui. Seu Clementino, o que o senhor falou pra mim fora do ar?
1: Como é boa essa secretária? Se ela me desse bola.
0: Deixa um pouco desse forró aqui, Gil Oliveira.

É, mas você sabe que eu mudei para a cidade e eu tinha uma fazenda e acabei com tudo, vendi tudo e vim morar na cidade. Rapaz, mas me deu um arrependimento. Saudade da minha terra.

0: é o César. Mas obrigado, o Paulinho, César,
1: obrigado, Paulinho,
0: teve a participação com Léo Monte e Amaraí. Mais uma moda boa pra você. Agora Goiânia e Paranaense, o poder do Criador.

0: temos aí com Rick Renner, Casa de Caboclo. Que música, hein? A você que está curtindo aqui o nosso programa, fique à vontade para participar. O Gil Oliveira, estou aqui na fazenda, estou no sítio, chácara, cuidando aqui dos afazeres e te ouvindo agora nesse exato momento. Então envie mensagens para cá para me mandar um salve para você, um abraço, um alô, agradecer pela participação nesses números. É 96741155, 99561155 também, 99969739, são três números para você participar, tá bom? Grava com a sua voz do jeito que você preferir, não fique tímido, tá bom? Pode gravar aí e envia para cá. Se sair vento na gravação, não tem problema. Aqui o nosso programa é do povão e eu quero a sua participação, tá? Daqui a pouco mais participações aqui no programa. Às vezes você fica aí me ouvindo e pensa, o Gil podia rodar música tal, cantor tal, né? É difícil aqui para me lembrar o nome de todos. Na medida do possível, eu vou fazendo anotações no celular, na minha agenda, vou lembrando de ideia aqui, pessoas que me pedem músicas. E às vezes você está aí me ouvindo e eu não sei se você está me ouvindo. Então fala comigo aqui, tá bom? Fique à vontade. Agora são 5 horas e 28 minutos.
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4: A água também influencia no desenvolvimento do rebanho?
5: Sim, Luciano, influencia muito. Não adianta o animal ter comida se ele não tiver água limpa e em quantidade suficiente. Então, quando falta água de qualidade, o consumo de um alimento, ele também diminui. E isso afeta o peso, a produção e a saúde do rebanho.
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14: Brasil! A Argentina é a nova campeã da Copa Sul-Americana de vôlei masculino. Em uma final disputada na Bolívia, os hermanos venceram o Brasil de virada por 3-2 e conquistaram o título da competição. A decisão teve mais de 2 horas de duração e foi marcada pelo equilíbrio e pela altitude de Cochabamba, que influenciou no grande número de erros de saque. O brasileiro Maicon foi o maior pontuador da partida com 24 pontos, mas a Argentina levou o melhor no tie-break, principalmente graças ao forte sistema de bloqueio. As duas seleções utilizaram equipes alternativas, formadas por jovens promessas, já de olho no ciclo olímpico de Los Angeles 2028. Agora, o Brasil e a Argentina voltam a se encontrar em setembro, no Rio de Janeiro, na disputa do pré-olímpico sul-americano, que vale vaga para os Jogos Olímpicos. Por aqui, Cido Gameiro, e a qualquer momento, tem mais vôlei no Torcida Brasil.
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0: esta segundona. Tá um calor, um bafor, né? Acho que logo teremos chuva, com certeza. É, o frio sumiu. Bafor. A terra tá quente. Deixa eu falar com o caboclo aqui. Está escrito Joaquim Barbosa. Joaquim do Miro, é você?
1: Oi, Oliveira. Joaquim do Miro. No Rio do Peixe, no município de Antônio. Passa aí, Estrada Velha, com Cassiano de Pinho. Eu teria Polinão, meu amigo que tanto tempo não fala comigo. Fala, Polinão. Olha, não. Joaquim do Miro mandou a música do seu Estrada Velha, com Cassiano de Pinho. É aqui do município de Horizonte, Rio do Peixe.
0: Oh. Um abração para o senhor. Tô olhando aqui no perfil do WhatsApp. É. Chapeuzão branco na cabeça. Chapéu aí é dos bons, viu, seu Joaquim? Está com um peixe nas mãos. Me parece que é uma caranha. Pesa aproximadamente. É. Deve que. Será que uns 4 quilos? Mais ou menos, né? Pois é, seu Joaquim, falando comigo aí da região do Rio do Peixe, é? Município de Arizona.
1: Eu teria esse Polinão, meu amigo que tanto tempo não fala comigo.
0: Lenão tá sumido.
1: Fala, Polinão, olha, não. O Miro mandou a música do seu Estrada Velha, com Cassiano e Piquinho. É aqui do município de Arizona, Rio do Peixe.
0: É, Rio do Peixe, município de Arizona. É o Joaquim do Miro. Alô, Lenão. Joaquim tá mandando um abração pra você. Diz que você tem tempo que não fala com ele. Pois é, o Linão tá em casa nesse exato momento, curtindo aqui a nossa programação. Quem sabe o Linão aparece aqui uma hora no programa, né? Nós bater um papo aqui. É, os ouvintes têm saudade. Sempre por onde eu passo, o pessoal... É, cita aí muito o nome do comunicador Linão. Pois é, maior comunicador de todos os tempos é o Linão. Dr. Paulo Roger tá nos ouvindo agora nesse exato momento. E Dr. Paulo, Dr. Paulo tá enviando um vídeo aí nas redes sociais. Estou olhando aqui, tem o o Roberto que trabalha na Saneago. Como é que você tá, Roberto? Todas as pessoas que trabalham aqui na Saneago, na cidade de Silvânia. Vai na onda, Dr. Paulo Roger, não. Ele é custoso, é atentado.
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0: Isso, a moda é boa, eu sei que você gosta. Mas para isso você tem que enviar mensagens para cá. Gil Oliveira, eu tô te ouvindo. Toca essa moda aí para mim. Meu amigo, minha amiga, atenção, senhoras e senhores, jovens e crianças. A Cida vai falar comigo.
3: Tá, Gil, tudo bem?
0: Estou ótimo.
3: Graças a Deus. Gil, manda a música de Leonardo para mim, a fila anda, e para todos que gostar, Gil. Obrigada, Gil.
0: Um abraço para você, Cida. Que programaço. Nesse exato momento, eu abraço aqui o Marco Antônio de Abreu, mora aqui no Residencial Parque Anchieta, e a sua esposa,

0: Eita.
1: Solidão.
0: É Sandra mesmo, né?
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0: Ontem fomos até a Cidade Santa, Trindade. Um abração aqui para o Alex da van, nos levou. E foi uma van lotada de pessoas. Darcy Braz foi, a dona Eva, um abraço. Muita mulher nessa van. Muito homem também. Pois é, maravilha. Ontem foi dia dos pais, né? Um abraço a todos os pais.
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0: O Edmar Souza vai falar com a gente aqui.
2: Boa tarde, meu amigo Gil Oliveira. Gil, gostaria de ouvir a música do Teodoro Sampaio, o trem tá feio, Pacão Guarani. Beleza? Muito obrigado, Gil. Tava aqui ouvindo o programa, hein?
0: Muito obrigado, meu amigo. O trem tá feio. Recebi uma mensagem aqui, vamos lá. É o João. Ei, João, cadê meu queijo, meu requeijão? É, o João vai falar com nós agora. Mora aqui na região do Guarirobal. Peraí, deixa eu ouvir essa mensagem fora do ar, porque o João é atentado.

0: É o João, viu, João?
1: Mas eu, bom mesmo, Deus manda pra mim aqui, ó. Já tô indo embora aqui ouvindo seu programa, tô saindo da rua, você vai pra casa. É um dia de trabalho abençoado, graças a Deus. Manda pra mim aí, o garoto aqui, 14 anos, Zinidelo.
0: Oh, essa moda é boa.
1: Todos ouvindo seu fã que gosta do modão, não, manda aí pra nós. Garoto de 14 anos. Um abraço com Deus. Bom trabalho pra você.
0: Muito obrigado. Um abração pra você, seu João. Está indo pra casa. Ele que trabalha aí na tirada do leite, né? Bom descanso. Muito bem. Eu tenho aqui Cassiano e Diquinho, Antiga Estrada. Depois... Lourenço Lorival, Estrada Velha. E Gine Geno, Morena de 14 anos. Só moda boa, vamos ouvi-las.

Nossa, moda é boa, né? Gino mais o Geno, morena de 14 anos. O narrador repara em uma jovem de vestido rosa dançando no salão e se apaixona imediatamente. Eles dançam juntos e ele expressa o desejo de se casar com ela. Muito bem, o pedido de casamento. Demonstrando respeito pelas regras sociais da época, o homem vai até a casa da jovem para se apresentar ao pai dela. Ele não tenta fugir ou agir às escondidas. Em vez disso, mostra seus documentos e pede... O Gil tá achando graça, mas nessa época era assim, né? Mostra seus documentos e pede a mão da moça formalmente, né? Muito bem. A resposta do pai foi a seguinte: o pai aceita o pedido, mas impõe uma condição clara devido à idade da filha, né? Você vai esperar um pouco, ela tem só 14 anos. Muito bem. O rapaz, né, ou pretendente, aceita a condição com paciência. O tempo passa, o amor aumenta. E a música termina com a expectativa alegre do grande dia do casamento, usando as alianças. Você entendeu o que fala na música? É isso aí, a história para você. Nosso programa também é cultura. Eu gosto muito aqui de pesquisar sobre as músicas. Inclusive tem certas músicas que eu até invito de rodar no programa, que tem uma letra assim que não pega bem, né? Eu pesquiso muito sobre músicas, letras, o que, que quer dizer, a história que está contando. Por isso que o nosso programa é um sucesso. Gil Oliveira, com essa paciência, vai fazendo uma pesquisa aqui para você. Mas agora, às 18 horas, hora do Ângelus.

o Verbo de Deus se fez carne e habitou entre nós. Ave Maria, cheia de graça, o Senhor é convosco. Bendita sois vós entre as mulheres, e bendito é o fruto do vosso ventre, Jesus. Santa Maria, Mãe de Deus, rogai por nós, pecadores, agora e na hora de nossa morte. Amém.

0: você conferiu com Leonardo, A Fila Anda. Antes tivemos aí o Teodoro, mas o Sampaio, o trem tá feio, cara. Agora eu vou trazer umas notícias aqui para você ficar bem informado, o intervalo comercial e em seguida uns modão bom demais, só.
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2: Um forte terremoto atingiu a Colômbia nesta segunda-feira e foi sentido na capital de Bogotá. A Agência Geológica dos Estados Unidos registrou magnitude 7.4, enquanto o Serviço Geológico Colombiano apontou magnitude 6.6. O epicentro foi localizado no oeste do país, cerca de 160 quilômetros de Bogotá e 110 quilômetros de Medellín. Sirenes de alerta foram acionadas na capital após o tremor. Apesar da forte intensidade, até o momento não há registro de danos.
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0: Agora são 6:15. Nossa! Agora é pra valer.
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0: Atenção, senhoras e senhores. Nesta segunda-feira vai começar os modão apaixonados. Eu vou estraçalhar o seu coração. Você sabe que eu sou mal. É mais ou menos assim.

ouvimos com Joaquim e Manuel Boate, Azul. É melhor você tomar uma medicação, porque senão seu coração não vai superar.

Que isso, Gil Oliveira? Que música! É de Paulo, mas o Paulino, onde anda você?

moçada, que música! Eu me empolgo aqui, a hora vai passando, você sabe que o horário é curto, né? Pois é, a hora que eu começo a chabão, o programa chega ao fim, tem moda boa demais que eu queria tocar aqui, essa aqui, ó. É... Nossa senhora, essa música é demais.

tristeza do Jeca. Tonique Tinoco. Tem essa outra aqui também que é boa, absurda. Almir Sater e Renato Teixeira tocando em frente.

0: as mães.
1: Mas agora vou atender o... Quem vai falar comigo é ele. Ê, Tonho, como é que você tá?
2: Boa noite, Gil de Oliveira. Boa noite, ouvintes da Rádio Vermelho. Ô, Gil de Oliveira, a ferramenta já tá aqui no seu recinto. Vai queimar o dentão agora, né? Pra ver se descansa o cadáver. Gostaria de escutar uma moda aí com o Christian Ralph, camisa manchada, liderança. Vou oferecer pra minha esposa Sueli, o meu amigo Alaura aí, ó, o Igor Maia e toda a equipe, o Roberto, lá no Jurubatuba, o Fernando do outro lado, o Vardecim, popular Vardecim, lá no Né? Tá doido, hein, Vardecim? O Fale na Serra do Bug, pra todos que gostarem do modão, camisa manchada com o Christian Ralph. É, pra mim, esposa Sueli, lógico. Quando a ferramenta na voz.
1: Sou o Toinho. Ei, apaixonado na esposa. É, isso sim, né? Casal pra dar certo, tem que sempre existir amor. Tratar bem, né? Respeitar. Casal companheiro. Aí sim.
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1: Pois é. Você já vai queimar o dente, hein, rapaz? Não, mas tá certo. Você toma uma caprichada, uma cachaça fazendeira, mas tem que ser pinga boa. Existe a pinga boa, de alambique, né? Sem mistura. É, sem essas composições, esses destilados que tem álcool, essa coiseira, aí te mata. Mas se você tomar uma cachaça de alambique com a fazendeira, chupa a metade de um limão, e aí você janta, bate assim uns dois pratão, arroz com feijão, principalmente uma carne de porco, né? Um macarrão, uma salada, aí você fica assim, forte, né? Eu acredito que a cachaça faz menos mal do que você ficar tomando refrigerante pra ficar barrigudo. É, ainda mais escutar um modão desse, ó.

0: você gosta.
1: Muito bem, vamos seguindo aqui. Vou trazer uma música com Gini Geno, Andarilho. Pois é, essa música gravada pela dupla Gini Geno conta a história trágica de um homem que perdeu o rumo da vida e vive nas ruas após ver sua noiva morrer de emoção no exato momento em que o padre abençoava o casamento deles no altar. Pois é, que história, hein, rapaz? Vou contar para você aqui, resumir. A noiva sofreu uma parada cardíaca fulminante de tanta felicidade na hora da cerimônia. Então, casamento não pode ficar muito feliz, não é verdade? Perigoso. O choque foi tão grande que o noivo perdeu a memória e o juízo devido ao sofrimento. Ele virou um andarilho que dorme nas calçadas e se esquenta com o sereno da madrugada, carregando a culpa e a saudade do grande amor que se foi. Meu Deus do céu, vamos ouvi-la.

0: Que história, né? A noiva sofreu uma parada cardíaca fulminante de tanta felicidade na hora da cerimônia. Mas que coisa, hein? Será que essa moça estava encalhada? Pica-pau achou bom, né? Pica-pau. O Toinho Ferramenta ouviu a moda, a música, e achou bom. Ele disse que gosta quando eu faço aqui umas explicações, né, Toinho? Fala aí.
1: Oliveira, aí você arrebenta o Toinho Ferramenta, viu? Nossa senhora! Você esclareceu o trem muito bem esclarecido, é isso aí mesmo.
0: Pois é, rapaz. Parece que a esposa dele vai falar aqui também.
2: Oi, Gil, boa noite, a Suelen. Hoje eu quero escutar a música Morena de 14 anos com o Gini Gene, em homenagem ao meu esposo, ao enterramento.
0: Ó!
2: Já são 24 anos juntos já, graças a Deus. Eu conheci ele exatamente com 14 anos, por isso mesmo que eu quero escutar essa música aí, oferecer para o enterramento, e para minhas filhas, Luísa, Natália, Verônica, para todos que gostaram da música também. Obrigado, viu?
0: Um abraço para você, Suelen. Toinho, vai. O peito vai, cuidado com o coração, viu, Toinho? Senão explode de tanto amor. Mais uma mensagem aqui, quem será que vai falar comigo?
3: Opa, boa noite, Gil de Oliveira. Aqui quem fala é Valmir Coutrinho. Vou pedir uma música aí, Solidão, em homenagem a Zé Rico. Vou oferecer aí para Cerâmica São Miguel, Cerâmica Posse, né, para todos os Silvani aí. Beleza, amigão?
0: Bora!
3: Rocha aí. 12 de cá nós a rocha, de lá sai a rocha.
0: Muito bem, deixa com nós aqui, amigão. Já tá na sequência aqui. Eu vou rodar a música com Gini Geno. E daqui a pouco o intervalo comercial também, mas o programa tá bom. Tá só chegando mensagem.

0: Chegando agora, Milionário e José Rico, Solidão. É a participação do Valner Cotrim. Pois é, para todos que trabalham aí nas cerâmicas, né? Lá na região da Posse, tem gente lá trabalhando.
1: Posse, né? Para todos, seu Valner aí.
0: Muito bem.
1: Beleza, amigão? Bora, bora. Rocha aí, 12 aí, de cá, mas a rocha de lá, você é a rocha.
0: É assim, ó.

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modão bom demais, o milionário, mas o José Rico, solidão. É, eu também preciso partir.

0: a mensagem de voz do Valdeci vai falar com nós.
1: Boa noite, Rio Elvira.
0: Boa noite, bom absurdo.
1: Manda aí pra nós, irmão da Lua, com Zezé de Camargo e Luciano. E manda aí pro Toninho Ferramenta. E fala pra ele que vamos lá no Nenê. Vamos pra Lua, até mais, tchau, tchau.
0: Deve ser um código deles dois lá, né? Aonde vocês vai?
1: Fala pra eu que vamos lá no Nenê.
0: Será onde, hein? Muito bem, Valdeci. Grande abraço. Obrigado pela companhia. A música já tá programada aqui, tá?
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0: Já vou indo nessa. Tá vindo agora às 19 horas, a Voz do Brasil, e às 8 horas da noite, ou seja, às 20 horas, show da noite com José Roberto. Amanhã estarei de volta a partir de 4 horas da tarde com mais uma edição do Paradão. Uma ótima noite para você, fiquem todos com Deus e uma boa semana, que ainda estamos apenas no início. Para você que tem veículos, ouça com atenção essas dicas.
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4: Automotors. Você já percebeu que em muitos carros modernos o volante fica super leve na hora de estacionar, mas ganha mais firmeza quando o carro está em alta velocidade? Isso não é por acaso não, viu? Os sistemas de direção elétrica utilizam sensores para identificar a velocidade do carro e ajustar automaticamente a assistência. Em baixa velocidade, o motor elétrico ajuda mais, facilitando as manobras. Já na estrada, essa assistência é reduzida para que o volante fique mais firme e transmita mais segurança ao motorista. Então, não estranhe a mudança de comportamento, viu? Ela foi projetada para tornar a direção mais confortável na cidade e mais estável nas rodovias.
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4: Automotors.
3: Automotors.

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0: Está no ar a Voz do Brasil. As notícias do governo federal que movimentaram o país no dia de hoje.
2: Olá, boa noite.
1: Boa noite para você que nos acompanha em todo o país.
2: Segunda-feira, 10 de agosto de 2026.
1: Vamos aos destaques do dia.
2: Agosto Lilás, mês de conscientização pela prevenção e combate à violência contra a mulher.
1: Hoje vamos falar das principais formas de violência e como denunciar.
2: Atualmente existem em todo o país 495 delegacias especializadas de atendimento à mulher. Luana Karen.
3: Em 2025, as unidades realizaram mais de 782 mil atendimentos. Além disso, foram registrados 608 mil boletins de ocorrência.
1: Gás de cozinha já está disponível, vale para a nova recarga do botijão.
2: A recarga poderá ser realizada pelo responsável familiar diretamente em revendas credenciadas. Natália Koslick.
4: Podem participar as famílias com pelo menos duas pessoas em sua composição, renda per capita de até meio salário mínimo e cadastro único atualizado nos últimos 24 meses.
1: E vamos falar sobre o fenômeno climático El Niño, que atinge o Brasil.
2: Ele provoca chuvas acima da média, ventanias e ciclones no sul e sudeste do país, além de estiagem no norte, nordeste e centro-oeste.
1: Em conversa com a gente sobre o tema é Volney Wolff. Ele fala como a população pode buscar mais informações.
5: A primeira coisa é buscar as informações nas defesas civis municipais, ou seja, nos órgãos oficiais, nos órgãos do governo do estado e nos órgãos oficiais do governo federal.
2: Hoje, na apresentação da Voz do Brasil, Mariana Jungmann e Luciano Seixas.
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2: Famílias que têm direito a repor o gás de cozinha já têm acesso ao Vale Recarga.
1: Os beneficiários podem verificar o direito ao benefício no site do Ministério do Desenvolvimento e Assistência Social, Família e Combate à Fome ou no portal da Caixa Econômica Federal.
4: Para ter acesso à recarga do gás do povo, o responsável familiar deve procurar uma das revendedoras que participam do programa em todo o país. Quem explica é a secretária nacional de integração e articulação de plataformas sociais eletrônicas, Ana Lúcia Alonso.
6: Se apresentando na loja ou ligando para ela, você tem o direito de fazer a recarga a cada 2 meses ou a cada 3 meses, de acordo com o tamanho da sua família. Se você encontrou a sua revenda, é só se apresentar e fazer o pagamento da recarga com o cartão da Caixa Econômica Federal com chip, que pode ser o cartão do Bolsa Família, ou então você pode usar o seu celular. Você não precisa de intermediários e você tem garantido com segurança a troca do seu gás para fazer o almoço de todo dia.
4: Podem participar as famílias com pelo menos 2 pessoas em sua composição, renda per capita de até meio salário mínimo e cadastro único atualizado nos últimos 24 meses. Os vales recargas são liberados no dia 10 de cada mês, observando a quantidade de botijões a que cada família tem direito ao ano. A periodicidade varia conforme a composição familiar. Domicílios com 2 ou 3 membros, por exemplo, recebem um vale a cada 3 meses. Já as famílias com 4 ou mais integrantes têm direito a um vale a cada 2 meses. As consultas das distribuidoras credenciadas, da situação do Vale, assim como de outras informações sobre o programa, podem ser feitas pelos canais oficiais da Caixa e do Ministério do Desenvolvimento e Assistência Social, Família e Combate à Fome. O Disque Social, pelo número 121, é uma das indicações. Reportagem Natália Koslick.
2: Você sabe o que fazer diante de um caso de violência contra uma mulher?
1: Quais serviços buscar ou por qual meio fazer uma denúncia?
2: O Agosto Lilás é uma oportunidade para falar sobre esse tema e conscientizar sobre os direitos das mulheres.
1: O tema da campanha deste ano são os 20 anos da Lei Maria da Penha, considerada um dos marcos na proteção dos direitos da mulher no Brasil.
7: Foi para pedir socorro que, há 2 anos, a vítima de violência, que vamos chamar de Maria, entrou pela primeira vez em uma casa da mulher brasileira.
8: Eu cheguei na casa sem esperança nenhuma, sem expectativa nenhuma, sem norte algum. Eu estava só o farrapo humano, né? Tinha violências que eu nem tinha conhecimento que eram violências, né? Mas assim, é página virada.
7: Criada há 11 anos, a Casa da Mulher Brasileira reúne em um só lugar serviços como apoio psicossocial, delegacia e juizado especializados, defensoria pública, serviço de saúde e alojamento de passagem. Atualmente, há 13 dessas em funcionamento no país, abertas 24 horas por dia, todos os dias da semana. A coordenadora-geral de fortalecimento da rede de atendimento do Ministério das Mulheres, Maura Souza, explica como funciona o atendimento.
9: Primeiro, a mulher passa pelo serviço de acolhimento, atendimento psicossocial, e se for um caso por um alojamento de passagem, a gente oferta esse serviço no âmbito da Casa da Mulher Brasileira, além da brinquedoteca, para que essa mulher tenha condições de ter o atendimento nos outros serviços.
7: No agosto lilás, mês de conscientização pelo enfrentamento à violência contra a mulher, a Casa reforça a garantia dos direitos das mulheres. A subsecretária de Enfrentamento à Violência da Secretaria da Mulher do Distrito Federal, Maíra Castro, destacou que, além do apoio imediato, a Casa da Mulher Brasileira também ajuda as vítimas a alcançarem autonomia profissional e financeira.
10: Elas podem fazer cursos, ter a empregabilidade, os mais de 400 mulheres empregadas em diferentes órgãos, estão sempre visando essa oportunidade, uma porta de saída que elas tenham da violência doméstica.
7: O tema deste Agosto Lilás são os 20 anos da Lei Maria da Penha, considerado um dos marcos na proteção dos direitos da mulher no Brasil. Além da agressão física, a norma abrange outras 4 formas de violência contra a mulher. A violência patrimonial, que se caracteriza pela destruição ou retenção de bens, dinheiro ou outros recursos, a violência moral, que ocorre por meio de calúnia, difamação, injúria ou qualquer conduta que atinja a honra e a reputação da mulher, a violência psicológica, caracterizada por atitudes que causam medo, humilhação, ameaças, isolamento e manipulação, e a violência sexual, que é qualquer ato praticado sem consentimento. Em qualquer dos casos, a mulher deve fazer o registro da ocorrência. Os profissionais são qualificados para esse atendimento, de acordo com Mariana Almeida, delegada adjunta da Delegacia de Atendimento à Mulher 2 do Distrito Federal.
11: O policial precisa ter a sensibilidade de acolher essa vítima, de acalmá-la para que assim ela consiga, né, relatar o que está acontecendo, e também ele precisa saber o que de fato vai auxiliar essa vítima para poder encaminhá-la a outros órgãos, a outros serviços públicos, porque a gente precisa de toda essa atuação de rede, como prevê a própria lei Maria da Penha.
7: Há em todo o país 495 delegacias especializadas de atendimento à mulher. Em 2025, as unidades realizaram mais de 782 mil atendimentos. Além disso, foram registrados 608 mil boletins de ocorrência e mais de 300 mil inquéritos instaurados e medidas protetivas de urgência solicitadas. As vítimas de violência também podem contar com a Central de Atendimento à Mulher, o Ligue 180. A ligação é gratuita e o serviço funciona 24 horas por dia, todos os dias da semana. Os serviços também podem ser acessados pelo WhatsApp 61 99610 0180 ou pelo e-mail central180@mulheres.gov.br. Mas atenção, se o caso for de emergência, ou seja, se a mulher estiver em risco imediato, a recomendação é acionar a Polícia Militar por meio do 190. Reportagem Luana Karen.
2: A Agência Nacional de Proteção de Dados, a ANPD, abriu um processo de fiscalização contra o Discord.
1: A medida busca apurar possíveis descumprimentos das regras de proteção previstas no Estatuto Digital da Criança e do Adolescente.
2: A fiscalização ocorre após episódio que resultou na morte de uma adolescente de 13 anos.
1: A plataforma terá que informar quais medidas adota para evitar situações de risco. Confira com Thaís de Araújo.
12: Muito popular entre os jogadores online, O Discord é uma plataforma que permite a troca de mensagens por texto, voz e vídeo. O serviço também reúne comunidades em que os usuários podem conversar e interagir em tempo real. Para investigar possíveis falhas na proteção de crianças e adolescentes dentro da plataforma, a Agência Nacional de Proteção de Dados, a ANPD, abriu um processo de fiscalização. O objetivo da agência é verificar se a plataforma está cumprindo as regras do Estatuto Digital da Criança e do Adolescente, o ECA Digital, para prevenir situações que possam colocar menores de 18 anos em contato com conteúdos que incentivem ou facilitem a automutilação e o suicídio. Também serão analisados os mecanismos usados pelo Discord para verificar a idade dos usuários e para identificar e retirar conteúdos que violem essas regras, além de comunicação de casos graves às autoridades. A plataforma terá 5 dias úteis para apresentar informações sobre as medidas adotadas para prevenir e combater violações graves contra crianças e adolescentes. Se forem encontradas irregularidades, a ANPD poderá determinar mudanças e aplicar as sanções previstas no ECA Digital. Entre elas, multa de até R$50 milhões por infração. A fiscalização da ANPD é um trabalho conjunto com a Polícia Civil e o CyberLab da Secretaria Nacional de Segurança Pública do Ministério da Justiça e Segurança Pública, que atuam para investigar um grupo criminoso suspeito de incentivo ao suicídio e à automutilação por meio do Discord, resultando na morte de um adolescente de 13 anos no último dia 22 de julho. Thaís de Araújo, para a Voz do Brasil.
2: O fenômeno El Niño já é uma realidade e está afetando o clima no Brasil.
1: Ele provoca chuvas acima da média, ventanias e ciclones no sul e sudeste do país.
2: E estiagem que pode levar à crise hídrica do norte, nordeste e centro-oeste.
1: Mais cedo, nós conversamos com o secretário nacional de Defesa Civil, Volney Wolff, sobre como a população e os municípios podem se preparar para as consequências desses eventos. Acompanhe. Secretário Volney Wolff, seja muito bem-vindo à Voz do Brasil, um prazer ter o senhor com a gente aqui. Vamos começar falando sobre os impactos do El Niño, que já estão sendo sentidos, secretário, especialmente ali no sul do país. O senhor pode fazer para a gente um relato sobre como está a situação por lá, quais têm sido os principais problemas decorrentes de eventos climáticos e quais os municípios mais afetados?
13: Sim. Mariana, bem, começando aí do início, né? Na verdade, os efeitos do El Niño já estão sentidos no Brasil inteiro, né? De sul a norte do país. O aquecimento das águas do Atlântico, que já passam de 2 graus, nos permitem inferir que nós já estamos vivendo um El Niño no grau muito forte, né? Isso quer dizer que vamos ter chuvas intensas na região sul do Brasil, possivelmente ainda na região sudeste, mas teremos também estiagem e escassez hídrica muito, muito forte na região amazônica e na região do Nordeste, que a gente já começa a sentir também. Além disso, na região centro-oeste, é possível que tenhamos ainda incêndios e também a região centro-oeste é uma região que tem escassez hídrica e tem chuvas intensas em alguns períodos, né? E ainda, principalmente ali na São Paulo, Rio, ondas de calor prometem ser bastante fortes ainda no ano de 2026. Bom, a gente viu no último mês, especificamente agora em julho, na região sul, especialmente lá no Rio Grande do Sul, chuvas intensas que duraram mais de uma semana. Aliás, elas perduraram por mais de 10 dias. E isso ocasionou elevação dos níveis dos rios, das principais vales de rios do Rio Grande do Sul, que levam água até a bacia do Guaíba, na grande Porto Alegre, né? Então, isso acabou ocasionando danos e prejuízos à população, né? Em muitos dos municípios, a população teve água em suas casas, né? Isso sempre ocasiona um grande problema à população. E agora, na última semana, né? No último final de semana, estava previsto o ciclone extratropical, né? Que é um ciclone que é formado ali na região leste do Brasil, vindo do sul do país, Uruguai, Argentina, em função daquelas massas de ar frio, que ao chegar no continente, geram chuvas intensas, mas pior que isso, né? Nesse caso, ventanias próximas de 100 km por hora e o que aconteceu ali na região metropolitana de Porto Alegre é que a velocidade dos ventos passaram de 100, chegaram a 115, 120 quilômetros, tanto na região metropolitana de Porto Alegre, como lá no sul, na região de Pelotas, principalmente, né? E isso traz muitos transtornos à população das cidades.
2: Perfeito, secretário. Como o senhor citou, novos fenômenos climáticos, como tornados e ciclones, ainda são esperados, né? Como é que os municípios podem se preparar para esta situação?
13: Então, eu acho assim, é importante que a população, no primeiro momento, busque informações de órgãos oficiais. Então, a primeira coisa é buscar as informações nas defesas civis municipais, nas prefeituras, ou seja, nos órgãos oficiais, nos órgãos do governo do estado e nos órgãos oficiais do governo federal. Como uma segunda medida, é muito importante que as pessoas busquem medidas de autoproteção. Ao ter um alerta de possível chuvas intensas com ventanias, ou seja, que vai haver em potencial a possibilidade de ocorrer um desastre, que essas pessoas busquem medidas de autoproteção. É importante também, Luciano, que as prefeituras busquem, ao longo dos períodos de preparação, botar em prática os seus planos de contingência. Quando possível, e muitas delas têm feito isso, principalmente na região sul do Brasil, fazer simulados com a população. Tirar os planos de contingência da gaveta e transformar isso em simulados, onde, junto com a população, os órgãos de defesa civis, mas mais que isso, dos sistemas municipais, estaduais de defesa civil, fazem um simulado de como é que seria uma situação de potencial desastre em função, por exemplo, de chuvas intensas.
1: O secretário, e os municípios que já foram atingidos, né? Porque a gente viu aí que no Rio Grande do Sul a coisa já começou a escalar. No caso dos municípios que já foram atingidos, como é que eles devem proceder para conseguir a ajuda do governo federal?
13: A Defesa Civil Nacional, ela orienta desde a decretação da situação de emergência, a solicitação de reconhecimento federal e a elaboração de planos. No primeiro momento, ajuda humanitária, quando for o caso, de restabelecimento, quando há alguma avaria pequena na infraestrutura pública, e, em último caso, a orientação sobre a construção de planos de reconstrução naqueles casos onde os danos e os prejuízos na infraestrutura pública foram de maior porte.
2: Perfeito. Secretário, a gente está falando do sul do país, como o senhor colocou, né? Questão de alagamentos, chuvas, tornados, e também o senhor colocou no início, existe o outro lado, né? O agravamento da estiagem em grande parte do país, mais notadamente região centro-norte. Quais são os maiores perigos desta situação?
13: Então, nós não podemos nos esquecer que em 2023, de 23 para 24, no El Niño também muito forte, talvez tenha sido a maior estiagem, a maior crise hídrica que a gente viveu nos últimos tempos na região amazônica, né? Os grandes rios, parte deles secaram, os transportes via navegação ficaram muito prejudicados e nós tivemos que lançar mão, de algumas ações para ajudar os estados do norte. Nós temos equipes em todas as regiões do norte, todos os estados do norte, mais o centro-oeste, reuniões de capacitação de como a gente deve se preparar para que, em havendo essa situação de crise hídrica, a gente possa trabalhar de maneira muito integrada entre os estados, os municípios e o governo federal, para que as pessoas possam ter o menos possível de impacto nessas situações.
1: Muito bem, nós conversamos com o Volney Wolff, secretário nacional de Defesa Civil. Muito obrigada, secretário, pela sua entrevista aqui, a Voz do Brasil.
13: Eu que te agradeço, Mariana e Luciano.

0: Segundo o balanço oficial, ao menos 111 pessoas morreram e 87 ficaram feridas.
1: O plantão consular permanece à disposição para prestar assistência a cidadãos brasileiros em situação de emergência.
0: O atendimento da Embaixada do Brasil em Bogotá pode ser feito por meio do telefone 57-31-0809-6169. Já o plantão consular em Brasília pode ser feito pelo telefone 61-98-260-0610.
1: Começaram as convocações da lista de espera do Fundo de Financiamento Estudantil, FIES.
0: Os inscritos nessa edição que ainda não foram pré-selecionados devem acompanhar a classificação no site do FIES até o dia 24 de setembro para não perder a vaga.
1: A diretora de Políticas de Acesso à Educação Superior do Ministério da Educação, Marina Castro, explica como garantir a vaga.
2: O candidato que for pré-selecionado por meio da lista de espera terá 3 dias úteis a contar da data da convocação para acessar a página do FIES e complementar as informações da inscrição. Na sequência, será a vez de validar a documentação exigida, primeiro na instituição de ensino e depois no banco. Os prazos de cada etapa devem ser observados rigorosamente para evitar a perda da vaga para financiamento do curso.
0: Nessa edição foram disponibilizadas 75.500 vagas, distribuídas em mais de 1.200 instituições privadas de educação superior.
1: Metade das vagas é destinada para estudantes com renda familiar per capita de até meio salário mínimo, inscritos no CadÚnico.
0: Os pré-selecionados devem acompanhar a classificação no endereço fiesseleçãoaluno.mec.gov.br.
1: E estudantes que participam do processo seletivo do ProUni, o Programa Universidade para Todos, e foram pré-selecionados, devem comprovar as informações de inscrição até sexta-feira, dia 14.
0: A documentação exigida deve ser apresentada diretamente na instituição de ensino superior.
1: Os estudantes que recebem bolsa integral do ProUni podem solicitar a bolsa permanência. Saiba como.
3: Estudantes com bolsa integral do ProUni e matriculados em cursos presenciais de turno integral podem solicitar a bolsa permanência, auxílio mensal de R$ 700,00, concedido pelo Ministério da Educação. O benefício é destinado ao custeio de despesas educacionais e atende alunos de cursos com duração mínima de 6 semestres e média de pelo menos 6 horas de aula por dia. Para receber a bolsa, o estudante também precisa ter conta corrente individual no Banco do Brasil ou na Caixa Econômica Federal, vinculada ao mesmo CPF cadastrado no sistema do ProUni. O auxílio não pode ser acumulado com outras bolsas públicas de mesma finalidade e pode ser suspenso caso a bolsa principal do ProUni seja interrompida ou o aluno deixe um curso integral. O pedido deve ser feito diretamente na coordenação do ProUni da instituição de ensino superior onde o estudante está matriculado. A faculdade verifica se o curso é elegível, realiza o cadastro no sistema e inclui o aluno na relação mensal de beneficiários, conforme a disponibilidade orçamentária do Ministério da Educação. Claudimário Carvalho, para a Voz do Brasil.
0: Trabalhar desde os 14 anos de forma legal, com remuneração e ainda aprender um ofício.
1: É a aprendizagem profissional, uma modalidade de contratação que combina formação teórica e experiência prática no ambiente de trabalho.
4: Criada no ano 2000, a contratação de aprendizes é voltada a adolescentes e jovens entre 14 anos completos e 24 anos incompletos. O contrato de aprendizagem é registrado em carteira de trabalho, com acesso aos direitos trabalhistas e previdenciários. Entre eles, remuneração proporcional às horas trabalhadas, nunca inferior ao salário mínimo hora, o depósito do Fundo de Garantia do Tempo de Serviço, FGTS, o 13º salário, as férias e o vale-transporte. No entanto, o contrato de aprendizagem tem prazo determinado de até 2 anos e a jornada de trabalho possui regras específicas, de 4 a 6 horas diárias para aprendizes que ainda não concluíram o ensino médio e de até 8 horas diárias para aqueles que já concluíram o ensino médio. Para se candidatar a uma vaga de aprendizagem, o jovem deve estar regularmente matriculado e frequentando uma instituição de ensino. A contratação está vinculada à participação em curso de aprendizagem profissional em instituição habilitada, como SESC, SENAC e SENAT, por exemplo. A contratação contratação de aprendizes é obrigatória para estabelecimentos de qualquer natureza que possuam, no mínimo, 7 empregados.

0: em funções que demandem formação profissional. Daniele Popov para a Voz do Brasil.
1: O custo dos alimentos da cesta básica registrou queda em 26 capitais brasileiras no mês de julho.
2: Foi o que mostrou a pesquisa realizada todo mês pela Conab, a Companhia Nacional de Abastecimento, e pelo DIEESE, o Departamento Intersindical de Estatísticas e Estudos Socioeconômicos.
1: Segundo a análise, na comparação entre julho e junho, as maiores quedas ocorreram em Natal, Maceió e Belo Horizonte. Apenas São Luís registrou aumento.
2: Os produtos que tiveram as principais reduções nas capitais brasileiras foram a batata, tomate, café e açúcar.
1: Ainda segundo o levantamento da Conab e do DIEESE, houve também diminuição no preço da carne em 14 capitais.
2: E essas foram as notícias do governo federal.
1: Fique agora com as notícias do Poder Judiciário e do Congresso Nacional. Boa noite.
2: Boa noite para você e até amanhã.
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5: Em seminário, o presidente do STF, do CNJ, fala sobre transparência e confiança pública.
6: Ministro Fachin participa da abertura das celebrações do bicentenário dos cursos jurídicos no Brasil.
5: STJ reconhece validade de tarifa de adiantamento a depositante prevista em contrato bancário.
6: Boa noite, eu sou Marcela Luiz.
5: E eu sou Walter Lima.
6: Presidente do STF e do CNJ, ministro Edson Fachin, abre seminário O Judiciário em Debate, Integridade, Eficiência e Acesso à Justiça.
5: O evento é uma iniciativa do jornal Folha de São Paulo em parceria com a OAB do Estado. Carolina Chaves.
7: O ministro Edson Fachin explicou que o judiciário já avançou muito na transparência e no acesso à justiça com a ajuda da tecnologia, mas é preciso mais para preservar a confiança nas instituições e exercício responsável da função.
8: Precisamos enfrentar com seriedade a agenda de moralização dos gastos públicos, de aprofundar as investigações de corrupção que ainda permanecem em nosso país, bem como aperfeiçoar os mecanismos de transparência e encontrar soluções públicas, justas e fiscalmente sustentáveis para questões estruturais do Estado brasileiro, inclusive no que diz respeito ao regime remuneratório da magistratura, que é o que faremos com a proposição de uma lei federal de caráter nacional, cuja minuta estará pronta até o final deste ano.
7: Os encontros acontecem nas manhãs de segunda-feira, nos dias 10, 17 e 24 de agosto.
6: O presidente do STF e do CNJ, ministro Edson Fachin, também participou hoje do início das comemorações dos 200 anos dos cursos jurídicos no Brasil na Faculdade de Direito da Universidade de São Paulo.
5: A cerimônia abriu a programação do bicentenário dos cursos jurídicos no Brasil.
6: Na ocasião, Fachin ressaltou o papel da Faculdade de Direito de São Paulo como espaço de defesa das liberdades públicas, dos direitos humanos e da democracia.
5: Os cursos de direito no país foram criados em 11 de agosto de 1827, por decreto de Dom Pedro I.
6: A Polícia Federal deflagrou hoje uma operação para investigar possíveis irregularidades na aplicação de recursos do regime próprio de previdência social do município de Maceió, em Alagoas.
5: A ação foi autorizada pelo ministro André Mendonça, do STF. Marta Ferreira.
9: Entre os alvos está o Maceió Previdência, autarquia responsável pela análise e concessão de benefícios de pensão por morte e aposentadoria. A Polícia Federal busca esclarecer as circunstâncias do credenciamento, da cotação, da análise de risco, da governança e da tomada de decisão que antecederam os investimentos. A investigação tem como objeto duas aplicações realizadas nos anos de 2023 e 2024, que totalizaram R$ 97 milhões. Na decisão do ministro André Mendonça, ele aponta que houve possível direcionamento dos investimentos e exposição desproporcional do patrimônio previdenciário a ativos de risco elevado e liquidez reduzida.
6: É válida a tarifa de adiantamento a depositante prevista em contrato bancário.
5: Esse entendimento é do STJ, Fátima Ochoa.
10: A tarifa de adiantamento a depositante remunera o serviço prestado quando o banco adianta recursos para cobrir pagamentos que ultrapassam o saldo da conta. Em ação civil pública, o Ministério Público de São Paulo questionou a legalidade da tarifa. O juízo de primeiro grau declarou nula a cláusula contratual, proibiu novas cobranças e determinou a devolução em dobro dos valores pagos. E o Tribunal Estadual substituiu a restituição em dobro pela devolução simples. Na quarta turma do STJ, o ministro relator João Otávio de Noronha explicou que a tarifa de adiantamento a depositante não se confunde com os encargos da operação de crédito e a cobrança é permitida quando há previsão contratual clara e segue normas do Conselho Monetário Nacional e do Banco Central, como nesse caso. Assim, o colegiado deu parcial provimento ao recurso especial do banco e julgou improcedente a ação civil pública.
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6: Uma boa noite.
5: E até amanhã.
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12: Eu sou Paula Droba.
13: E eu sou Ricardo Nakaoka.
12: E estes são os destaques de hoje do Jornal do Senado, que começa agora.
13: Senado inicia a semana de esforço concentrado.
12: Senadora cobra resultados e transparência no uso de verbas para o povo Yanomami.
13: Projeto proíbe que concursos da segurança pública limitem vagas para mulheres.
12: Boa noite.
13: Boa noite.
12: Mais de 2 bilhões de reais foram destinados desde 2023 à proteção do território Yanomami.
13: Mas como esses recursos estão sendo aplicados? Essa foi uma das questões debatidas pela Subcomissão Permanente dos Povos Indígenas Yanomami durante a audiência nesta segunda-feira. Repórter Rodrigo Rezende.
14: O ministro dos Povos Indígenas, Eloy Terena, destacou que os recursos conseguidos por meio dos créditos extraordinários são distribuídos para diversos ministérios e que, no caso da pasta dos povos indígenas, vários eram os desafios enfrentados na área Yanomami, porção do território brasileiro na região norte do Amazonas e de Roraima, equivalente ao tamanho de Portugal.
15: Quando nós assumimos em 2023, desenhamos ali uma estrutura para fazer frente às demandas que estavam colocadas, né? Garimpo ilegal presente na terra indígena, situação de desnutrição e uma ausência de proteção territorial.
14: A senadora Damaris Alves, do Republicanos do Distrito Federal, afirmou que os recursos ainda precisam ser aumentados, mas sempre com cobrança por resultados.
16: Que em 2022, 56% das crianças estavam em estágio de desnutrição. Agora, em 26, depois das ações emergenciais, a gente cai para 46. O valor foi pouco para a gente alcançar as metas de nutrição e combate à fome.
14: Além da compra e distribuição emergencial de cestas básicas, parte dos recursos destinados ao Ministério dos Povos Indígenas foi usada para criar uma estrutura capaz de identificar a origem e o destino do ouro extraído no Brasil, especialmente o retirado do território Yanomami.
12: E em meio às divergências entre governo, oposição e judiciário, está pronto para votação no plenário do Senado o projeto que cria o Exame Nacional de Proficiência em Medicina.
13: A discussão ganhou um novo capítulo após o Tribunal Regional Federal suspender as sanções aplicadas pelo governo às faculdades que tiveram baixo desempenho no Exame Nacional de Avaliação da Formação Médica, realizado em 2025. Repórter Douglas Castilho.
17: A controvérsia principal é entre o atual Enamed, exame realizado ao longo do curso de medicina organizado pelo MEC, e a proposta do Profimed, a avaliação de proficiência a ser realizada pelo Conselho Federal de Medicina após a graduação em análise no Congresso. Em debate no Senado, o senador Rogério Carvalho, do PT de Sergipe, afirmou que o processo de verificação não pode se dar apenas ao fim do curso.
18: Eu defendo que tem o teste de proficiência, mas ele tem que ser a última etapa de um processo mais amplo de avaliação e que tem que gerar consequências para as escolas que garantem o ingresso.
19: Já o relator do projeto de lei do Profimed, senador doutor Irã, do PP de Roraima, reforçou que o Conselho Regulamentador da Profissão, o CFM, deve ser o responsável pela certificação.
20: Colocar o Profimed, a prova de proficiência, no Ministério da Educação, que tem sido responsável pela proliferação desenfreada de escolas médicas no nosso país, produzindo médicos com baixo conhecimento, colocando a população em alta vulnerabilidade, isso é um perigo para a sociedade.
19: Uma decisão do TRF da primeira região, em 5 de agosto, suspendeu as punições impostas pelo Executivo às universidades com resultados considerados ruins no ano passado, com base no Enamed.
12: O Senado começou hoje uma semana de esforço concentrado com votações importantes. Os parlamentares terão uma agenda intensa no plenário e nas comissões, com propostas que podem impactar a indústria, o mercado de trabalho e a relação entre contribuintes e o fisco.
13: Entre os destaques está a criação de um programa de estímulo à indústria nacional de fertilizantes. Os detalhes com o repórter Pedro Pincer.
21: A pauta de votações do plenário para esta semana prevê a votação de pelo menos 10 projetos. O primeiro item que deve ser analisado é a criação do Programa de Desenvolvimento da Indústria de Fertilizantes. O objetivo é estimular investimentos na implantação, ampliação e modernização da infraestrutura voltada à produção nacional de fertilizantes e de seus insumos. Para o autor, senador Laércio Oliveira, do Progressistas de Sergipe, a iniciativa busca reduzir a dependência brasileira da importação de fertilizantes e fortalecer a segurança alimentar, a competitividade do agronegócio e a indústria.
22: O Brasil não pode apenas continuar reagindo às crises internacionais. Precisamos nos antecipar a elas. Precisamos construir autonomia. Precisamos fortalecer a nossa indústria. Precisamos garantir estabilidade para quem produz e segurança para quem consome.
21: Na quarta-feira, está prevista a votação do texto da Câmara para o projeto de lei complementar que cria descontos para contribuintes que regularizarem espontaneamente seus débitos tributários e reforça na esfera administrativa a aplicação de decisões do STF e do STJ. Também a criação de dois estatutos, o do aprendiz, que estabelece regras para a jornada de trabalho, novas hipóteses de rescisão do contrato e direitos para essa parcela de trabalhadores, e o da vítima, que reúne em um único texto direitos e garantias, hoje distribuídos em diferentes normas, para vítimas de crimes e contravenções, calamidades públicas, desastres e epidemias.
12: E após a aprovação no Senado, foi sancionada a lei que permite a destinação ao Corpo de Bombeiros de emendas parlamentares antes exclusivas da área da saúde.
13: Os recursos financiarão atendimentos de urgência feitos pelas corporações. Repórter Marcela Diniz.
12: 40% das ocorrências atendidas por bombeiros no Brasil em 2025 foram do tipo pré-hospitalar, em acidentes e outras situações de urgência. Isso equivale a mais de 1 milhão de emergências. Com a Lei Complementar 234, sancionada no dia 6 de agosto, parlamentares estão autorizados a destinar recursos de emendas da área da saúde para financiar esse tipo de atendimento. Antes, as verbas recebidas pelos corpos de bombeiros estaduais e do Distrito Federal teriam de estar vinculadas à rubrica da segurança pública. O senador Wilder Moraes, do PL Goiano, um dos relatores do projeto que deu origem à lei, ressaltou que os bombeiros atuam em parceria com o Serviço de Atendimento Móvel de Urgência, o SAMU, e afastou a possibilidade de disputa pelo orçamento da saúde pública.
23: Não transfere recursos da saúde para a segurança pública, apenas permite financiar os serviços de saúde que os bombeiros já prestam gratuitamente todos os dias, salvando vidas em todo o Brasil.
12: O dinheiro das emendas não poderá ser usado pelos corpos de bombeiros para pagar salários nem para custear ações que não estejam ligadas aos atendimentos pré-hospitalares. O Senado pode concluir a votação do projeto que proíbe a limitação de vagas para mulheres em concursos da área de segurança pública.
13: O texto, já aprovado pelas Comissões de Direitos Humanos e de Segurança Pública, também reserva pelo menos 20% das vagas para mulheres nas polícias civis, militares e penais, nos corpos de bombeiros e nas polícias institucionais do Judiciário e do Ministério Público. Repórter Bruno Lourenço.
24: O projeto de lei que está pronto para ser votado no plenário do Senado proíbe a limitação de vagas para
0: para mulheres em concursos da área de segurança pública. A iniciativa também reserva pelo menos 20% das vagas dos concursos públicos das polícias e bombeiros para o público feminino. A relatora na Comissão de Segurança Pública, senadora Damares Alves, do Republicanos do Distrito Federal, defende a medida.
1: O que queremos? Uma política de valorização da mulher lá na Polícia Militar, no Corpo de Bombeiro, na Polícia Civil.
0: A proposta cria ainda a Política Nacional de Valorização das Mulheres na área de Segurança Pública, que será condição para o repasse de verbas do Fundo Nacional do Setor, como explicou o relator na Comissão de Direitos Humanos, senador Alessandro Vieira, do MDB de Sergipe.
2: As mulheres na segurança pública são historicamente discriminadas. Isso é um fato incontestável. Uma realidade que se repete em matérias, em casos que todos nós temos em diversas oportunidades de conhecimento.
0: A nova política estabelece igualdade de oportunidades entre mulheres e homens nas carreiras da segurança pública. O fim da exclusividade ou preferência dessas atividades para homens. A rejeição de práticas, atitudes e crenças discriminatórias. E o enfrentamento do assédio e da violência contra mulheres no ambiente de trabalho.
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13: 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Com a edição de Paula Groba e trabalhos técnicos de João Lira, o Jornal do Senado fica por aqui. Acompanhe agora as notícias da Câmara dos Deputados. Boa noite.
12: Boa noite e até amanhã.
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24: Plenário pode votar projeto que prioriza processo sobre crimes de racismo.
25: Câmara retira da Justiça a atribuição de julgar a entidade que atende menores.
24: Parlamentares garantem direitos para a pessoa que tem espinha bífida aberta.
25: Boa noite. Os deputados aprovaram uma proposta que busca garantir direitos a pessoas com espinha bífida aberta. A condição resulta de uma falha congênita no sistema neurológico e gera uma série de dificuldades a quem tem a malformação. A reportagem é de Paula Bittar.
26: A Comissão de Constituição e Justiça da Câmara aprovou uma proposta que classifica a espinha bífida aberta como deficiência para todos os efeitos legais. A espinha bífida é uma condição congênita em que há uma falha no fechamento do tubo neural, estrutura que dá origem ao cérebro, medula e vértebras. Essa falha pode deixar partes da medula expostas ou mal protegidas, resultando em diferentes níveis de comprometimento neurológico. O tipo mais grave e conhecido é a mielomeningocele, em que parte da medula espinhal e os nervos saem por uma abertura nas costas do bebê, formando uma bolsa visível ao nascimento e, por isso, é chamada de aberta. Essa condição pode causar paralisia nas pernas. De acordo com a proposta, pessoas diagnosticadas com espinha bífida aberta terão atendimento integral pelo Sistema Único de Saúde, sendo assegurado, no mínimo, atendimento por equipe multidisciplinar, acesso a exames complementares, assistência farmacêutica e acesso a modalidades terapêuticas reconhecidas, inclusive fisioterapia e atividade física. O atendimento integral prevê também a divulgação de informações sobre a espinha bífida aberta e as medidas preventivas e terapêuticas disponíveis. A relatora na comissão, deputada Silvia Cristina, do PP de Rondônia, destacou que o projeto garante mais segurança jurídica e facilita o acesso das pessoas aos direitos previstos na Lei Brasileira de Inclusão.
27: Apesar dos avanços da legislação brasileira, muitas pessoas com espinha bífida ainda enfrentam dificuldades para ter condição reconhecida como deficiência e, consequentemente, acessar direitos garantidos. Como relatora, o parecer favorável foi porque entendo que estamos promovendo justiça social, inclusão e dignidade. Estamos garantindo que crianças, jovens e adultos com espinha bífida tenham maior proteção legal, mais acesso às políticas públicas e melhores condições condições para exercer plenamente sua cidadania.
26: A proposta que classifica a espinha bífida aberta como deficiência para todos os efeitos legais já pode seguir para a análise do Senado, a menos que haja recurso para votação antes pelo plenário da Câmara. Da Rádio Câmara de Brasília, Paula Bittar.
3: Saúde.
4: Leandra, do PSD do Paraná, apresentou o projeto que assegura às pessoas em tratamento contra o câncer o direito de usar lenço, turbante ou cobertura semelhante em fotografias destinadas à emissão, renovação ou segunda via de documentos oficiais de identificação.
25: Leandro explica que a proposta condiciona o uso do acessório à plena visibilidade dos elementos do rosto necessários à identificação biométrica. A deputada ressalta que a proposta também prevê a atualização gratuita da fotografia após o fim do tratamento oncológico.
3: Educação.
4: Professora Luciene Cavalcante, do PSOL de São Paulo, cobra do Senado a aprovação de projeto que cria um piso nacional para os profissionais de apoio técnico, administrativo e operacional da educação básica. A proposta, já aprovada pela Câmara, aguarda análise desde março.
5: Isso seria hoje, em valores, um pouco mais de R$ 3.800 por 40 horas de trabalho. Infelizmente, a gente não tem ainda leis que garantam o piso e a carreira dos profissionais não docentes. Quem são esses profissionais? São os profissionais que estão nas secretarias da escola, que estão nas inspetorias, que estão na limpeza das escolas, fazendo as merendas. São todos os profissionais que são essenciais para a educação e não são docentes. A escola não é feita só de professores. A gente tem todo um outro corpo de profissionais que precisam ser valorizados e não estão sendo valorizados.
25: Professora Luciene Cavalcante afirma que o Fundo da Educação Básica, o Fundeb, oferece recursos para custear a valorização da categoria. A deputada garante que o Senado já tem assinaturas suficientes para a apreciação da proposta.
3: Trabalho.
4: Marreca Filho, do PRD do Maranhão, é autor de projeto que cria diretrizes específicas para a inclusão profissional de adultos com transtorno do espectro autista. O texto prevê qualificação acessível, adaptação dos processos seletivos e apoio para ingresso no mercado de trabalho.
25: Para Marreca Filho, a contratação isoladamente não assegura a inclusão das pessoas com autismo. Ele também propõe acompanhamento no ambiente profissional, além da orientação de gestores e de equipes, para reduzir barreiras que dificultam a permanência e o desenvolvimento na carreira.
4: Doutor Francisco, do PT do Piauí, é autor de projeto que institui 7 de abril como Dia Nacional do Médico Legista. O deputado ressalta que a data faz referência à regulamentação em 1886 da função médico-policial responsável pela realização de perícias a serviço do Estado.
25: Dr. Francisco explica que o médico legista produz provas técnicas usadas na investigação de crimes e nas decisões judiciais. A proposta incentiva campanhas educativas, homenagens e eventos científicos voltados à divulgação dos avanços da medicina legal.
3: Previdência.
4: Eduardo da Fonte, do PP de Pernambuco, apresentou o projeto que cria uma política nacional de proteção às mães solo, com prioridade nos programas federais de combate à pobreza. A proposta prevê o pagamento em dobro dos benefícios de transferência de renda custeados pela União.
25: O projeto de Eduardo da Fonte também prevê atendimento prioritário à mãe solo em programas habitacionais, vagas em creches, qualificação profissional, microcrédito e assistência jurídica. Ele argumenta que a integração das medidas estabelecidas no texto amplia a autonomia das mulheres.
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3: Votação.
4: O plenário da Câmara pode votar em breve projeto que dá prioridade a inquéritos e processos sobre crime de racismo. O texto está em regime de urgência e não precisa passar pelas comissões, como explica o repórter Antônio Vital.
7: O plenário da Câmara dos Deputados pode votar projeto que dá prioridade aos processos e inquéritos relativos a crime de racismo na polícia e no judiciário. A proposta também estabelece procedimentos que os policiais devem seguir ao registrar a ocorrência. Uma das medidas determina que a autoridade policial deve registrar a ocorrência com a classificação própria de crime resultante de discriminação ou preconceito de raça, cor, etnia, religião ou procedência nacional. Dessa forma, as ocorrências não poderão mais ser classificadas como crimes diversos, o que faz com que denúncias de racismo não apareçam nas estatísticas de segurança pública, de acordo com a autora do projeto, deputada Dandara, do PT de Minas Gerais. A proposta obriga ainda o delegado a comunicar o caso imediatamente ao Ministério Público e a justificar por escrito caso opte por não classificar a ocorrência como crime racial. Além disso, dá à vítima o direito de pedir a reclassificação da ocorrência, quando houver decisão nesse sentido. Outro direito da vítima, de acordo com o texto, é ser acompanhada durante toda a fase de inquérito por um advogado ou defensor público. O projeto ganhou o regime de urgência, que permite que seja votado diretamente no plenário, sem passar pela análise das comissões permanentes da Câmara. O texto contém outras medidas que deverão ser seguidas pela polícia ao registrar e investigar crimes de racismo. Uma das diretrizes é evitar a exposição indevida, o constrangimento, a humilhação ou o questionamento sobre a vida privada da vítima ou sobre a legitimidade da queixa. A polícia terá ainda que evitar interrogatórios sucessivos sobre o mesmo fato. O regime de urgência foi aprovado de maneira simbólica pelo plenário, mas foi criticado por deputados do Novo, Missão e do PL. Para o deputado Cabo Gilberto Silva, do PL da Paraíba, a legislação atual já prevê pena de prisão para o crime de racismo e o projeto aumenta a discriminação racial.
8: São projetos como esse que faz a discriminação às pessoas, senhor presidente. Ele não valdia em nada o povo brasileiro. A legislação já existe, senhor presidente. Quem descumprir a legislação vai pagar e pagar caro, simples. Até porque racismo é crime inafiançável, senhor presidente. É só denunciar que a pessoa vai presa, sem direito à fiança, em flagrante delito. Então eu não entendo por que tanta energia para ser gasta com um projeto dessa natureza.
7: De acordo com a autora da proposta, a deputada Dandara, embora a legislação já preveja punição para o crime de racismo, existe uma lacuna em relação ao atendimento humanizado, especializado e à não revitimização de quem faz a denúncia. Segundo ela, a vítima muitas vezes está sujeita a tratamento inadequado, repetição excessiva de depoimentos e questionamentos indevidos sobre a ocorrência.
9: Orienta como que as forças de segurança devem agir para garantir o cumprimento das leis brasileiras que tipificam o racismo e a injúria como crimes inafiançáveis e imprescritíveis. Nós não queremos a revitimização. A pessoa já passa por uma violência, ela não consegue nem sequer registrar o boletim de ocorrência, não consegue dar andamento no processo no Ministério Público e isso vai acarretando uma série de violências continuadas.
7: Ainda não há data para votação no plenário da Câmara do projeto que dá prioridade aos processos e inquéritos relativos a crime de racismo na polícia e no judiciário. Da Rádio Câmara de Brasília, Antônio Vital.
3: Segurança Pública.
25: Professora Marcivânia, do PCdoB do Amapá, apresentou o projeto que endurece as regras para a concessão de trabalho externo a pessoas privadas de liberdade. A proposta exige o cumprimento de parte da pena, bom comportamento e decisão judicial fundamentada.
24: O texto da professora Marcivânia também obriga o uso de tornozeleira eletrônica durante o período fora do presídio. Além disso, proíbe o benefício para condenados por crimes como feminicídio, latrocínio, crimes hediondos e participação em organização criminosa armada.
25: Daiana Santos, do PCdoB do Rio Grande do Sul, defende o projeto que destina 30% da arrecadação das BETs ao Fundo Nacional de Segurança Pública. O texto também reserva pelo menos 30% de todos os recursos do fundo para prevenir o feminicídio e enfrentar a violência contra a mulher.
24: Daiana Santos avalia que a ampliação do financiamento pode interromper o ciclo de violência antes do desfecho fatal. A deputada cita o monitoramento de agressores, as patrulhas Maria da Penha e as casas de acolhimento entre as ações possíveis.
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3: Justiça.
25: A Câmara aprovou o projeto que retira da Justiça a atribuição de julgar entidades de atendimento a crianças e adolescentes. O texto agora será analisado pelos senadores. A repórter Maria Neves tem os detalhes.
14: A Comissão de Constituição e Justiça da Câmara dos Deputados aprovou o projeto da deputada Laura Carneiro, do PSD do Rio de Janeiro, que retira do Poder Judiciário a tarefa de avaliar a qualidade do trabalho das entidades de atendimento a menores em conflito com a lei. Atualmente, o Estatuto da Criança e do Adolescente determina que essa atribuição cabe aos conselhos tutelares, ao Ministério Público e à Justiça da Infância e da Juventude. As avaliações periódicas são pré-requisito para renovar a autorização de funcionamento das instituições que atendem menores em cumprimento de medida socioeducativa. Na opinião de Laura Carneiro, uma vez que a Justiça é responsável por julgar possíveis irregularidades no funcionamento dessas entidades, o acúmulo das funções de avaliar e julgar pode comprometer a imparcialidade do processo. A deputada também argumenta que os conselhos tutelares e o Ministério Público são os órgãos em melhores condições de avaliar as instituições que atendem crianças e jovens.
15: O Ministério Público é o grande fiscal da lei, fiscal da probidade. Também é uma maneira que os conselhos tutelares que trabalham com as crianças e adolescentes podem auxiliar nessa fiscalização. É no Ministério Público e nos conselhos tutelares que você tem as equipes multidisciplinares que sabem fazer esse papel.
14: O Estatuto da Criança e do Adolescente determina que os programas de acolhimento em execução serão reavaliados pelo Conselho Municipal dos Direitos da Criança e do Adolescente, no máximo a cada 2 anos, para receber o atestado de qualidade, que com o projeto passa a ser de responsabilidade apenas dos conselhos tutelares. E do Ministério Público, a instituição deve comprovar que atende todos os requisitos previstos na lei. Dentre as obrigações das entidades de acolhimento, estão a oferta de atividades educativas, não separar irmãos, promover a participação da criança ou adolescente na vida da comunidade local e incluir pessoas da comunidade no processo educativo. Ainda de acordo com o Estatuto, no caso de programas de acolhimento institucional ou familiar, os avaliadores devem considerar também os índices de sucesso na reintegração ou de adaptação à família substituta. Da Rádio Câmara de Brasília, Maria Neves.
3: Economia.
24: Vanderlei Bé, do PT de Mato Grosso do Sul, é um dos autores do projeto que cria a figura jurídica das cooperativas solidárias. A proposta estabelece regras próprias para a constituição e o funcionamento dessas organizações voltadas à economia solidária e à inclusão social.
25: O texto também prevê incentivos para fortalecer o setor. Entre as medidas citadas por Vanderlei Bé estão prioridade em compras públicas, criação de um fundo de fomento e normas específicas para cooperativas de plataformas digitais e de finanças solidárias.
24: Projeto de Valdemar Oliveira, do Avante, de Pernambuco, cria o Sistema Nacional de Comunicação Preventiva e Gestão de Riscos de Regularidade Federativa. Ele explica que o objetivo é reduzir bloqueios provocados por pendências de estados, Distrito Federal e municípios.
25: De acordo com Valdemar Oliveira, os entes federados vão receber alertas antecipados para que regularizem dívidas antes de sofrerem restrições. Na visão do parlamentar, a medida busca fortalecer a gestão pública e ampliar a transparência no uso de recursos públicos.
3: Agricultura.
24: Sérgio Brito, do PSD da Bahia, quer promover a discussão sobre os impactos do fenômeno climático Super El Niño na agricultura brasileira. Segundo ele, o debate também deve abordar os reflexos no preço dos alimentos e na segurança alimentar.
25: Sérgio Brito propõe a participação de representantes do governo, de órgãos de meteorologia e de entidades do setor agropecuário. O deputado informa que o objetivo é elaborar estratégias de adaptação às mudanças climáticas e subsidiar políticas públicas para reduzir os impactos sobre a produção rural.
3: Cultura.
4: proposta em análise na Câmara reconhece a Axé Music como expressão da cultura nacional. A autora da matéria, Lidice da Mata, do PSD da Bahia, argumenta que o gênero conquistou projeção em todo o país e se consolidou como um dos principais movimentos da música brasileira.
11: A música baiana tomou conta do Nordeste, tomou conta do Sudeste, através dos seus principais compositores e cantores que executam, interpretam a chamada música baiana ou axé music. Então, na medida em que esse movimento se transformou num movimento de reconhecimento nacional na prática, é muito importante que nós possamos reconhecer.
25: Lidice da Mata lembra que o axé surgiu na Bahia a partir da mistura de ritmos como samba reggae e se expandiu por todo o país. A parlamentar acredita que o reconhecimento fortalece a cultura e o mercado musical brasileiro.
4: Termina agora o Jornal Câmara dos Deputados, produzido pela Rádio Câmara, com trabalhos técnicos de Everson Urani e apresentação de Márcio Aquilissardi e Val Monteiro. Boa noite.
25: Uma boa noite para você. 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

0: Olá, amigos da Rio Vermelho, boa noite. Estamos chegando para mais um show da noite. De agora até a meia-noite, de agora até as 22, o modão sertanejo deitando e rolando. Das 22 à meia-noite, matando saudades e machucando os corações. Jovem Guarda, sucessos internacionais, MPB e muito mais, tudo isto aqui na Suba Rio Vermelho, 96.7 FM. Hoje, segunda-feira, 10 de agosto do ano 2026. Uma segundona de muito trabalho para aqueles que gostam de pegar no pesado, de muita água e sombra fresca para aqueles que não querem nada, nada, nada mesmo com a dureza. E vamos começando o nosso show da noite, 20 horas 2 minutos, trazendo os primeiros modões. Os primeiros modões a todos que ligaram rádio agora e com certeza ficarão comigo até a meia-noite, porque até as 22, aqui é assim, um modão vai, outro vem. Aqui é Peteca Não Cai. Vamos começando com Jorge Luiz e Fernando, Riozinho, Piauí, Pirajá, Linda Cuiabana, e o Peão Carreiro e o Paraíso, Flores do Mundo. Vamos lá, conferindo a hora certa, para você não perder a sua condução e nem mesmo seu compromisso.
1: 8:03.
0: É em Silvânia, cidade Saudade, 20 horas 3 minutos.

0: Show da Noite, comunicando o amigo José Roberto, o modão sertanejo, deitando e rolando até as 22 horas.
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0: amigos, vamos chegando, 20 horas, 21 minutos. Boa noite aos nossos amigos trabalhando nos bares, lanchonetes, pit dogs. Olha, amigos, um ótimo trabalho a todos. Obrigadão aí pelo rádio ligado. E os modões seguintes mando a todos vocês. Boa noite a você no centro da cidade, bairros de nossa cidade e zona rural. Olha, na zona rural, do mais simples ranchinho à mais alta mansão, aceite o abraço do Zé Roberto. Fico feliz em tê-los em nossa companhia. Querendo participar comigo? Ah, você já sabe. É só você discar o 99956-1155 e pedir o seu modão sertanejo até as 22. Boa noite aos nossos amigos gente no batente. Começaram no trabalho ao anoitecer e vai terminá-lo ao amanhecer. Os nossos amigos vigilantes, ótima noite, ótimo trabalho e fico feliz da vida em tê-los em nossa companhia.
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0: Tá aí o César e o Paulinho, coração marcado. Vamos lá, vamos chegando, trazendo mais modões. Porque no show da noite é assim. O tempo não para, o tempo não espera e o tempo voa. É num piscar de olhos, o show da noite vai embora. Vamos chegando com o trio que não é moleza, mas sim o trio Parada Dura. Creone, Barrerita e Mangabinha. A saudade que ficou, passa lá. Indo lá para os amigos da Avenida Padre Leandro Calimã, lá para o Valdo Leiteiro, a Zilda, toda a família, boa noite para vocês. Na Avenida Dom Bosco, lá para o Vanderlei Gonzaga, João do Lídio, toda a família, Lúcia da Pamonharia Dom Bosco, toda a família, toda a clientela. Em seguida, Chico Rei, o Paraná, Campos e Manhãs. Rodão este que está indo lá para Maria Ribeiro de Paula, na cidade de Cristianópolis, Goiás. Boa noite, Maria. E por último, vou atendendo o amigo Filhinho Machado, lá no Conselheiro Manuel Caetano. Filhinho Machado participa conosco aqui, através do zap. Boa noite, amigo Zé Roberto. Filhinho na escuta, gostaria de ouvir a música com João Mineiro e Marciano. Se eu não puder te esquecer, vai para todos do show da noite. Obrigado, paz e bem. Ótima noite, Filhinho. Obrigado aí pela companhia e pela participação. Então vamos lá. Vamos chegando aí. Trio Parada Dura.

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10: Você já percebeu que em muitos carros modernos o volante fica super leve na hora de estacionar, mas ganha mais firmeza quando o carro está em alta velocidade? Isso não é por acaso não, viu? Os sistemas de direção elétrica utilizam sensores para identificar a velocidade do carro e ajustar automaticamente a assistência. Em baixa velocidade, o motor elétrico ajuda mais, facilitando as manobras. Já na estrada, essa assistência é reduzida para que o volante fique mais firme e transmita mais segurança ao motorista. Então, não estranhe a mudança de comportamento, viu? Ela foi projetada para tornar a direção mais confortável na cidade e mais estável nas rodovias.
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0: vem. Bom, amigos, vamos chegando, 20 horas 42 minutos. Boa noite aos nossos amigos do setor sul, Vila Mutirão, Conjunto Habitacional Leonides Cudrim, Parque Anchieta, Ermida Santo Antônio, bairro Pedrinhas e Conselheiro Manuel Quintano. Olha, onde você estiver e querendo participar comigo, é fácil. É só você discar o 999-56-1155. Ali no zap também, você pode pedir o seu modão sertanejo até às 22. Boa noite aos nossos amiguinhos, amiguinhas que levantam bem cedinho com a vassourinha na mão, deixando as ruas de nossa cidade bem limpinhas. Estou falando dos nossos amigos garis. Ótima noite, ótimo descanso e os modões seguintes mando a todos vocês, amigos.
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0: Aê, a saudade que ficou, Alan e Aladim, pra poder voltar aqui.
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0: Vamos lá, vamos chegando aqui, trazendo mais modões na 96.7 FM e o Vermelho de Silvânia e o Show da Noite. E no Show da Noite, até às 22, o modão sertanejo deitando e rolando.
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0: Vamos chegando com o Mato Grosso e o Matias. Quando o amor transforma em poesia. Tá indo lá para o Elvestre, a Maria Alcântara, na Avenida Dom Bosco. Em seguida, Darli Darleno. Canção que lembra você. Aos amigos no Parque Anchieta. Tá indo lá para a Nerica, também a Lu. A Nelci agora mora lá no Pará. Boa noite aí, Nelci, e toda a sua família. E por último, vou atendendo a minha amiga a Rita Amélia. Participa aqui comigo através do zap e pediu de Pedro Bento e Zé da Estrada, O Amor e a Rosa. Está oferecendo a todos que gostaram. Boa noite aí, prima. Boa noite aí, o Antônio. Toda a família. Obrigado pela companhia e pela participação. Então vamos lá. Faltando agora 15 minutos para as 21. Vamos chegando aí com Mato Grosso e o Matias. Quando o amor transforma em poesia.

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0: Bom, amigos, 21 a 2 minutos. Boa noite aos nossos amigos do São Sebastião 1, São Sebastião 2, bairro Maria de Lourdes, e aos amigos no Deco Correia. Obrigado e a todos aí pelo rádio ligado, amigos.
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0: Boa noite aos nossos amigos do volante, rodando aí pelas rodovias estaduais, municipais. A você no seu caminhão, no seu possante trabalhando. A você viajando aí no seu carango com a família, com os amigos, ótima viagem a todos. Muita cautela, amigos. Ao viajar à noite, o perigo é dobrado. E lembre-se, alguém em casa espera você com muito amor e carinho. Você não está só, não. Você está na companhia do nosso Deus e em nossa companhia. A companhia da alegria e do amor. Aqui na 96.7 FM, no show da noite. Vai e volte com Deus, amigos.
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0: Daí, grande sucesso do Rick Renner. Ela é demais.
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0: Boa noite lá pro amigo Edmilson Torres. Ô, Edmilson, daqui a pouquinho lhe atendo, tá legal? Obrigado aí pela companhia. Vamos chegando com o Tião Carreiro e o Pardinho. Pagode em Brasília. O Dom Este tá indo lá para o amigo César. César, boa noite, boa noite. Tava com saudade de ouvir sua voz de novo. Estamos aqui na chácara dos amigos, na beira do Rio dos Bois, querendo ouvir um modão. Então tá indo aí César. César é vizinho do meu filho Juninho, lá no bairro Maria de Lourdes, mas tá lá na chácara, lá na beira do Rio dos Bois. Ótima noite pra você, César.